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1: 1:10.
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1: 1:45.
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2: Bom dia. São 2 horas.
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1: 19 graus.
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2: Bom dia. São 3 horas.
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2: 18 graus.
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1: 3:48.
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2: Bom dia. São 4 horas.
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1: 4 e 9.
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2: 17 graus.
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1: 4:47
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2: Bom dia, são 5 horas.
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1: 5 e 9.
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2: 18 graus.
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2: Bom dia. São 6 horas.
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9: 18 graus.

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2: Bom dia, são 7 horas.
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2: Bom dia, são 8 horas.
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2: Bom dia, são 9 horas.
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8: Bom dia, boa quarta-feira. O essencial da informação segue agora. A PSP deteve mais de 2 mil condutores por condução sob o efeito do álcool nos primeiros 4 meses do ano e multou ainda 1.384 automobilistas, o equivalente a cerca de 28 infrações por dia. De acordo com os dados divulgados pela Polícia de Segurança Pública, entre janeiro e abril foram detectados 3.413 condutores com excesso de álcool ao volante. Desses, 2.029 foram detidos por apresentarem uma taxa igual ou superior a 1,2 gramas por litro de sangue, um valor considerado crime rodoviário. Neste período, a PSP realizou mais de 7 mil operações de fiscalização e efetuou cerca de 68 mil testes de despistagem de álcool, abrangendo quase 240 mil condutores. Além das infrações relacionadas com álcool, foram registadas mais de 75 mil contraordenações rodoviárias e mais de 4 mil crimes de natureza rodoviária. A PSP alerta que o consumo de álcool afeta a capacidade de reação, a coordenação motora e o processamento de informação, aumentando significativamente o risco de acidente. Nos primeiros 4 meses do ano, nas áreas urbanas sob responsabilidade da PSP, foram registados quase 20 mil acidentes, dos quais resultaram 30 mortos, 242 feridos graves e mais de 5 mil feridos ligeiros. Argoncilho volta a receber mais uma edição do Broinhas Argoncilho Cup, um dos maiores eventos do futebol jovem da região, que deverá juntar mais de 2 mil atletas e cerca de 200 equipas de todo o país, incluindo representantes das ilhas. O torneio divide-se em várias modalidades: futebol, futebol de praia, futsal, futebol de rua e também walking football. O evento decorre entre 10 e 14 de junho e entre 26 e 28 de junho. Aos microfones da Sintonia, o coordenador do torneio, Nelson Pinho, sublinha o que torna esta competição tão especial.
9: Para mim, o que fica na minha memória é ver a alegria das crianças, porque de facto acaba por ser diferente todo o ambiente que é criado à volta deste torneio, todas as experiências que nós proporcionamos às crianças, e ver a alegria deles e a vontade deles quererem virem cá novamente, é isso que torna este especial. E depois também é o facto das pessoas de Argoncilho receberem muito bem os visitantes. Há clubes que são praticamente família deste torneio, que já se criam já pessoas. Estou-me a lembrar, por exemplo, da equipa de São Vicente da Madeira, que vem em todas as edições. O Argoncilho vai lá, vem durante o ano, vem cá visitar-nos. Nós, há pessoas que vão à Madeira visitar pessoas desse clube. Isto é, isto extravasa tudo aquilo que é apenas o futebol e o desporto. É, criou-se aqui relações com centenas de pessoas, com outros clubes, amizades que foram feitas, e tudo isto, é, no fundo, é o que fica. É, são estas sensações, estas emoções, estes laços que nós criamos com as pessoas. Isto deve-se essencialmente a conseguir receber muito bem estas milhares de pessoas que vêm de todo o país visitar-nos.
8: Ruben Neves, vice-presidente da Associação Desportiva de Ergoncil, realça a relevância desta competição que trará milhares de atletas até à vila ergoncilhense.
6: Antes de mais, o evento é importante para Ergoncil em si e para o município de Santa Maria da Feira. Falamos de atividade física, de desporto, que é algo que deve ser visto com bons olhos, e nós proporcionamos, e este ano queremos atingir esses números de 240 equipas, portanto 3 mil atletas, e para a Associação Desportiva de Ergoncil, uma associação de desporto, é fantástico poder criar um evento desta dimensão. É muito importante, enquanto associação, chegar ao fim do evento e ver a cara dos miúdos que participaram, contentes, e já dizer que no próximo ano querem participar, e a dizer aos pais: temos de voltar. Ainda para mais, eles têm uma experiência, algumas das equipas que vêm de longe, Madeira, Algarve, Lisboa, ficarem alojados em Ergoncil e poderem também fazer um bocadinho de turismo à volta.
8: O evento contará com o apoio de cerca de 150 voluntários, inclui ainda um mini torneio solidário de walking football com participação da equipa da Associação Desportiva de Ergoncil e de pais dos atletas. Esta é a nona edição do evento e Nelson Pinho sublinha o enorme potencial deste torneio.
9: É uma envolvência que há uns anos atrás nunca imaginávamos que chegássemos a este ponto. Mas eu acho que ainda vamos crescer muito mais.
8: Portanto,
9: e acho que vamos crescer ainda muito mais. Ainda estamos a dar os primeiros passos. Acho que este torneio tem um potencial tremendo. Estamos a dar passos seguros, mas vai crescer muito mais, e principalmente a nível internacional. Acredito que ainda não foi a nossa preocupação, mas a nível internacional, quando for a nossa preocupação, vamos ter aqui equipas de todo o mundo.
8: Além da vertente desportiva, o torneio deverá atrair mais de 20 mil visitantes, com impacto direto na hotelaria do concelho e de territórios vizinhos. Algumas equipas vão também ficar alojadas em associações da vila de Ergoncil. Pedro Martins, presidente da Junta de Freguesia, destaca o impacto positivo do Broinhas Ergoncil Cup na economia local.
10: O torneio faz mexer a economia, porque os miúdos, quem anda na rua, vê que as multidões dos miúdos que vão para aqui, vão para lá, vão ao centro, andam por ali, e acabam por mexer com a economia toda de Ergoncil. Não só, claro que há outras freguesias à volta e outros concelhos que também acabam por beneficiar do torneio, mas a economia naqueles dias mexe muito.
8: A organização prevê a realização de duas ligas, ouro e prata, em fins de semana distintos, permitindo que os clubes escolham o nível competitivo mais adequado.
9: Fruto do interesse crescente de equipas em participar no nosso torneio, nós na última edição tínhamos 120 equipas e nós este ano praticamente vamos dobrar o número de equipas. Isto só é possível se tivermos também mais dias de torneio e também mais espaços, que foi o que nós falámos, porque o Ergoncil já é pequeno para receber tantas equipas e tanta gente. Então, para que haja uma competitividade mais equilibrada, para que os jogos sejam mais equilibrados, e com isso também se traga maior motivação para os jovens, criamos duas ligas, uma liga prata e uma liga de ouro, onde os coordenadores de cada clube é que decidem onde é que colocam as suas equipas, em função da qualidade delas ou da disponibilidade de fim de semana delas. Dado, lá está, este duplicar de equipas, achamos também criar aqui um pouco mais de equilíbrio seria bom para um crescimento sustentado e para a própria motivação dos jovens.
8: O Broinhas Ergoncil Cup promete marcar o mês de junho, entre 10 e 14 e entre 26 e 28 de junho. O evento vai ser apresentado oficialmente no próximo domingo, 31 de maio, no Castelo de Santa Maria da Feira. Rio Mião prepara-se para entrar em modo corrida com a apresentação oficial da 10ª edição da Corrida e Caminhada de Santiago, marcada para o próximo dia 4 de junho. A iniciativa promete uma manhã dedicada ao desporto, à atividade física e ao convívio, aberta a toda a comunidade. O programa arranca às 9 da manhã, com a sessão de apresentação no Salão Nobre da Junta de Freguesia de Rio Mião. Segue-se às 9h45 um mega aquecimento no Largo de Santo António, antes do treino Passo Firme, marcado para às 10 da manhã, que permitirá aos participantes conhecer o percurso da 10ª Corrida de Santiago. Amanhã termina com uma aula de fitness às 11h30, também no Largo de Santo António. A organização convida toda a população a participar nesta iniciativa que assinala os 10 anos de uma das provas mais acarinhadas da freguesia. A 10ª edição da Corrida de Santiago decorre este ano a 21 de junho, com partida no Largo de Santo António. Tudo contado na informação, fique desse lado, já a seguir, como sempre, há discos pedidos com Paula Albuquerque.
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0: Olá, bom dia, alegria, bom dia. Então, está tudo bem com vocês? Aqui também está tudo bem, já estão 24 graus, pelo menos é que marca aqui, não é? Se é ou não é? Vamos lá ver como é que isto vai ficar. Pronto, é só para informar que vamos ter assim estes dias de calor, muita água fresca por perto, não se esqueça. Água fresca, insista com as crianças e com as pessoas assim com mais idade, que elas nunca têm sede, nunca têm sede, e toca a insistir com eles para eles ficarem hidratados. 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
0: Aproveite. 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Eu não sei porquê, mas de vez em quando acordo assim com a voz. Acordo assim, como quem. Pronto, já chega. Vai tirar uns dias de vacância, mas eu não posso, não posso, não posso. Ora bem, vamos lá então começar. 913-150-848, como dizia ali o indicativo há bocadinho. 913-150-848, diga-nos o que quer ouvir. Não se esqueça de assinar a sua mensagem para eu saber com quem estou a conversar, está bem? Porque esta parte é muito importante. Vamos começar com o nosso amigo, o senhor Adriano. Ele diz que hoje quer ouvir os Ozone, para dedicar à sua esposa Maria Irene, filhota Paula Cristina, neta Laura Sofia, para o César Rezende de Maceda, Bruno de Lourosa, Paula Adriana de São Jorge, a Manuela Almeida de Canelas e Clementina Dias Agães. Para a Paula de Nadais, Cláudia Sousa de Oliveira Dias Mães, Carlos Silva, esposa Adelaide de São João da Madeira, Nuno Lima de São João de Ver, Américo de Lourosa, para o António Silva de Rosa Lobão, chau a Deus, saudinha da boa. Muito obrigada, senhora Adriana, um abraço para si, tudo bom e uma excelente quarta-feira.

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1: Bom dia, já estou de regresso. Olá, uma fantástica quarta-feira, meio de semana, 27 de maio. Obrigada por estar por aí nos 92.0. Esta é a sua sintonia, direto de Santa Maria da Feira para todo o mundo. Vamos lá, Celeste das Caldas de São Jorge, quero ouvir Os Anjos com Perdoa, para dedicar a todos os ouvintes e para todos da rádio com beijinhos. Obrigada.

Pronto, vamos lá então a mais uma mensagem nesta manhã. Bom dia, Paulinha, Paulo Couto. Quero ouvir George Michael, One More Try, para ligar já à minha esposa Maria, filhos André Couto e Luciana Couto, Fátima Soares, para todos da rádio, para todos os ouvintes da Sintonia.

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1: A Laura de Lourosa quer ouvir James Sit Down para a família Irma Miracela e da Lafitte, Paula Molina, Américo, Emília Capataz, um santo dia com beijinhos para todos.

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5: Bom dia, alegria! Vamos lá continuar com as mensagens. 913150848. Este é o número para pedir a sua música por SMS, não se esqueça. O Bruno quer ouvir Cláudia Caramelo, Festa Boa, para dedicar a nós, ouvintes para os pais, Amélia, Manuela Marinho, Sr. Adriano, Berta, Elvira, aos meninos especiais, Cláudia, Cristina, Susana, Nuno Lima, para todos que o conhecem, com uma excelente quarta-feira. Muito obrigada, beijinhos.
6: Ai, ai, ai!

Bom dia, bom dia, bom dia, bom dia. Olá, uma excelente manhã para si. Obrigada por estar por aí nos 92.0. A Teresa de Souto diz que quer ouvir Phil Collins, Can't Stop Loving You, para a linda Paulinha, para o seu paixão, para a princesa Inês. Muitos beijinhos para todos. Muito obrigada. O meu Bruninho diz que adora este verão, que adora este calor, que adora a praia. Pois é. Pois é, meu Bruninho de manhã vai para a praia sempre. Quase sempre. Vais à lota buscar peixe, Bruninho? Não, só vais ver mesmo o mar. Fazes-te muito bem para relaxar, para estar a ter paciência para aturar os filhos dos outros, não é? Meu Bruninho é um must. Por isso é que ele é meu secretário number one. Há quantos anos, Bruninho? Ai, há mais de 10. Há mais de 10 que és meu secretário number one. O Nuno é meu secretário number two.

Bom dia, alegria! Bom dia, bom dia, bom dia, bom dia, uma excelente manhã para si. Obrigada por estar por aí nos 92.0. Uma excelente manhã. Isto é aqui da ventoinha que está ligada aqui a uma... Aqui é uma caixa. Está ligado aqui a um transformador que ele tem que estar refrigerado, senão isto ainda pega fogo e nós não queremos isso. Bom dia, Fátima Soares. Quero ouvir Summer Sun dos Texas para dedicar ao colega Paulo Couto, para todos os ouvintes. Obrigada, beijinhos e uma excelente quarta-feira.

com Summer Sun. Bom dia, Palmira. Queres ouvir-se a 12 pontos? Para dedicar a nós, ouvintes, para o filho Bruno, marido Fátima e família, para todos, com beijinhos. Este número de telemóvel, 913150848, é única e exclusivamente... Você vai prestar atenção no que eu vou dizer, não é? É única e exclusivamente para receber mensagens. Os números que me ligarem, eu vou automaticamente bloquear. Está bem?

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0: Pronto, bom dia, alegria. 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
0: O Mundo da Fruta que está à procura de colaboradores para esta altura mais quente, não é? 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Para experimentar se gosta, se não gosta, se também gosta do serviço. Olha, eles são super animados, estão super bem dispostos. 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É que vocês não têm que se preocupar com nada, eles têm uniforme, têm tudo. Quem entra às 8 da manhã sai à meio da tarde, quem entra à meio da tarde sai ao finzinho do dia. Às 7h30, 8h20, as coisas já estão a ser arrumadas, que eu passo lá muitas vezes, e mais ou menos 7h30, 8h qualquer coisa, as coisas já estão todas, quase todas no sítio, portanto às 8 horas fecha mesmo, não alarga o horário. Portanto, e é assim, é um sítio agradável. Se você gosta de conversar com as pessoas, este é o sítio, é um dos sítios fantásticos para trabalhar. Pronto, eu sei que é pesado, não é? Tem que se lidar com caixas, com assim, nós temos que ter alguma, tem que ter alguma agilidade, mas é um trabalho remunerado, limpinho. 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A Celeste Oliveira quer ouvir Pink Floyd, para dedicar a toda a família, colegas da Uber, para todos os amigos, com beijinhos para todos.

Floyd, Another Brick in the Wall. Bom dia, Adelaide Lamas, quero ouvir a Ágata, duas histórias iguais para nós, para a Cláudia da Taboaça, Marília, Paulinha, Marisa, Cristina de São João da Madeira, para as princesas Inês e Nadine. Um santo dia, sejam felizes. Obrigada pelo carinho, muito obrigada, minha querida, um beijo.

0: 12 histórias iguais nesta manhã. 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
0: Vamos lá, mais um pedido nesta manhã de quarta-feira. Ora bem, é o Cheyenne. Sim, é que ele... Espere. Ele está de férias, não sei onde, mas ele está de férias. Espere só um bocadinho. Ai, ai, ai, ai, ai. Bem, bom dia, uma boa quarta-feira. Quero dedicar a toda a família, para a Maria Santos, Sandrinha, Princesa Inês, restantes colegas de trabalho, para a Paulinha e para a Raquel, que está de parabéns, não sou eu. Beijinhos, diz a Patrícia Mota, quero ouvir-se Cheyenne nesta manhã. Pronto, ele já voltou de férias.

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11: Nunca deixe o difícil tomar conta do seu ser. Tudo na vida é difícil. Difícil de caminhar sem tentar, de vencer sem lutar, de conseguir sem ir atrás, de achar sem procurar, de receber as bênçãos sem orar. Então não deixe o difícil ser difícil para você. Pois quando uma dificuldade chegar, não deixe que ela permaneça na sua vida e corra atrás dos seus objetivos. Nunca desista, pois Deus nunca desistiu de si. E se tudo é possível para Deus, com Ele, tudo será possível para você. Às vezes a vida ensina-nos, não é? Nós às vezes pensamos que temos amigos de verdade, amigos verdadeiros, aqueles amigos que nós podemos confiar, mas às vezes certos amigos só se lembram de nós quando pensam que nós que somos o muro das lamentações. Só quando as coisas estão mal na vida é que se lembram de nós, é que se lembram, vamos lá depositar uma energia mais negativa porque a pessoa aguenta que ela tem as costas largas. Há pessoas que, ainda bem que isso acontece, porque é sinal que não me estão a pedir nada a mim, que marcam viagens para as Maldivas, para a Punta Canas, para Algarves, marcam viagens e não dizem nada. Só no dia anterior é que avisam os amigos que vão de férias. Não sei porque se são amigos, porque é que estão, porque é que escondem? Há pessoas que vão ser avós, não é? Há pessoas que, a maior alegria de uma pessoa, acho que eu, a minha filha que tinha lá calminha, que ela ainda é muito nova, ainda só é dois ou um mês faz 20 anos. Calma! É preciso muita calma nesta hora. Primeiro está a Rosa. Bem, a Noela já é, e a Clementina também, portanto, que vão ser avós E às vezes escondem. Escondem. Escondem, porque há outras pessoas que são mais amigas. Há outras pessoas que são amigas do coração. Há outras pessoas que não estiveram lá para dar o abraço na hora certa, mas que são amigas das tainadas. São amigas do enfrasca. Por isso, meu querido, minha querida amiga, não se deixe enganar. Não se deixe enganar pelas pessoas. As pessoas sempre serão exatamente aquele primeiro sinalzinho que deram no início, há 10 anos atrás. Elas são iguais, elas só mudam na hora da aflição. Na hora da aflição é que se lembram de Jesus, na hora da aflição é que se lembram de Deus, na hora da aflição é que se lembram da Nossa Senhora. Na hora da aflição é que se lembram de pedir ajuda. Porque partilhar as coisas boas não há ninguém que o faça. Ou então são raras as pessoas que o fazem. E não deveria ser assim. Nunca, o meu pai diz, nunca te esqueças de quem... O meu pai dizia, agora não diz, não é? Deve-me dizer em sonhos. Eu tenho andado a sonhar muito. O meu pai dizia, nunca te esqueças do bem que te fazem. Mas também nunca te esqueças do mal que te fizeram. Nunca te esqueças do bem que te fazem. E se puderes, ajuda. Mas também nunca te esqueças daquilo que te fez mal. Porque a cobra muda de pele muitas vezes ao longo da vida, não é? Ela torna-se macia quando a pele é nova, mas depois torna-se áspera quando a pele fica dura. Porquê? Porque a pele tem que sair, por isso é que ela passa por entre as rochas e por entre aquelas coisas difíceis para que a pele saia, não é? Para ela tornar-se macia. Porquê? Porque tem que passar por dificuldades outra vez para se tornar macia de coração. Às vezes é assim. Já sobrevivi a dores que quase me quebraram por dentro. Momentos em que o mundo parecia desabar e eu precisei me reconstruir em silêncio. Olha, isto é para mim. Chorei, duvidei, caí, mas nunca deixei de tentar. Sou feita de cicatrizes e recomeços, de fé nascida no meio do caos. Dei uma força que ninguém viu crescer. Nunca ninguém me liga a perguntar se eu estou bem. Nunca ninguém me liga a perguntar, Olinha, estás bem? Nunca ninguém me liga a perguntar se eu estou bem, é verdade. Sou a prova viva de que o impossível só existe para quem desiste cedo demais. E sabe uma coisa? Ligam-nos realmente quando alguém parte, ai, coitadinha, olha, já não falava contigo há tanto tempo, mas olha, era só para ter os sentimentos. Como? Já não vale a pena. Podem duvidar, podem falar o que quiserem, mas sou a prova viva de que o impossível só existe para quem desiste cedo demais. Eu sigo a caminhar, porque quem carrega a alma de guerreira não precisa de sorte. Precisa de bons amigos por perto. E eu, graças a Deus, fiz ontem 7 anos. Fez ontem cerca de 7 anos. Preciso é de coragem para continuar, mesmo quando o coração cansa. Graças a Deus, nós vamos ainda tendo amigos e vamos tendo pessoas que nos aliviam a alma, nos enchem de coragem e nos dizem, ó, Paulinha, isso vai passar. Paulinha, isso vai passar. Não se preocupe, quando você menos esperar, isso já foi, você... Dão-nos a coragem que nós precisamos para vencer e para viver. Olhe, não espere que o outro tire 5 minutos da vida dele para pensar em si, porque não vai pensar. Esqueça lá isso. Sabe quando é que vai pensar? Quando você servir para alguma coisa, ou para arranjar algum emprego para um filho, ou para arranjar uma casa para um filho, ou para arranjar qualquer coisa para alguém, ou para arranjar um pneu, ou para arranjar isto, ou para arranjar aquilo. Só assim. Ou quando a vida descambar é que se vão lembrar de você. Mas isso é com tudo na vida. Com tudo na vida. Por isso, siga o seu caminho Não deixes rasto, não faça como o caracol, não deixes rasto por onde anda. Porque quando as coisas estão embrulhadas, as formigas não entram. Mas quando as coisas estão expostas, é que quando um roçado está exposto, depressa as formigas atacam. Porquê? Porque não querem. Atacam o que é doce. Então, quando você tiver os seus segredos, esconda, porque há muita inveja por aí. Mas nunca se esqueça dos verdadeiros amigos que estiveram presentes na hora mais difícil da sua vida. Não é ser... Há pessoas que são oportunistas, é verdade. Mas o que você foi há uns anos atrás já não é hoje, não é? Já temos mais rugas. Olha, eu pelo menos tenho... Quer dizer, a Nivea da Lata Azul tem-me feito bem na pele. Por acaso tem-me feito bem. Mas temos mais rugas. Eu tenho menos peso que tinha ano passado. Invejosa. Mas às vezes eu emagreço porque eu sou daquelas pessoas que, quando estou muito nervosa, eu não consigo comer. É verdade, quando estou ansiosa, nervosa, pronto, eu não consigo comer. Há pessoas que é ao contrário, que dizem: ai, Paulinha, eu quando estou nervosa eu como tanto, tanto, tanto. É assim a vida. A vida é assim. E portanto, meus queridos, não queiram de maneira nenhuma ser como as outras pessoas que nas redes sociais são extraordinariamente filosóficas, extraordinariamente lindas. Agora, com a inteligência artificial, isto, até a minha Manuela e a Clementine já têm calças rotas e tudo. A Clementina até tinha 3 mãos numa fotografia. Imaginem onde foi parar a beleza. Tinha 3 mãos. A outra mão devia ser do António. O António devia estar atrás a segurá-la para ela estar direitinha, porque ela não consegue estar assim. Certezinha absoluta. Por isso, olha, ontem fez 7 anos, é verdade. Fez 7 anos que assistimos pela primeira vez. Não, eu já tinha assistido mais vezes, mas assisti pela primeira vez com uma pessoa. E mal sabia eu que pouco mais de um mês, pouco menos de um mês, eu iria perder a minha mãe. Mas foi a primeira vez que recebi flores de Roberto Carlos. Ele deu-me 2 rosas vermelhas e olhou-me nos olhos com aquele sentimento: desculpa, mas tu vais chorar. E tenho a prova disso. Tenho, sim senhora, porque quem foi comigo ainda hoje está aí comigo para as curvas, não é, minha querida? Pois é. Ontem era para lhe ligar, mas olha, alguém me diz assim: está sossegada porque te andas a chatear muito a pequena, deixa estar em paz. Olha, mandaram-me estar sossegada e eu fiquei sossegada. Disseram para não ligar para si. E eu, olha, antes que fosse despedida, não liguei. Bom dia, Paulinha. Quero dedicar uma música à minha filha, ao meu marido, para a Rosa de Lourosa, Joaninha, para as restantes colegas, para a Patrícia Mota, Maria Santos, Teresa de Sangueira e família, Paulinha e família, para todos da Rádio Sintonia, com beijinhos, e em especial para a nossa Inês Diza, Sandrinha. Às vezes apetecia-me bloquear os números todos do telemóvel, só deixar 2 ou 3 a funcionar. Sabe porquê? Porque sim, porque só se lembram de nós quando nós estamos tão em paz. Hoje eu estou tão em paz comigo, até parece que não faz sentido o que eu tenho chorado, o que eu tenho sofrido. Tá bem, pronto, eu vou passar essa. Pronto, esta agora vai para a Sandrinha. Eu passo já essa, ela já me está a pedir. Aleluia. Calma, aleluia, irmão.
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11: Fui eu que disse as boas palavras? 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
7: Há uma música que diz assim: Sometimes when I look in your eyes, I swear I can see your soul. Não tem nada a ver. Mas é isto, a vida é assim. Ora bem, vamos lá continuar, sim, com as tuas mensagens. Oi, Festejo, de Álvaro de Luna. Eu acho que não tenho essa música, mas olha, esta música vai para a minha Rosa de Lourosa, que é a minha amiga, ó. Para aí, há 15, mais de 15 anos. Ai, mais de 15. Para a minha Rosa, ela quer dedicar ao marido Ângelo e filhos. Para toda a gente do costume, para a princesa Inês e Nadine, para o Fábio, beijinhos, diz a Rosa de Lourosa. Vai para a Clementines, que está em Azagães, com um beijinho grande para ela. Ela dedica para o senhor Adriano, que nunca se esquece dela, para a Manuela, para toda a gente e para nós. E a Manuela chorona. Chorona. Manuela, que já foi dar banho ao cão, diz que quer também, pronto, quer enviar para o senhor Adriano, que nunca se esquece dela, para a Inês, com um beijinho, para toda a gente, para a Clementina e para nós e para todo mundo e para todo mundo e para todo mundo. Pronto, vamos à música. Foi aquela que eu cantei há bocadinho, não me saiu muito bem, mas pronto.

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1: 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Ora bem, vamos a mais um pedido nesta manhã. Vamos ter com o Carlos Silva. Ele quer dedicar-se a Adelaide Fernandes com muito amor e carinho. Diz que hoje quer ouvir-se os Modern Talking com Mona Lisa. Diz que é para dedicar à sua Laidinha, ao Sr. Adriano, para todos. Muito obrigada, Carlos. Um abraço para si. Tudo bom. Uma excelente quarta-feira. Obrigada pela sintonia. Vamos chegar então com Mona Lisa, Modern Talking, nesta manhã.

0: Modern Talking com Mona Lisa nesta manhã. Bom dia, alegria! Bom dia, bom dia! Uma excelente manhã para si. Obrigada por estar por aí. Até ao meio-dia vou continuar por cá com os teus pedidos, já sabe, não é? 913150848, só não passa a música porque já não dá tempo. A musiquinha que diz que tem lá o número de telemóvel, sim. Vocês precisam de ouvir a música muitas vezes, porque vocês andam a mandar mensagens para outros lados, de certeza. Como a outra menina também. Que estava a mandar não sei para onde. Portanto, é assim, 913-150-848, 913-150-848, é este o número para pedir a sua música e fazer a sua dedicatória. Não se esqueça de assinar a sua mensagem. 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Depois das 11 regresso, é um breve até já, fico por aí.
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3: Bom dia, são 11 horas.
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0: Manhãs em sintonia, bom dia, alegria, bom dia, bom dia. 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
0: Vamos lá continuar. A Edith Nogueira diz que quer dedicar ao Nuno Lima, Fátima Rocha, Andréa Tavares, Daniela Lima, Fátima Barros, Ângelo Oliveira, aos meninos especiais, com um beijinho para a nossa locutora, um bom dia de trabalho. Diz que quer ouvir Nininho Vaz Maia, Hoje Estou Chateado.

Bom dia, bom dia, bom dia. 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Vamos ter com a Anabela Pardala. Ela diz que quer ouvir Marisa. Para as colegas de trabalho, para a filha, e para nós também, com beijinhos. Muito obrigada, um beijinho.

Bom dia, Paulinha. Quero ouvir-se Comanchero para dedicar a todos os ouvintes. A Paulinha com um bom dia de trabalho, diz o Joaquim Sá Labercos Lomba. Muito obrigada. Beijinhos.

Abençoadas as músicas da década de 80, não é? Eu digo sempre que sim, porque é assim, pronto, o que vamos fazer, não é? Tínhamos músicas extraordinariamente bonitas, que ainda bem, as pessoas lembram-se de as pedir, que eu acho que os mais novos deveriam ouvir músicas que já têm tantos anos e que continuam permanentemente a passar memórias fantásticas. Eu sempre que ouço uma música, às vezes recordo-me de coisas que me vêm assim à memória. Olha, já há tanto tempo que não me lembrava disto. As músicas têm esse poder fantástico de nos transportar para determinados sítios em determinadas épocas. Vamos continuar com mais pedidos. A Cristina de São João da Madeira diz que quer ouvir as Bombocas para as filhas de Lara e Susana, para o neto Bernardo, para o Marco, para a tropa da Magnani. Diz que quer dedicar também para a Dona Aduzinda, Daniela, Olga, Adelaide de Lamas, para as princesas Inês e Nadine, para o Bruno, Nuno, para todos da rádio, com desejos de um bom dia. Beijinhos, diz a Cristina de São João da Madeira.

Olha, enfim, eu nem sei o que vos diga. Eu nem sei o que vos diga. Vocês querem que eu diga? Quem volta para um ex-amor é como voltar a calçar só sapatos que não servem mais. Porque não vale a pena. Teve uma recaída com o amor da minha vida. Mas que é isso? Não vale a pena, joinhas. Quem volta para o que já foi é porque já sabe que o sapato vai magoar outra vez, não vai servir, vai magoar, vai aleijar. Já conhecem os defeitos, já sabem que a pessoa não muda. Tristeza, tristeza. 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Para vocês verem quão bonitas vocês são, não precisam de repetir outra vez. 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
1: 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Bom dia, Paulinha. Quero ouvir a Chiquita para dedicar-se à Cláudia, Cristina, Sra. Billy, para os meus irmãos, filhos e netos, para todos da rádio. Tudo de bom. Beijinhos, diz a Olga Carvalho.

A coisa aqui está preta. A coisa aqui está preta. Não está nada, está calor, está calor. Estão 28 graus, o que é que vocês querem? Estejam sossegadas. Vamos a mais um pedido. A Cláudia da Tabuaça quer ouvir a Lara Fabian com este calor. Quer ouvir a Lara Fabian com este calor. Pronto, vamos ouvir a Lara Fabian. Para dedicar-se ao filho Leonardo, para os pais, para a mana gêmea, para a Adelaide Lamas, para a Lourdes, para a Marília, para o Roberto, para todos a Magnani Flexi Dream e para nós também com beijinhos.

Ora bem, vamos lá continuar, não é? Com as tuas mensagens. Vamos, não é isto. Agora até já nem sei escrever. Oh, meu Deus do céu. Onde é que está a mensagem? Eu tinha aqui a mensagem. É o Clemente. Clemente. O Nuno quer ouvir a Colmeia do Amor para dedicar ao pessoal da Maricas. Então, para a Isabel de Monzel, Susana Mesquita, Fátima Belinha, Ana Santos, Laura, para as gêmeas Valéria e Dulce Lima, Edito Nogueira, Ângelo Oliveira, para a Anice, Susana Carvalho, Anabela da Central de Lobão, para a avó Rosa Lima, para a Daniela Lima, tia Elizabeth, para o Bruninho, Andréa Tavares, Eliana, para a Branca, Nando, Laurinda, Sónia, Rosa, Madrinha Glória da Vogembal, para a Manuela de Canelas e Clementina Dias Aguens, Senhor Adriano, para a Vilma Minda, para as meninas da Magnani, para toda a equipa do Mundo da Fruta, para o enfermeiro Rui Santos e para nós também com beijinhos do Nuno.

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4: Bom dia, bom dia, bom dia, alegria. Vamos lá continuar. A Nandinha de Pindelo diz que hoje quer ouvir a Romana. Diz que é para dedicar a todos os ouvintes e para todos da rádio com beijinhos. Muito obrigada e uma excelente quarta-feira.

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1: Bom dia, alegria. Quero ouvir Jerusalém para dedicar ao pessoal de Mar e Cartão, Nuno Lima, Branca Dias, Ana Santos, Vítor Ricardo, Catarina, para todos os ouvintes. E a Paulinha, bom dia, diz a Isabel de Mozelos. A Minda de Lourosa, quero uma música para dedicar a todos. Não esquecem das princesas Inês, Nadine, para nós também. Com um beijinho da Minda e do Canedo.

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1: Bom dia, Paulinho. Hoje quero ouvir o Tony Carreira e Rudy Pérez para dedicar à Júlia Maria Edina de Lagares, diz a Cristina de Canelas. Muito obrigada, Cristina. Um beijinho. Vamos, ainda aqui há mais uma mensagem. Vamos aqui ter com quem. A Anabela de Santa Maria da Feira quer dedicar a música à querida colega Olinda Raquel, que está de parabéns com um beijinho grande. Muito obrigada, um beijinho para si também. Jorge Moreira de Louredo quer dedicar-se para a esposa e filhos, para todos os colegas de trabalho. Beijos e abraços. Muito obrigada, Tony Carreira e Rudy Pérez, nesta manhã.

Toni Carrera i Rudi Pérez, Coses de l'Amor. 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Bom dia, Mira. Quero ouvir o HF, cavalos de corrida, para dedicar-se aos meus amores, para a irmã Laura, família, para todos do costume, meninos especiais, e a todos da rádio com beijinhos. Até amanhã. Muito obrigada. Um beijinho. Bom dia, quero dedicar-se à minha amiga Cris Melo, à Sofia, à Liana, à Fafá, à Ana Garcês, à Gorete, a todo o pessoal da Vogue Embala, à Laurinda, à Sónia, à Luísa, à Joana, à Olívia, à Laura, ao Nando, à Andreia, à Anissa, à Isabel de Monzelos, ao Nuno Lima, a todo o auditório, com uma boa semana, diz a Branca Dias. Obrigada, Branca, um beijinho grande para si também, tudo de bom e uma excelente quarta-feira. Obrigada por estar aí nos 92.0 e não se esqueça que amanhã... Oi, Telvina, não posso. Bom dia, moro sozinha, menina, é a minha companhia todos os dias. Será possível ouvir Tony de Matos? Um grande beijinho, obrigada. Oh, minha querida, não consigo. Só consigo amanhã, está bem? Pronto. Está bem, Telvina? Só amanhã é que eu consigo passar. Um beijinho grande.

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2: Bom dia, são 12 horas.
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5: Boa tarde, boa quarta-feira. Vamos às notícias que marcam a atualidade. Adiada a decisão judicial para a jovem de Santa Maria da Feira, acusado de massacres no Brasil. Jovem violinista feirense vence concurso internacional na Galiza. Reunião apresenta a programação da Capital Concelhia da Cultura a 1 de junho. Volta às terras de Santa Maria traz jovens promessas do ciclismo a São João de Ver. Grupo Desportivo Mineiroense privilegia a formação e projeta a requalificação de balneários. E ainda, Companhia Espanhola Soa vence concurso Mais Imaginários e regressa ao festival em 2027. O Tribunal de Santa Maria da Feira adiou a leitura do acórdão do jovem de 18 anos acusado de instigar massacres em escolas no Brasil, incluindo o ataque de Sapopemba em São Paulo, onde morreu uma adolescente de 17 anos. A decisão judicial estava marcada para esta quarta-feira à tarde, mas a sessão acabou por ser adiada. O julgamento decorreu à porta fechada por envolver crimes contra a liberdade e a autodeterminação sexual. O Ministério Público pediu a condenação do arguído numa pena exemplar. A defesa alegou falta de maturidade do jovem e considerou que o sistema prisional não está preparado para lidar com infratores desta idade. O arguído, residente em Santa Maria da Feira, está em prisão preventiva desde maio de 2024. Segundo a acusação, utilizava a plataforma Discord para incentivar adolescentes à prática e transmissão em direto de atos violentos, incluindo automutilação, maus-tratos a animais e ataques em escolas. Além do massacre de Sapopemba, as autoridades investigam a ligação do jovem a outros 3 ataques planeados do Brasil, entretanto travados antes de acontecerem. O Ministério Público acusa ainda o suspeito de crimes relacionados com pornografia de menores, associação criminosa, incitamento ao suicídio e discurso de ódio. O talento musical de Santa Maria da Feira voltou a ganhar destaque além fronteiras. O violinista feirense Miguel Ribeiro Martins conquistou o primeiro prémio na categoria D da 9ª Mostra Musical do Eixo Atlântico, que decorreu este fim de semana em Vilalba, na Galiza. O evento reuniu dezenas de jovens músicos de conservatórias e escolas de música de vários municípios do norte de Portugal e da região galega. Santa Maria da Feira esteve representada por 2 jovens músicos, Pedro Henrique Brandão Mesquita, no trombone, na categoria C, e Miguel Ribeiro Martins, no violino, que acabou por alcançar o prémio máximo na sua categoria. Com um percurso em ascensão, Miguel Ribeiro Martins iniciou estudos na Academia de Música de Santa Maria da Feira e encontra-se atualmente a concluir o curso profissional de música de Espinho. O jovem músico concilia ainda o papel de concertino na Orquestra de Jovens de Santa Maria da Feira com a recente admissão na Escola Superior de Música Reina Sofia, em Madrid. Reunião dá início na próxima segunda-feira, 1 de junho, ao projeto Malta, Memória, Ação, Legado, Território e Arte, iniciativa que assinala a freguesia como Capital Concelhia da Cultura em 2026. A cerimónia inaugural está marcada para as 9h30 da noite no Salão Nobre da Junta de Freguesia de Reunião, onde será apresentado o programa cultural. Ao longo de 7 meses, o projeto pretende valorizar a identidade do território através da cultura, da criação artística e da preservação da memória coletiva, promovendo Reunião como um espaço de encontro entre património, participação e futuro. Em entrevista recente à Sintonia, o presidente da Junta de Freguesia de Reunião, Filipe Dias, apontou que o projeto abrange todas as gerações e que há diversas iniciativas que prometem envolver toda a comunidade.
6: É uma candidatura que se quer de todos, para todos e com todos, através do mote que damos, que é Malta, que é uma das nossas origens. É uma programação que é para todas as idades, para todos os géneros, para todos os gostos. Temos desde atividades in loco, presenciais, mas também no digital. Temos atividades marcadamente ligadas ao património, ligadas à literacia, ligadas à música, ligadas ao teatro. Temos criações que encomendamos para esta candidatura. Falo logo de um artista plástico reivindicante que vai fazer uma obra especificamente para a capital concedida da cultura. Falamos de um teatro comunitário que vai ser feito em dezembro, em que iremos envolver todas as associações, as escolas e também a comunidade reivindicante que queira participar. Temos várias atividades que vão potenciar aquilo que é a lógica da história da Reunião, uma história medieval que remonta, por exemplo, ao ícone histórico religioso que é a nossa Igreja Medieval, que é o ícone religioso mais antigo do Conselho de Santa Maria da Feira. Portanto, vamos tentar potenciar tudo aquilo que já temos entre nós, mas também ao mesmo tempo dar palco e voz e vez àquelas, àqueles artistas emergentes, quer no mundo da música. Temos alguns elementos que vão fazer os seus lançamentos de músicas e projetos no Capital Concedida da Cultura, artistas reunionantes que estiveram no estrangeiro e que vão voltar à Reunião também para fazer esses espetáculos. Portanto, aqui será uma oportunidade para, juntamente com os reunionantes, darmos palco a todos aqueles que fazem cultura em Reunião e sendo de Reunião por todo o mundo fora.
5: Reunião dá início na próxima segunda-feira, 1 de junho, à Capital Concelhia da Cultura 2026. A freguesia venceu o concurso Cultura Capital deste ano com o Projeto Malta e terá agora 7 meses de programação cultural intensa. O ciclismo volta a estar em destaque no Conselho de Santa Maria da Feira com a realização da 34ª Volta às Terras de Santa Maria, troféu Fernando Mendes. A prova, organizada pelo Sport Ciclismo de São João de Ver, decorre este sábado, 30 de maio, e integra a terceira prova da Taça de Portugal de Esperanças. A competição reúne alguns dos principais jovens talentos do ciclismo nacional e internacional numa jornada dedicada à promoção da modalidade e do desporto jovem. A concentração dos atletas está marcada para às 11 da manhã, junto ao pavilhão municipal de São João de Ver, na Avenida Francisco Sá Carneiro. A partida será dada à 1 da tarde. O percurso vai atravessar várias freguesias do concelho e contempla 6 passagens pela meta. A chegada está prevista para as 4 da tarde. A organização destaca a importância da prova para a promoção do ciclismo e da região, esperando uma forte adesão do público amante da modalidade. Esta quinta-feira, depois do noticiário das 5 da tarde, vamos estar à conversa com Fernando Vasco Costa, o presidente do Sport Ciclismo de São João de Ver, a propósito da 34ª Volta às Terras de Santa Maria, troféu Fernando Mendes. Depois de uma temporada em que ficou muito perto de subir à primeira divisão distrital de Aveiro, o Grupo Desportivo Mineiroense faz o balanço de uma época positiva, apesar de o principal objetivo não ter sido atingido. A turma de Mineiros de Poiares fechou a zona norte da 2ª divisão distrital em 4º lugar, a apenas um ponto da vice-liderança que daria acesso à promoção. Aos microfones da Sintonia, o vice-presidente do clube, Filipe Santos, sublinhou que a temporada tem saldo positivo pelo trabalho de ligação que tem vindo a ser feito entre equipa sénior e camadas jovens.
7: O nosso plantel sénior não se desliga da formação. Nós temos 2 miúdos que treinam sendo júniores, na última época, treinam consecutivamente connosco, FIAPABIO, quando têm que ser convocados ao plantel sénior, são convocados ao plantel sénior, caso contrário, vão jogar aos júniores. Temos 3 miúdos que vão recorrendo, isto na época anterior, temos 3 miúdos sub-17 que vão recorrentemente treinar aos séniores, a qualidade está lá.
5: Sim.
7: Temos dado muita abertura aos miúdos da formação, miúdos com qualidade, à esperança de fazer melhor este ano, é lógico. Mas o objetivo está traçado. Eu acho que o balanço tem que ser mesmo positivo. Quando nós acabamos uma época com... E não é por não ter mais opções, não. Foi por opção técnica. Nós acabamos com 2 miúdos atitulados nos séniores, produtos da nossa formação, acho que está tudo dito.
5: O presidente do clube, José António Santos, sublinha que a valorização das camadas jovens é o caminho a seguir.
8: Se estivermos a formar miúdos 10, 12 anos na formação e no fim nunca aproveitarmos, estamos a desvalorizar o trabalho de todos aqueles treinadores, diretores e dos próprios miúdos que andaram ali a correr montes de anos com a camisola, os mulheruenses às vezes o que querem é uma oportunidade apenas de lá chegar. E depois, nós temos que nos lembrar que estamos em Mineiros Paiares. E eu fui atleta, fui da formação e percebo que é muito difícil manter a qualidade em mulher, no mulheruense.
5: Sim.
8: Nós, digo isto sem ofensa, nós temos os lobos todos à nossa volta. Nós estamos perto de São João, estamos perto de Oliveira, estamos perto da Feirense, tem muito, muito melhores condições, nós temos essa noção, estão noutros patamares. E quando os nossos miúdos, porque o trabalho é nosso, aí eu não posso dar o valor aos outros. Nós é que os formamos, nós é que os conseguimos meter naquele nível e eles vêm buscá-los. É normal. Eu compreendo um pai que leva um filho para um escalão ou para uma equipa melhor. Eu também sou pai. Eu não faço isso porque o meu filho adora o melhor hoje tanto ou mais que eu. Porque senão, eu compreendo, eu não posso dizer um jogador sénior chega à minha beira e diz: oh, presidente, eu tenho uma equipa da SAB sério. Eu digo: vai lá. Vai lá, aproveita. Eu acho que não temos que enganar, entre aspas, ou prometer coisas que não podemos fazer. Temos que ser sinceros.
5: Uhum.
8: E uma das formas que eu tentei implementar para conseguir mais miúdos júniores era eles terem esse doce que, se comportassem bem, tiverem uma boa atitude, tiverem a desempenhar o seu papel como é pretendido e a crescer, têm sempre a oportunidade de ir aos sénios.
5: Com cerca de 150 jovens na formação, o Clube de Mineiros de Poiares tem vindo a cimentar o trabalho desenvolvido nas camadas jovens, mas há outros planos no horizonte. Depois de vários investimentos nas infraestruturas nos últimos anos, o mineiroense pretende reabilitar os balneários e reorganizar toda a entrada do complexo desportivo, como explica o presidente do Emblema.
8: Como vemos a parte da formação muito importante para nós, começamos a perceber que nós, para melhorar as condições, para ser mais atraente, mais sexy, nós percebemos que os nossos balneários estão a precisar de alterar. Aqueles balneários que foram construídos por muitos sócios, pessoas que já não estão entre nós, pedra a pedra, muro a muro, mas já temos que tentar mudar aquilo. E posso adiantar, nós no último mês mais ou menos arrancamos o projeto, já temos o projeto pronto para reestruturação toda, restauro completo. Vai ser se tudo correr bem e se aquilo arrancar para a frente, será dentro das normas para termos a licença de utilidade. É um projeto ambicioso, é. Foi apresentado primeiro à direção e ele, como é que disseste, Filipe?
7: Vicente.
8: É impactante.
7: impactante, exatamente.
8: E é, mas nós sabemos a nossa realidade, não vamos entrar de cabeça sem saber onde é que fica o fundo da piscina, não o fazemos.
5: Estamos a falar de um investimento avultado.
8: Sim, estamos a falar que vamos alterar por completo os balneários do lado da formação por dentro, a infraestrutura à volta, para ser um estádio que possa receber o que quer que tenha que ser.
5: Esta obra, ainda sem previsão de arranque, até porque se trata de um investimento avultado, vai permitir melhorar as atuais condições do clube.
8: Nós já estamos quase no limiar da resposta que podemos dar aos nossos atletas, quer de formação, quer de séniores. Nós temos que dar este passo à frente. Nós, a seguir a este, se formos nós ou outros, é o sintético. Nós temos um campo de 7 que está ali quase abandonado. Temos que meter sintético. Vamos começar a dar resposta. Se até a Federação já nos procura, cada vez mais nos vão procurar. E são ajudas. É importante. E vai ter que ser com a ajuda de todos, que estão sempre connosco, e vamos conseguir. Nós estamos ambiciosos, cautelosos, mas é para ali. O caminho tem que ser para ali.
5: O presidente do Mineiroense sublinha ainda as boas condições do complexo desportivo, que vão permitir ao Emblema receber na próxima semana a seleção feminina de sub-23 da Coreia do Sul.
8: Na próxima semana vamos ter lá outra seleção, posso já adiantar, a seleção feminina da Coreia do Sul, de sub-23, passará a ter a casinha mãe de Mineiros, por isso se calhar não vão querer ir embora toda a gente.

0: até cheque aos Estados Unidos.
1: São certos da entrevista com o Grupo Desportivo Mineiroense, emblema que em 2025 assinalou 50 anos de existência. A companhia espanhola SOA venceu o concurso Mães Imaginários, integrado no Imaginários, Festival Internacional de Artes Performativas em Espaço Público. O coletivo apresentou o espetáculo Con la Cabeza en las Nubes, distinguido pelo júri como a melhor proposta entre os artistas emergentes desta edição. Com esta vitória, a companhia vai regressar ao festival no próximo ano para estrear uma nova criação artística, beneficiando também de uma bolsa de criação e de residências no Imaginários Centro de Criação. O júri destacou a criatividade da companhia, a forte interação com o público e a capacidade de explorar o espaço público através da linguagem clown e de diversas linguagens cénicas. Nesta edição do Imaginários, participaram 15 criações selecionadas para o concurso Mais Imaginários, dedicado a artistas emergentes nacionais e internacionais. O Cineteatro António Lamoso recebe este sábado, 30 de maio, o espetáculo Glimmer, uma criação de Rui Horta em parceria com a banda portuguesa, descrito pelo coreógrafo como um acontecimento e um espetáculo que dá vontade de dançar e mexer. Glimmer junta música, dança e teatralidade numa performance marcada pela energia e pela forte componente visual. Depois da colaboração em Zoutrop, os Micro Audio Waves voltam a unir-se ao universo criativo de Rui Horta numa proposta que promete envolver o público numa experiência intensa e hipnótica. A banda portuguesa, reconhecida internacionalmente e conhecida pela participação numa histórica Peel Session na BBC, sobe ao palco numa criação que procura desafiar o público através de um otimismo rebelde em contraste com a realidade atual. Glimmer sobe ao palco do Lamoso às 9:30 da noite. O espetáculo é recomendado para maiores de 12 anos. Estão abertas as inscrições para o Bootcamp Jovens Líderes, uma iniciativa dirigida a jovens entre os 15 e os 25 anos, interessados em desenvolver competências nas áreas da liderança, comunicação e cidadania participativa. A atividade realiza-se no próximo dia 20 de junho na Escola Secundária de Santa Maria da Feira, numa organização da Câmara Municipal, através do Gabinete da Juventude. Ao longo do dia, os participantes vão integrar dinâmicas práticas e colaborativas destinadas a estimular o pensamento crítico, a consciência cívica e a participação ativa na comunidade. O objetivo passa também por incentivar os jovens a transformar ideias em projetos com impacto local. O Bootcamp integra a Academia de Jovens Líderes, um programa de capacitação promovido pela Caminho CUP, dedicado à formação de novas lideranças no Conselho da Feira. As inscrições já estão disponíveis online.
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7: 30 graus.

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2: Boa tarde, são 13 horas.
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7: 30 graus.

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2: Boa tarde, são 14 horas.
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2: Boa tarde, são 15 horas.
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2: Boa tarde, são 16 horas.
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2: Boa tarde, são 17 horas.
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0: 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Boa tarde, o essencial da informação segue já a seguir. O talento musical de Santa Maria da Feira voltou a ganhar destaque além fronteiras. O violinista feirense Miguel Ribeiro Martins conquistou o primeiro prémio na categoria D da 9ª Mostra Musical do Eixo Atlântico, que decorreu este fim de semana em Vilalba, na Galiza. O evento reuniu dezenas de jovens músicos de conservatórias e escolas de música de vários municípios do norte de Portugal e da região galega. Santa Maria da Feira esteve representada por dois jovens músicos, Pedro Henrique Brandão Mesquita, no trombone, na categoria C, e Miguel Ribeiro Martins, no violino, que acabou por alcançar o prémio máximo na sua categoria. Com um percurso em ascensão, Miguel Ribeiro Martins iniciou estudos na Academia de Música de Santa Maria da Feira e encontra-se atualmente a concluir o curso profissional de música de Espinho. O jovem músico concilia ainda o papel de concertino na Orquestra de Jovens de Santa Maria da Feira com a recente admissão na Escola Superior de Música Reina Sofia, em Madrid. Reunião dá início na próxima segunda-feira, 1 de junho, ao projeto Malta, Memória, Ação, Legado, Território e Arte, iniciativa que assinala a freguesia como capital concelhia da cultura em 2026. A cerimónia inaugural está marcada para as 9h30 da noite no Salão Nobre da Junta de Freguesia de Reunião, onde será apresentado o programa cultural. Ao longo de 7 meses, o projeto pretende valorizar a identidade do território através da cultura, da criação artística e da preservação da memória coletiva, promovendo Reunião como um espaço de encontro entre património, participação e futuro. Em entrevista recente à Sintonia, o presidente da Junta de Freguesia de Reunião, Filipe Dias, apontou que o projeto abrange todas as gerações e que há diversas iniciativas que prometem envolver toda a comunidade.
7: É uma candidatura que se quer de todos, para todos e com todos, através do mote que damos, que é Malta, que é uma das nossas origens. É uma programação que é para todas as idades, para todos os géneros, para todos os gostos. Temos desde atividades in loco, presenciais, mas também no digital. Temos atividades marcadamente ligadas ao património, ligadas à literacia, ligada à música, ligada ao teatro. Temos criações que encomendamos para esta candidatura. Falo logo de um artista plástico que vai fazer uma obra especificamente para a capital concelhia da cultura. Falamos de um teatro comunitário que vai ser feito em dezembro, em que iremos envolver todas as associações, as escolas e também a comunidade reunionense que queira participar. Temos várias atividades que vão potenciar aquilo que é a lógica da história de Reunião, uma história medieval que remonta, por exemplo, ao ícone histórico religioso que é a nossa igreja medieval, que é o ícone religioso mais antigo do Conselho de Santa Maria da Feira. Portanto, vamos tentar potenciar tudo aquilo que já temos entre nós, mas também ao mesmo tempo dar palco e voz e vez àquelas, àqueles artistas emergentes, quer no mundo da música. Temos alguns elementos que vão fazer os seus lançamentos de músicas e projetos no Capital Conselho da Cultura, artistas reunidos que estiveram no estrangeiro e que vão voltar a reunião também para fazer esses espetáculos. Portanto, aqui será uma oportunidade para, juntamente com os reunionenses, darmos palco a todos aqueles que fazem cultura em reunião e sendo de reunião por todo o mundo fora.
0: Reunião dá início na próxima segunda-feira, 1 de junho, à Capital Conselhia da Cultura 2026. A freguesia venceu o concurso Cultura Capital deste ano com o Projeto Malta e terá agora 7 meses de programação cultural intensa. O ciclismo volta a estar em destaque no Conselho de Santa Maria da Feira com a realização da 34ª Volta às Terras de Santa Maria, troféu Fernando Mendes. A prova, organizada pelo Sport Ciclismo de São João de Ver, decorre este sábado, 30 de maio, e integra a 3ª prova da Taça de Portugal de Esperanças. A competição reúne alguns dos principais jovens talentos do ciclismo nacional e internacional numa jornada dedicada à promoção da modalidade e do desporto jovem. A concentração dos atletas está marcada para as 11 da manhã, junto ao pavilhão municipal de São João de Ver, na Avenida Francisco Sá Carneiro. A partida será dada à 1 da tarde. O percurso vai atravessar várias freguesias do concelho e contempla 6 passagens pela meta. A chegada está prevista para as 4 da tarde. A organização destaca a importância da prova para a promoção do ciclismo e da região, esperando uma forte adesão do público amante da modalidade. Esta quinta-feira, depois do noticiário das 5 da tarde, vamos estar à conversa com Fernando Vasco Costa, o presidente do Sport Ciclismo de São João de Ver, a propósito da 34ª Volta às Terras de Santa Maria, troféu Fernando Mendes. Depois de uma temporada em que ficou muito perto de subir à primeira divisão distrital de Aveiro, o Grupo Desportivo Mineiroense faz o balanço de uma época positiva, apesar de o principal objetivo não ter sido atingido. A turma de Mineiros de Poiares fechou a zona norte da 2ª divisão distrital em 4º lugar, a apenas um ponto da vice-liderança que daria acesso à promoção. Aos microfones da Sintonia, ao vice-presidente do clube, Filipe Santos, sublinhou que a temporada tem saldo positivo pelo trabalho de ligação que tem vindo a ser feito entre equipa sénior e camada jovens.
8: O nosso plantel sénior não se desliga da formação. Nós temos 2 miúdos que treinam sendo júniores, na última época, treinam consecutivamente connosco, FIAPABIO, quando têm que ser convocados ao plantel sénior, são convocados ao plantel sénior, caso contrário, vão jogar aos júniores. Temos 3 miúdos que vão recorrendo, isto na época anterior, temos 3 miúdos sub-17 que vão recorrentemente treinar aos séniores. A qualidade está lá.
0: Sim.
8: Temos dado muita abertura aos miúdos da formação, miúdos com qualidade, à esperança de fazer melhor este ano, é lógico. Mas o objetivo está traçado. Eu acho que o balanço tem que ser mesmo positivo. Quando nós acabamos uma época com... E não é por não ter mais opções, não. Foi por opção técnica. Nós acabámos com 2 miúdos a titulares nos séniores, produtos da nossa formação. Acho que está tudo dito.
0: O presidente do clube, José António Santos, sublinha que a valorização das camadas jovens é o caminho a seguir.
9: Se estivermos a formar miúdos 10, 12 anos na formação e no fim nunca aproveitarmos, estamos a desvalorizar o trabalho de todos aqueles treinadores, diretores e dos próprios miúdos que andaram ali a correr montes de anos com a camisola, os mineiroenses às vezes o que querem é uma oportunidade apenas de lá chegar. E depois... Nós temos que nos lembrar que estamos em Mineiros de Poiares. E eu fui atleta, fui da formação e percebo que é muito difícil manter a qualidade no mineiroense.
0: Sim.
9: Nós, digo isto sem ofensa, nós temos os lobos todos à nossa volta. Nós estamos perto de São João, estamos perto de Oliveira, estamos perto da Feirense, tem muito, muito melhores condições, nós temos essa noção, estão noutros patamares. E quando os nossos miúdos, porque o trabalho é nosso, aí eu não posso dar o valor aos outros. Nós é que os formamos, nós é que os conseguimos meter naquele nível e eles vêm buscá-los. É normal. Eu compreendo um pai que leva um filho para um escalão, para uma equipa melhor. Eu também sou pai. Eu não faço isso porque o meu filho adora o Mineiros tanto ou mais que eu. Porque senão Eu compreendo, eu não posso dizer um jogador sénior chega à minha beira e diz: ó, presidente, eu tenho uma equipa da SAD cego. Eu digo: vai lá, aproveita. Eu acho que não temos que enganar, entre aspas, ou prometer coisas que não podemos fazer. Temos que ser sinceros.
0: Uhum.
9: E uma das formas que eu tentei implementar para conseguir mais miúdos júniores era eles terem esse doce que, se comportassem bem, tiverem uma boa atitude, tiverem a desempenhar o seu papel como é pretendido e a crescer, têm sempre a oportunidade de ir aos séniores.
0: Com cerca de 150 jovens na formação, o Clube de Mineiros de Poiares tem vindo a cimentar o trabalho desenvolvido nas camadas jovens, mas há outros planos no horizonte. Depois de vários investimentos nas infraestruturas nos últimos anos, o Mineiroense pretende reabilitar os balneários e reorganizar toda a entrada do complexo desportivo, como explica o presidente do Emblema.
9: Como vemos a parte da formação muito importante para nós, começamos a perceber que nós, para melhorar as condições, para ser mais atraente, mais sexy, nós percebemos que os nossos balneários estão a precisar de alterar. Aqueles balneários que foram construídos por muitos sócios, pessoas que já não estão entre nós, pedra a pedra, muro a muro, mas já temos que tentar mudar aquilo. E posso adiantar, nós no último mês mais ou menos arrancamos o projeto, já temos o projeto pronto para reestruturação toda, restauro completo. Vai ser se tudo correr bem e se aquilo arrancar para a frente, será dentro das normas para termos a licença de utilidade. É um projeto ambicioso, é. Foi apresentado primeiro à direção e ele, como é que disseste, Filipe?
10: Vicente.
9: É impactante.
10: impactante, exatamente.
9: E é, mas nós sabemos a nossa realidade, não vamos entrar de cabeça sem saber onde é que fica o fundo da piscina, não o fazemos.
0: Estamos a falar de um investimento avultado.
9: Sim, estamos a falar que vamos alterar por completo os balneários do lado da formação por dentro, a infraestrutura à volta, para ser um estádio que possa receber o que quer que tenha que ser.
0: Esta obra, ainda sem previsão de arranque, até porque se trata de um investimento avultado, vai permitir melhorar as atuais condições do clube.
9: Nós já estamos quase no limiar da resposta que podemos dar aos nossos atletas, quer de formação, quer de séniores. Nós temos que dar este passo à frente. Nós, a seguir a este, se formos nós ou outros, é o sintético. Nós temos um campo de 7 que está ali quase abandonado. Temos que meter sintético. Vamos começar a dar resposta. Se até a Federação já nos procura, cada vez mais nos vão procurar. E são ajudas. É importante. E vai ter que ser com a ajuda de todos, e que estão sempre connosco, e vamos conseguir. Nós estamos ambiciosos, cautelosos, mas é para ali, o caminho tem que ser para ali.
0: O presidente do Mineiroense sublinha ainda as boas condições do complexo desportivo, que vão permitir ao Emblema receber na próxima semana a seleção feminina de sub-23 da Coreia do Sul.
9: Na próxima semana vamos ter lá outra seleção, posso já adiantar, a seleção feminina da Coreia do Sul, de sub-23, passará a ter a casinha mãe de Mineiros, por isso se calhar não vão querer ir embora toda a gente. E isso é uma coisa que nos deixa orgulhosos,
0: claro.
9: Porque nós conseguimos ter um relevado natural que cumpra as condições pretendidas, que a Federação chega e gostou e deu-nos parabéns pelo relevado que apresentamos, e lá está, é aí que nós vemos que o nosso trabalho está a ter algum sucesso, entre aspas, que estamos a fazer as coisas de maneira correta. E fomos escolhidos, é a segunda vez que já tivemos aqui a República Checa e os Estados Unidos.
0: São certos da entrevista com o Grupo Desportivo Mineiroense, Emblema que em 2025 assinalou 50 anos de existência. A companhia espanhola SOA venceu o concurso Mães Imaginários, integrado no Imaginários, Festival Internacional de Artes Performativas em Espaço Público. O coletivo apresentou o espetáculo Con la Cabeza en las Nubes, distinguido pelo júri como a melhor proposta entre os artistas emergentes desta edição. Com esta vitória, a companhia vai regressar ao festival no próximo ano para estrear uma nova criação artística, beneficiando também de uma bolsa de criação e de residências no Imaginários Centro de Criação. O júri destacou a criatividade da companhia, a forte interação com o público e a capacidade de explorar o espaço público através da linguagem clown e de diversas linguagens cénicas. Nesta edição do Imaginários, participaram 15 criações selecionadas para o concurso Mais Imaginários, dedicado a artistas emergentes nacionais e internacionais. O Cineteatro António Lamoso recebe este sábado, 30 de maio, o espetáculo Glimmer, uma criação de Rui Horta em parceria com a banda portuguesa, descrito pelo coreógrafo como um acontecimento e um espetáculo que dá vontade de dançar e mexer. Glimmer junta música, dança e teatralidade numa performance marcada pela energia e pela forte componente visual. Depois da colaboração em Zoutrop, os Micro Audio Waves voltam a unir-se ao universo criativo de Rui Horta, numa proposta que promete envolver o público numa experiência intensa e hipnótica. A banda portuguesa, reconhecida internacionalmente e conhecida pela participação numa histórica Pill Session na BBC, sobe ao palco numa criação que procura desafiar o público através de um otimismo rebelde, em contraste com a realidade atual. Glimmer sobe ao palco do Lamoso às 9:30 da noite. O espetáculo é recomendado para maiores de 12 anos. Estão abertas as inscrições para o Bootcamp Jovens Líderes, uma iniciativa dirigida a jovens entre os 15 e os 25 anos, interessados em desenvolver competências nas áreas da liderança, comunicação e cidadania participativa. A atividade realiza-se no próximo dia 20 de junho, na Escola Secundária de Santa Maria da Feira, numa organização da Câmara Municipal, através do Gabinete da Juventude. Ao longo do dia, os participantes vão integrar dinâmicas práticas e colaborativas destinadas a estimular o pensamento crítico, a consciência cívica e a participação ativa na comunidade. O objetivo passa também por incentivar os jovens a transformar ideias em projetos com impacto local. O Bootcamp integra a Academia de Jovens Líderes, um programa de capacitação promovido pela Caminho CUP, dedicado à formação de novas lideranças no Conselho da Feira. As inscrições já estão disponíveis online.
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1: Boa tarde, são 18 horas.
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3: Boa tarde, bem-vindos aos Finais de Tarde em Sintonia. Esta semana com a freguesia de Mosteirão em destaque na programação. Recebemos nesta primeira hora o Fórum Ambiente e Cidadania, que na semana passada participou na 25ª edição do Imaginário, juntando-se a uma companhia de Barcelona para trazer às ruas de Santa Maria da Feira a arte popular do Corfoc. É um dos temas para abordar nesta entrevista, onde vamos também olhar para a atividade recente do Fórum, para os projetos que existem no horizonte e as atividades que vão marcar a agenda. Connosco em estúdio dois convidados que passo a apresentar: Tiago Pereira, presidente do Fórum. Tiago, bem-vindo.
4: Obrigado.
3: Também connosco Inês Santos, vice-presidente e é responsável pelo grupo de teatro Teatramos. Inês, bem-vinda também.
5: Obrigada.
3: Muito bem, eu proponho que comecemos mesmo pelo Imaginários, até porque esta foi uma edição especial, 25 anos do Festival de Artes Performativas em Espaço Público. Tiago, como é que o Fórum Ambiente e Cidadania viveu esta experiência de colaboração com o grupo de Barcelona no Imaginários?
4: Foi uma experiência única, devo dizer. Foi a primeira vez que fizemos uma parceria com um grupo espanhol e a sua arte é totalmente diferente de alguma coisa que nós estamos habituados. Tivemos que nos adaptar muito.
3: Sim.
4: Foi uma boa experiência.
3: Como é que surge o desafio para esta co-criação, podemos dizer assim, ou para vocês se associarem a este projeto?
4: Os responsáveis pela programação contactaram-nos. Acharam que seria interessante fazermos um cruzamento de tradições entre o que é a tradição portuguesa do fogo, do malabarismo e da percussão e juntar ao que é a tradição de Barcelona, o Corfoc. E acho que foi uma experiência, acho que foi um bom cruzamento das dois tipos de tradições.
3: Como é que funcionaram os ensaios? Quanto tempo é que vocês estiveram juntos? Fala-nos um bocadinho também, esta experiência de bastidores foi também enriquecedora para vocês, de certeza?
4: Foi, mas foi rápida. Tivemos poucos ensaios presencial, porque
5: são de Barcelona.
4: E também funcionam no registro de associação, ou seja, só no tempo livre que tiveram é que conseguiram estar para cá. Foi tudo muito atribulado.
3: Ok, mas falaste que há formas diferentes de fazer, de trabalhar o fogo, não é? Estavas a dizer há pouco, o Fórum Ambiente e Cidadania participou com a Ruadeia e os Saltarelos, certo? O que é que foi diferente? O que é que eles fazem diferente? O que é que vocês aprenderam?
4: Muita pirotecnia. Nunca tinha visto aquilo. Era o mesmo que estar no meio de um fogo de artifício. Todas as questões de segurança, todas as questões da responsabilidade, do que é que era estar naquele espetáculo, principalmente em relação ao público, foi totalmente diferente e tivemos de adaptar muito a essas condições.
3: Ok, quantas pessoas do Fórum é que participaram dentro destes dois grupos?
4: Penso que no total nós tínhamos 34 pessoas, mais as 12 pessoas que vieram dos Corfoc de Barcelona, então tínhamos um coletivo de 50 pessoas ali a trabalhar.
3: Muito bem, um balanço positivo. Como é que foi esta 25ª edição do Imaginário? Especial também, não é? A assinalar as bodas de prata, 25 anos, também com o tema resistência. Como é que olhaste para esta edição?
4: Em geral, eu gostei, sinto que foi em relação a programações anteriores, teve uma boa melhoria. Acho que foi muito interessante este ano.
3: Ok, boa. Inês, falar um bocadinho também, não sei, sei que o Tiago esteve mais ligado a este projeto, naturalmente, mas seguiste também atentamente esta ligação do Fórum ao Imaginários. O que é que achaste?
5: Sim, até porque foi a primeira vez que eu fui tocar pela Arruada. Então, da parte da Arruada, tivemos também que nos adaptar mais em termos de logística, no sentido em que tínhamos que nos afastar um bocadinho da pirotecnia, para não acabarmos com um instrumento queimado, mas acima de tudo acho que foi um balanço positivo, porque deu para estabelecermos ligação, conhecermos uma nova associação, fazermos amigos, e deu para também mostrarmos um bocadinho daquilo que nós fazemos a Espanha, porque querendo ou não, eles agora vão acabar por publicar esta atuação nas redes sociais deles, e assim é uma forma de também mostrar ao lado espanhol aquilo que nós somos e aquilo que nós fazemos.
3: Muito bem, como é que foi ligar esta tradição do Corfoc e também adaptá-la às ruas de Santa Maria da Feira? Houve aqui quase cruzar aqui tradições ou ligações entre o que se faz aqui em Portugal e na Catalunha, Tiago?
4: Foi complicado, porque os espanhóis tinham alguma
3: resistência
4: e foi muito complicado essa parte de gerir como é que íamos fazer todo o processo, de, principalmente estávamos a deslocar dentro de uma massa de público muito grande.
3: Sim.
4: E acabar num espaço que por si já é apertado num dia normal, então com ali com uma atuação foi muito mais complicado.
5: E também tivemos o problema de estar a temperaturas
3: altas.
5: Sim.
3: Sim, quentinho. Ok. Mas foi é um balanço positivo que fazes desta edição. Não é a primeira vez que o Fórum participa no Imaginários, pois não?
4: Não, é a quarta vez. Já participamos com um espetáculo que era o Comboio Fantasma, em 2010. Em 2012, que aí tinha a percussão e um bocado a parte de fogo. Em 2012, com um espetáculo de teatro chamado Lisístrata. Ambos estes espetáculos foram em parceria e tivemos ainda uma criação em Imaginários em 2019, que foi Baquetas Misteriosas, que também foi um projeto que nos aqueceu muito o coração.
3: Das quatro participações, houve alguma que foi mais especial ou que vos tocou de forma diferente?
4: Penso que em 2019 as Baquetas, porque foi um projeto próprio, pensado, criado por nós, com a ajuda, claro, da encenadora. Então tem sempre um brilhinho
3: especial,
4: próprio.
3: Claro. Inês, para ti, houve algum especial de 2019 também?
5: Eu concordo com o Tiago. 2019, vão todos ficar na memória, mas 2019 terá sempre um lugar especial nos nossos corações.
3: Ok. E em relação à edição do Imaginários, em termos gerais, até porque vocês atuaram, mas também tiveram a oportunidade, de certeza, de ver outras criações, o que é que acharam desta edição?
5: Eu, tal como o Tiago, acho que este ano eu senti que havia mais, não é, atuações, ou seja, até só pelo simples facto de termos um cubo de gelo pendurado.
3: Sim,
5: acho que
3: sábado,
5: ao longe, se conseguia perceber logo onde é que estava a haver uma atuação, e eram atuações chamativas, ou seja, acho que chamava mais a atenção do próprio público. E também acho que o facto de ter estado um fim de semana em termos de tempo, temperatura muito bom, acho que também atraiu muitos visitantes. Mesmo quando eu estava no recinto, conseguia ouvir muitos espanhóis, italianos, franceses, acho que foi muito positivo.
3: Muito bem. Tiago, depois desta experiência, o que é que fica como aprendizagem também? O que é que vocês levam desta experiência de partilharem um bocadinho o palco com uma companhia de Barcelona?
4: Em primeiro lugar, memórias e bons momentos, que no associativismo é o mais importante. Também levamos contactos, porque já continuamos em conversas com a malta de Corre Foque, até para nós irmos lá ver o que é que eles fazem, o que é verdadeiramente a tradição do Corre Foque. E também levamos uma experiência de um festival internacional que já tivemos, mas agora, como a maior parte da equipa é nova, também é uma experiência nova que dá um saborzinho especial.
3: Inês, o que é que fica desta edição do Imaginários? As ligações, as amizades também?
5: Sim, entendo a concordar com o Tiago. Fizemos lá, conseguimos fazer amigos, apesar de termos estado juntos pouco tempo, deu para criar ligações, fazer contactos e participar. Acho que, acima de tudo, quando estamos numa associação, o que nós queremos também é dar a conhecer aquilo que fazemos, e por isso foi mais uma oportunidade, e sendo este um evento que atrai muita gente até de outros países.
4: E é da casa.
5: Demos então a conhecer mais uma vez o que é que o Fórum faz.
3: Muito bem, nós vamos passar agora um bocadinho os olhos à agenda, e há várias atividades a marcar o vosso calendário nos próximos tempos. Arranca já no próximo sábado, 30 de maio, com o Dia Aberto. Inês, o que é isto do Dia Aberto?
5: Então, o Dia Aberto, nós todos os anos no Fórum fazemos o Maio Cultural, em que temos atividades todos os fins de semana, e este ano vamos fazer pela primeira vez. Fizemos o Sunset, que já aconteceu pela primeira vez, que também foi muito positivo, e agora vamos ter este sábado o Dia Aberto, que começa às 14h30 na nossa sede. O que nós procuramos com o Dia Aberto é atrair pessoas, ou seja, e fica aqui já o convite para quem nos está a ouvir, se tiverem interesse em conhecer mais do que aquilo que o Fórum faz, de experimentar até, porque às vezes vemos nas redes sociais e, mas eu não sei se gosto, se eu experimentasse era melhor. Vamos estar lá, vamos estar lá toda a tarde, com música também, vamos ter bebidas para também vender, que assim também para nos ajudar. E se tiverem basicamente interesse em conhecer aquilo que nós fazemos, quem somos, vão estar lá todas as secções do Fórum representadas, e é uma forma, pronto, das pessoas conhecerem, quem estiver interessada, de entrar depois na associação.
3: Muito bem, vamos fazer aqui uma pausa no calendário, até porque acho, e até o Dia Aberto serve mesmo para isso, para conhecer as secções que compõem o Fórum Ambiente e Cidadania. São várias, e eu gostava que vocês as apresentassem. Não sei por onde é que querem começar, podem partilhar também este fardo. Muito bem, Tiago, quem é que apresentas?
4: Então eu posso começar pelos Saltarelos, que é o grupo com o qual eu sou o responsável e que me aquece mais o coração, que é um grupo de malabarismo. Somos conhecidos por fazer fogo e cuspir fogo e participar há muitos anos na viagem medieval.
3: E como é que está atualmente esta secção? Vocês estão a preparar-se agora também para muitas viagens?
4: Sim, o grupo em si, em termos de pessoas, está cada vez maior, o que é muito bom. Temos, este ano só acrescentar, vieram mais 6 pessoas, o que para nós é excelente, porque tem que existir renovação de pessoas. E sim, estamos a preparar tudo para conseguirmos ir a todas as feiras dar o máximo.
3: Vocês são quantos atualmente?
4: Atualmente penso que somos ativos 14 elementos.
3: 14 elementos. E agora vocês vão ter uma série de atividades. E esses elementos de que idades é que são? Tudo malta mais nova?
4: Não. Neste momento o grupo tem elementos entre os 16 e os 28.
3: Ok.
4: Ou seja, já temos aqui uma gama grande, considerável, de 12 anos. E é sempre interessante ver como é que as relações se criam entre pessoas com tanta diferença de idade.
3: Dos saltarelos, Inês, passamos para o teatro. Teatramos.
5: Sim,
3: muito
5: pode
3: bem.
5: Ser.
3: Força.
5: Então, o Teatramos, como o nome indica, é um grupo de teatro, teatro amador. Também fazemos teatro de palco e o teatro de rua. Este ano, começamos o ano em janeiro a apresentar a peça em mosteiro ao Espírito da Bondade, ainda com a temática do Natal. E depois apresentamos uma peça que no ano passado não foi estreamos, porque já a tínhamos apresentado há alguns anos, mas readaptamos no nosso meio cultural e podemos dizer que fomos então em turnê com essa peça. Começamos então em Lubão, depois estivemos também em Cesar e acabamos em Pedurido. E pronto, agora estamos a preparar as atividades do meio cultural e também em breve a viagem medieval, que vamos estar representados um ano mais com as lavadeiras, as famosas lavadeiras. E também já temos, pronto, fora a viagem medieval, algumas outras feiras agendadas.
3: Portanto, muita atividade também agora nos próximos tempos para vocês, Inês. Temos aqui mais 3 grupos. A Roda, quem é que apresenta?
4: Eu posso apresentar. A Roda é um grupo de percussão. Neste momento também está a ter uma boa renovação de pessoas, tem vindo a ser um interesse, principalmente para a malta jovem. É o grupo da associação que tem mais movimento, acaba por fazer muitas feiras e estão bem de saúde.
3: Muito bem, quantos elementos é que são já agora atualmente?
4: 25, arriscaria-me a dizer.
3: Ok, um bom número para vocês também, com muita atividade também agora no calendário, podemos dizer assim. Grupo de cântico gregoriano, quem? Inês?
5: Não, eu? Pronto, também temos então os monges, que pronto, como o nome indica, é um grupo de canto gregoriano que já existe há algum tempo e também aproveito que pronto, é um grupo, um dos grupos mais envelhecidos, digamos, do fórum. E passo também uma vez mais a convidar as pessoas que quiserem conhecer e experimentar, porque é preciso sempre gente nova para dar continuidade àquilo que nós fazemos. E apesar deles estarem bem, podemos dizer, se entrasse gente nova iria ser importante.
3: Claro, este é o grupo que também participa no projeto Ecos Gregorianos, também da viagem medieval em Terra de Santa Maria, com outros grupos que também se dedicam ao cântico gregoriano do Conselho da Feira. E acho que falta o Escura.
4: O Escura é um grupo que está a começar, é um projeto em desenvolvimento.
3: Quando é que surgiu, já agora?
4: Surgiu há cerca de 3 anos. É um projeto musical que se foca em música medieval e é um dos motivos para nós fazermos o Dia Aberto, que é, se existir aí músicos ou não músicos que queiram aprender este tipo de música, estão à vontade para vir e participar.
3: Muito bem, o Escura também poderão estar presentes na viagem.

0: podem tocar o bambu para experimentar, exercícios de teatro. Estejam à vontade, vai ser conversar um bocadinho também para perceber, vão poder fazer tudo o que quiserem, basicamente.
1: Esta é uma atividade que já faz parte do calendário habitual do fórum, certo, Inês?
0: O dia aberto?
1: Sim.
0: Não, o dia aberto, como eu disse inicialmente, é a primeira vez,
1: é a primeira que, vez que estão a fazer.
0: Sim, achamos que seria interessante.
1: Sim, e estão à espera de uma de boa afluência por parte da comunidade, pessoas que estejam curiosas em relação ao vosso trabalho?
0: Esperamos que sim, até porque, por exemplo, às vezes no final das atuações, na viagem medieval, surge sempre aquela pessoa que, ai, eu gostava de experimentar. Uhum. Então é uma oportunidade dessas pessoas, pronto, virem experimentar. Então estamos confiantes que vai correr bem.
1: Muito bem. Dia aberto no próximo sábado, na vossa sede, é isso? A partir de que horas?
0: Das 2:30.
1: Duas e meia da tarde. Até às 18 horas podem conhecer um pouco melhor a realidade do Fórum Ambiente e Cidadania. No domingo vocês voltam à atividade com o Feira com Ritmo. Tiago, que evento é este?
2: Feira com Ritmo é um dos eventos também...
1: Da praxe.
2: Da praxe, que fazemos todos os anos, exceto na altura da pandemia, quando tivemos de fechar. É um evento em que nós convidamos todos os grupos da região de percussão a virem atuar à nossa sede e acabamos por mostrar um bocado às pessoas do mosteiro o que é que existe aí à volta. E é um momento de convívio, partilha, é um momento de diversão, no fundo.
1: Sim, e de rever amigos também, não é?
2: Sim.
1: Há pessoas que se calhar vocês só encontram aqui neste Feira com Ritmo, é isso?
2: Na Feira com Ritmo, ou na viagem medieval, mas uhum. Acaba por ser um momento de convívio fora do que é um momento já planeado, em que já é habitual.
1: A partir de que horas é que o Feira com Ritmo vai arrancar?
2: Penso que começa às 3 da tarde.
1: Sim.
2: Nós temos habitualmente um cortejo, um mini cortejo, em que todos os grupos vão pela rua da freguesia a atuar, e depois às 3 da tarde começa na sede da associação o momento em que cada um vai mostrar o que é que sabe.
1: E depois, na segunda-feira, um dia especial, o Dia Mundial da Criança, dia 1 de junho, e vocês vão estar numa escola, não é, Inês?
0: Não, neste caso...
1: A escola vem até vós.
0: Exatamente.
1: Ok.
0: Há muitos anos, quando eu e o Tiago andávamos na escola, nós, no Dia da Criança, nós pintamos um muro da nossa sede. Foi uma das atividades, só que já foi há algum tempo, então Sim. o mural já estava a ficar um bocadinho... Pronto, havia partes que já nem se via o que estava lá desenhado. Então, este ano lembramos-nos de... Tivemos que pintar de novo o muro e agora chamamos as crianças da escola lá de Mosteiro a irem pintar no Dia da Criança um mural que foi feito por uma artista plástica e pronto, para terem um Dia de Criança como nós tivemos e que, lá está, eu na altura andava no 4º ano e eu nunca me esqueci desse Dia da Criança, ou seja, andava no 4º, não, no 3º, Tiago que andava no 4º.
1: Sim.
0: E o objetivo é proporcionar às crianças, eu sei que o tempo evoluiu, mas eu espero que consigamos proporcionar às crianças aquele dia que nós tivemos há uns anos e ainda não nos esquecemos.
1: Claro, Tiago, que importância tem esta atividade? Ainda há pouco falavas da necessidade de ir sempre renovando quadros e pegando os mais pequenos, é por aí o caminho?
2: Sim, um pouco por aí. Até porque nós temos um dos planos, um dos objetivos é voltar com a Roda Júnior e é um dos momentos para mostrar às crianças que nós existimos e ao mesmo tempo vamos fazer um mural à freguesia em que vamos ter neste mural vários elementos das associações presentes na freguesia.
1: Uhum.
2: Acaba por ser um motivo importante e interessante para as crianças fazerem parte e saberem o que é que a freguesia tem de tão bom.
1: Muito bem, e vão ficar marcadas, pelo menos a Inês lembra-se desse momento.
2: Também.
1: E também te lembras, Tiago, vocês na altura não faziam parte do fórum ainda, ou já?
0: Não,
2: não.
1: Pronto.
2: Nem tanto a sede não era a sede da associação.
1: Muito bem, foi mais tarde depois que o fórum ficou com esse espaço. Na agenda, penso que seguimos para 10 de junho, Fórum On The Move. Inês,
0: pronto.
1: Que é isto?
0: O Fórum On The Move também já é um evento habitual do Maio Cultural, em que, como o nome indica, nós proporcionamos um movimento à caminhada à população, ou seja, organizamos uma caminhada pela freguesia e depois, à chegada à sede, existe sempre uma aula com um professor de educação física, ou de zumba, ou de alongamentos, pronto, onde as pessoas podem relaxar um bocadinho.
1: Uhum.
0: É a caminhada mais a aula.
1: Ok. Costuma ter bastante adesão a esta atividade?
0: Podemos dizer que sim, que tem vindo até a crescer ao longo dos anos. Eu não sei se já fazemos já 3, 4 edições por aí, mas sim, tem vindo a crescer ao longo do tempo.
1: Tiago, que expectativas para este Fórum On The Move, esta caminhada?
2: São sempre boas. Temos sempre as pessoas de costume que acabam de participar connosco. Mas eu acho que, como a Inês disse, tem sido cada vez mais

0: gente, temos chegado a um número maior em qualquer uma das atividades que tenhamos feito até agora, tem corrido bem.
1: Sim.
0: Então acho que esta vai ser mais uma que seja de sucesso.
1: Muito bem, nós já saímos do meio cultural, mas esta é uma iniciativa que vocês acarinham muito, também que preparam muito, dá gosto também para a associação, faz-vos sentido também manterem este meio cultural e ser sempre no mês de maio, Tiago?
0: Sim. É muito complicado ser no mês de maio.
1: Pois, porque antecede os meses loucos, não é? Que depois...
0: Antecede os meses loucos. Agora a associação, a parte da direção é muito mais nova, ou seja, a época de exames, quer das pessoas da universidade, quer dos mais novos, acaba por ser uma altura complicada, mas ao mesmo tempo há um sentimento de querer manter esta tradição que é tão importante e que já foi tão importante e que nós queremos que se continue importante.
1: Claro, Inês, importante também para manter as pessoas ligadas à associação, dar a conhecer também a novas pessoas, abrir as portas, no fundo, do fórum.
2: Sim, eu acho que quando fazemos parte de uma associação, nós temos sempre que pensar também nas pessoas da freguesia, porque... Vamos ser sinceros, fazemos um teatro em que não temos ninguém para ver, também não é a mesma coisa em que tínhamos um teatro em que a casa está cheia. Ter uma atuação em que, quer seja de percussão, de malabarismo, precisamos sempre, ou seja, o público acaba por ser sempre muito importante. E acho que nós, é a nossa forma ao fazer este tipo de atividades, tanto o Maio Cultural como o Inil ao Tempo, a forma de agradecer também à freguesia por também nos apoiarem.
1: Sim, até porque vocês, a maior parte das vossas atuações são fora, não é? De Mosteiro. E depois o Inil ao Tempo é a altura em que vocês podem mostrar o que fazem um pouco por todo o país, dentro de portas. Já vamos ao Inil ao Tempo. Antes disso, época alta, muitas viagens, viagem medieval também aqui em Terra de Santa Maria. Como é que vão ser estes meses quentes antes do Inil ao Tempo?
0: Vão ser duros. Eu ainda há pouco estava a ver a minha agenda e não tenho grandes fins de semana para chamados fins de semana para mim, porque ainda bem, estamos a conseguir chegar a muitas pessoas, estamos a chegar a muitas organizações e temos conseguido manter a nossa agenda bastante ocupada, principalmente o mês de junho e julho. Chego a julho e vai ainda complicar mais por causa da viagem medieval, mas é mais um ano.
1: Muito bem, em termos de locais que já são habituais para vocês ou presenças que queiram destacar este ano, sítios novos onde vão, Tiago, o que é que podes dizer em termos de agenda?
0: Este ano vamos a um sítio novo que é a Guiar da Beira, que é já dia 4,
1: okay.
0: 5, peço desculpa.
1: Sim.
0: Vamos também a Passos de Ferreira, Moalde, que é em São Mamede de Infesta. Paredes de Coura, que foi um contacto que veio de há muitos anos atrás, porque nós já fomos em 2012 ou alguma coisa do género a Paredes de Coura e decidiram-nos voltar a chamar, e mais umas quantas.
1: Ok, Inês, ver também que vocês vão percorrendo um bocadinho de todo o país é importante também para o fórum, não é? Pelo trabalho de qualidade que têm vindo a fazer, mostra também que há pessoas interessadas em ver-vos atuar.
2: Exatamente. Não só, como também já referi, porque para nós também é importante mostrar aquilo que nós fazemos, mas também o reconhecimento de que sentimos, pronto, do outro lado. Por exemplo, posso dar um exemplo, e agora puxando a sardinha para a minha brasa, como se diz, quando fomos a Pé do Rido, aquilo, pronto, normalmente é uma região mais isolada, foi gratificante ver o que as pessoas sentiam. Por exemplo, tinha lá um menino pequenino que normalmente ele não está habituado a ver tanta gente. Ele andou a tarde toda connosco enquanto estávamos lá a ensaiar para o espetáculo.
1: Sim.
2: E no final ele só veio dizer: eu nunca vi tanta gente aqui na minha terra, muito obrigada. Ou seja, isso para mim é aquilo que
1: vale
2: eu
1: a pena. É o que vale a pena também nesta vossa viagem. E já há datas para a edição de 2026 do Inil ao Tempo. Inês, setembro? Vai ser nos dias 11, 12 e 13?
2: Exatamente,
1: de setembro.
2: No segundo fim de semana de setembro, sexta, sábado e domingo, como sempre.
1: Eu, por norma, faço sempre esta pergunta ao Tiago, portanto vou fazer a ti este ano. Que evento é este? Que importância é que tem para o Fórum Ambiente e Cidadania? É realmente a joia da coroa da associação?
2: É assim, na minha humilde opinião, é, para mim, sim. Não desmerecendo os outros eventos, acho o maior cultural... também muito importante, diferente, mas o Inil ao Tempo para mim vai ter sempre um carinho especial. O que nós pretendemos com este evento é tentar mostrar aquilo que nós vamos apresentar às feiras medievais e tanto na viagem medieval ao longo do, pronto, ao longo do ano, especialmente no verão. Por exemplo, no ano passado os Saltarelos apresentaram o espetáculo deles, o Pro Amoris, que, pronto, é uma oportunidade também para mostrar espetáculos novos. Os Cura têm aí a oportunidade de tocar, uma vez que eles ainda estão a começar, podem não ter assim muitas feiras, então lá está, até com um videozinho nas redes sociais, porque querendo ou não são muito importantes as redes sociais para a divulgação. Darmos mais uma vez a conhecer quem nós somos, proporcionamos um fim de semana bom à comunidade e ao mesmo tempo agradecemos uma vez mais aquilo, a nossa parceria mútua entre o Fórum e a Freguesia, que pronto, é preciso apoio dos dois lados, digamos.
1: Exato. Para quem não conhece o In illo Tempore, como é que tu descreverias este evento? O que é que vai acontecer nestes três dias em Mosteirão? Já falaste da parte dos espetáculos, também da parte de vocês mostrarem à comunidade o que fazem, mas para o visitante comum, quando entra no In illo Tempore, o que é que vai descobrir?
2: Então, um visitante comum ao entrar no In illo Tempore vai ficar deslumbrado, podemos assim dizer. Então, vai encontrar desde comes e bebes, daqueles mais típicos que são encontrados em feiras medievais e na viagem medieval, como por exemplo a típica sande de pernil, as papas de serrabulho, nunca sei dizer isto muito bem.
1: Sim.
2: Depois também temos sempre, e no ano passado tivemos, acho que foi o nosso melhor ano, em termos de barraquinhas de joalharia, não é joalharia?
1: Artesanato.
2: Exatamente, artesanato, estava-me a faltar a palavra. E ao mesmo tempo que a pessoa pode estar a comer a sua sande de pernil deliciada, pode estar a ver uma atuação das lavadeiras, por exemplo, se calhar pode levar com um bocadinho de água, mas esperemos que esteja caloreta e vai saber bem, a ouvir a arruada a tocar, o Escura, os próprios monges, os saltarelos também, para o Tiago não ficar chateado comigo. Pronto, eu acho que a pessoa entra no mundo. Eu adoro a viagem de aval e então acho que é uma forma de mostrar. E nós lá tivemos algumas pessoas que se calhar não vêm à viagem de aval porque aí é tão cansativo, ai, é muita gente, principalmente as pessoas mais velhas, que dizem, ai, eu até gostava de ver a viagem de aval, mas é sempre, não tenho onde estacionar o carro.
1: Sim.
2: Ali vivem quase ao lado, ou seja, é uma forma.
1: Dá para fazer a pé, não é? É só sair de casa, andar uns metros e encontrar-vos no In illo Tempore. Como é que olhas para a evolução do evento? Sentes que também tem vindo a crescer de qualidade também no trabalho que vocês têm vindo a desenvolver?
2: Sim, isso sim. Acho que o ano passado foi um dos nossos melhores anos, se não o melhor ano. Até estávamos com medo porque tivemos que o realizar em outubro, ainda por cima foi no fim de semana das eleições.
1: Sim.
2: Mas tivemos muito público, gente satisfeita a dar-nos os parabéns em termos de organização, de logística, daquilo que viam e das próprias associações que estavam lá presentes. Por isso acho que tem vindo a crescer e o objetivo é melhorar, porque há sempre pontos para melhorar, isso não, nada é perfeito, por isso agora o objetivo desta edição ainda é ser melhor.
1: Exato. Tiago, já se prepara a edição de 2026?
0: Com calma, mas sim. Estamos agora a deixar o meio cultural e eventualmente já vai sair publicação e
1: anunciar oficialmente as datas também, não é?
0: Sim, até porque já começamos a receber pedidos e pessoas a mandar e-mail e mensagem a perguntar, este ano vai acontecer outra vez, queremos participar, então achamos que este ano pode ser igual ou melhor que o ano passado, porque já está, as pessoas já estão a falar.
1: Sim.
0: O que é sempre bom para nós.
1: Claro, as associações de Mosteiro são também convidadas a participar?
0: Sim, todas as associações são convidadas a participar. As que querem participar estão à vontade. Temos sempre um bocado de dificuldade, que é a questão da loiça, e exige um investimento inicial um bocado elevado, mas são sempre convidadas a participar e é isso que nós queremos, porque é o que faz sentido.
1: Muito bem, a Inês respondeu a grande parte das perguntas do In illo Tempore. Alguma coisa mais a acrescentar, Tiago? Está tudo dito no que toca
0: a este
1: evento? É esperar pelos dias 11, 12 e 13 de setembro para mais uma edição do In illo Tempore. E o que é que mais vai ocupar a vossa atividade, a vossa agenda? Já falamos aqui de várias atividades. Há mais alguma coisa no calendário, Tiago?
0: Vamos também a uma feira que é já quase tradição, que é a Ceiceira.
1: Sim.
0: É um dos bons momentos da associação em que nós conseguimos levar todas as pessoas do teatro, da arruada e dos saltarelos para um sítio fora. Então é sempre divertido.
1: Quando é que vai ser?
2: É no último fim de semana de setembro. Não
1: Boa.
2: Sei de cor os dias.
1: Ok.
2: No último, não, no penúltimo, peço desculpa. No
1: penúltimo, muito bem.
0: E penso que seja isso.
1: Ok, depois entretanto também vão surgindo mais atividades,
0: Sim.
1: não é? Até porque vocês estão sempre a fervilhar também de atividade e portanto mais eventos, mais iniciativas irão naturalmente surgir. E em relação a projetos futuros, sonhos, Inês, existem para o Fórum?
2: existem sempre sonhos para o fórum. O objetivo no fórum é sempre ser melhor e crescer cada vez com novos elementos, por isso, mais uma vez, venham experimentar no dia 30, tenho que fazer aqui publicidade. E basicamente que o fórum continue a proporcionar estes eventos à comunidade, cada vez melhores, com mais público, também com mais reconhecimento que é preciso, e pronto, basicamente é isso.
1: Muito bem. Tiago, algum sonho ou projeto a acrescentar?
0: Neste momento estamos a trabalhar em dois objetivos muito concretos que eu pessoalmente e a maior parte da direção gostava de ver concretizado, que é a Roda Júnior, que é um conjunto de mini percussionistas.
1: Sim.
0: E também estamos a trabalhar na requalificação da sede, já que é um edifício
1: antigo,
0: em que muitos avós andaram lá na escola. Estamos a tentar requalificar de forma também a dar uma aparência mais bonita ao que é a nossa sede e o que são as qualidades da nossa sede.
1: Sim, este é um projeto, lembro-me que já termos falado disto em Sim. entrevistas anteriores, é um trabalho que vai sendo feito aos poucos, não é, Tiago? Até porque os fundos são Sim. escassos, não é?
0: E é sempre complicado. Temos algumas situações um bocado graves naquela sede e estamos a tentar melhorar isso.
1: Muito bem. Numa altura em que se falam de muitos desafios no que toca às associações, ao movimento associativo, e posso elencar aqui alguns deles, captar e fixar pessoas, mesmo para os órgãos sociais, para fazerem parte da associação, mas também a questão da organização de eventos, de haver poucas pessoas disponíveis para apoiar. Para vocês, quais é que têm sido os principais desafios? Podem ser estes ou outros? A sustentabilidade é também um deles, naturalmente. Tiago?
0: Neste momento, o mais complexo tem sido arranjar pessoas para estar nos eventos. Nós caímos numa região de idades muito baixa, principalmente nas pessoas que estão mais envolvidas, e temos sempre dificuldade nestas alturas, que é entre exames e vidas pessoais, e continuamos a ter uma falha muito grande na geração entre os 30, os 40, 50, porque são as pessoas que têm os filhos, têm
1: têm a vida a acontecer,
0: exatamente. Acabamos por falhar um bocado nessa parte, porque não é, é mesmo difícil captar e manter essas pessoas a atuar connosco.
1: Sim.
0: Mas penso que seja isso. A nível de captação, nós estamos a conseguir captar.
1: Sim.
0: Temos obtido um bom registro de novas pessoas na associação e o objetivo era continuar assim para conseguir renovar.
1: Muito bem. Inês, em relação aos desafios, partilhas aqui também este contexto que o Tiago deu?
2: Sim, acho que quando é uma associação que envolve tanta gente, o que é um ponto positivo, conciliar por vezes as agendas torna-se um bocado complicado. Mas quando se faz as coisas por gosto, toda a gente se consegue, e por isso acho que é um desafio que estamos a trabalhar nisso. E acho que vamos conseguir superar.
1: Sim, sabemos que as associações roubam muito tempo às pessoas, não é? Mas as pessoas também ganham muito na participação com as associações, e neste falavas disso há pouco, não é? Do que se aprende, do que se conquista também, das competências que se ganham no fórum.
0: Dá-te-se arriscar.
1: O que é que tem sido mais bonito para ti neste percurso de partilha com o Fórum Ambiente e Cidadania? O que é que sentes que o fórum te deu?
2: Eu acho que se não fosse o fórum, eu não seria a pessoa, isto pode parecer muito clichê, que sou hoje, mas por exemplo, se não fosse o fórum, eu nunca estaria aqui hoje numa entrevista da rádio, porque eu era muito, muito envergonhada. Então, e isso até pode ser uma coisa que as pessoas desvalorizam, mas eu já ando no Teatramos, eu acho que quando entrei andava no meu 6º ano, foi uma coisa que mesmo para a escola, a nível de apresentações, de estar a falar sem estar nervosa, claro que há sempre aquele friozinho na barriga, isso é uma coisa que ajudou muito, porque tu, no fórum, temos que, eu não imaginares, tivemos que falar portunhol e correu
1: claro,
2: bem.
1: Claro,
2: ou seja, como o Tiago estava a dizer, o fórum dá-nos muitas vezes aquelas skills que a escola não dá, que os pais não dão, que a arte de desenrascar, de for preciso estar a pregar um prego, cortar qualquer coisa, mais bem ou menos mal, fica feito. E depois da ligação com outras pessoas, fala-se, por exemplo, na solidão na velhice, no teatro nós temos pessoas com, por exemplo, 85 anos, e nós tivemos agora, como tivemos aqueles 3 espetáculos um bocadinho mais paradas, no outro dia elas já me vieram dizer: Inês, tens que marcar ensaio que já tenho saudades.
1: Pois.
2: Ou seja, acho que também ajuda por aí.
1: Muito bem. Tiago, para ti, o que é que tem sido já tivemos esta conversa aqui, penso eu.
0: Estava a pensar na minha resposta da altura.
1: Arte do desenrasco, saiu Tessa, não foi?
0: Sim, é um bocado isso. Eu acho que já vivi coisas que nunca seria possível viver se não fosse estar na associação. Eu entrei na associação com 12 anos, já lá vai algum tempo, e todas as coisas que aprendi, que por me dar com pessoas muito mais velhas que eu, por acompanhar, agora, neste momento, acompanhar pessoas muito mais novas que eu, deram-me qualidades que eu nunca consegui obter em lado nenhum.
1: Muito bem, fica aqui também este testemunho e da importância também das pessoas participarem nas associações. Falamos muito que as associações roubam tempo, mas nós também ganhamos muito com elas quando participamos. Sim. E portanto também importa ter este discurso positivo, a ver se também apelamos a mais pessoas a participarem em associações do Conselho da Feira e não só. Estamos na reta final da nossa conversa, vamos para mensagens finais. Inês, começando por ti, o que é que fica por dizer? Que mensagem gostavas de deixar?
2: Então, em primeiro lugar, queria dizer uma vez mais para as pessoas virem no dia 30, porque lá está, apesar de nós estarmos bem, temos atraído algumas pessoas. É sempre importante haver a renovação das pessoas. E queria aproveitar também, já que estou aqui, para agradecer a todas as pessoas da associação, porque eu falei muito do público, mas uma coisa também é certa: sem as pessoas da associação não havia associação. E por isso, já que estou aqui, agradecer-lhes. Sim. Também.
1: Muito bem. Tiago, como é que fechamos isto? A Inês já fez o trabalho todo,
0: pois,
1: não é?
0: Era a minha frase, no fundo. É um pouco isso. Eu já disse isto da última vez que cá vim, que é contactem-nos, enviem mensagem, não tenham vergonha, apareçam. Nós gostamos sempre de ter mais pessoas, é sempre mais divertido quando temos um grupo grande. E apareçam aos nossos eventos, porque nós, a Inês ainda há pouco falou de o público é que constrói o espetáculo, na verdade, porque nós, se formos atuar para ninguém, é um ensaio, e isso nunca é muito divertido. Eu sinto que o Mosteiro já tem um nível de adesão grande face ao número de pessoas. Nós, por exemplo, no Sunset, eu acho que contabilizei cerca de 150 pessoas, que num universo de 2 mil pessoas é bastante.
1: Sim.
0: Mas mesmo assim conseguimos ainda encher mais o espaço, ainda que havia pessoas, então apareçam.
1: É estarem atentos também às redes sociais do Fórum Ambiente e Cidadania, que vão publicando também lá todos os eventos. Tiago e Inês, muito obrigada pela presença aqui nos estúdios.
2: Obrigada.
1: Entrevista com o Fórum Ambiente e Cidadania. Da minha parte é tudo por hoje, mas depois das 9 da noite há mais uma edição do Praça da República, com moderação de Nelson Paes. Os habituais comentadores vão debater os temas que marcam a atualidade no Conselho de Santa Maria da Feira. Boa tarde.
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2: Boa tarde, são 19 horas.
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2: Boa noite. São 20 horas.
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2: Boa noite. São 21 horas.
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7: Boa noite, o essencial da informação segue já a seguir. O talento musical de Santa Maria da Feira voltou a ganhar destaque além fronteiras. O violinista feirense Miguel Ribeiro Martins conquistou o primeiro prémio na categoria D da 9ª Mostra Musical do Eixo Atlântico, que decorreu este fim de semana em Vilalba, na Galiza. O evento reuniu dezenas de jovens músicos de conservatórias e escolas de música de vários municípios do norte de Portugal e da região galega. Santa Maria da Feira esteve representada por dois jovens músicos, Pedro Henrique Brandão Mesquita, no trombone, na categoria C, e Miguel Ribeiro Martins, no violino, que acabou por alcançar o prémio máximo na sua categoria. Com um percurso em ascensão, Miguel Ribeiro Martins iniciou estudos na Academia de Música de Santa Maria da Feira e encontra-se atualmente a concluir o curso profissional de Música de Espinho. O jovem músico concilia ainda o papel de concertino na Orquestra de Jovens de Santa Maria da Feira, com a recente admissão na Escola Superior de Música Reina Sofia, em Madrid. Reunião dá início na próxima segunda-feira, 1 de junho, ao projeto Malta, Memória, Ação, Legado, Território e Arte, iniciativa que assinala a freguesia como capital concelhia da cultura em 2026. A cerimónia inaugural está marcada para as 9:30 da noite no Salão Nobre da Junta de Freguesia de Reunião, onde será apresentado o programa cultural. Ao longo de 7 meses, o projeto pretende valorizar a identidade do território através da cultura, da criação artística e da preservação da memória coletiva, promovendo Reunião como um espaço de encontro entre património, participação e futuro. Em entrevista recente à Sintonia, o presidente da Junta de Freguesia de Reunião, Filipe Dias, apontou que o projeto abrange todas as gerações e que há diversas iniciativas que prometem envolver toda a comunidade.
8: É uma candidatura que se quer de todos, para todos e com todos, através do mote que damos, que é Malta, que é uma das nossas origens. É uma programação que é para todas as idades, para todos os géneros, para todos os gostos. Temos desde atividades in loco, presenciais, mas também no digital. Temos atividades marcadamente ligadas ao património, ligadas à literacias, ligadas à música, ligadas ao teatro. Temos criações que encomendamos para esta candidatura. Falo logo de um artista plástico reunionense que vai fazer uma obra especificamente para a capital concelhia da cultura. Falamos de um teatro comunitário que vai ser feito em dezembro, em que iremos envolver todas as associações, as escolas e também a comunidade reunionense que queira participar. Temos várias atividades que vão potenciar aquilo que é a lógica da história da Reunião, uma história medieval que remonta, por exemplo, ao ícone histórico religioso que é a nossa Igreja Medieval que é o ícone religioso mais antigo do Conselho de Santa Maria da Feira. Portanto, vamos tentar potenciar tudo aquilo que já temos entre nós, mas também ao mesmo tempo dar palco e voz e vez àquelas, àqueles artistas emergentes, quer no mundo da música. Temos alguns elementos que vão fazer os seus lançamentos de músicas e projetos no Capital Conselho da Cultura, artistas reunidos que estiveram no estrangeiro e que vão voltar à reunião também para fazer esses espetáculos. Portanto, aqui será uma oportunidade para, juntamente com os reunionenses, darmos palco a todos aqueles que fazem cultura em reunião e sendo de reunião por todo o mundo fora.
7: Reunião dá início na próxima segunda-feira, 1 de junho, à Capital Conselhia da Cultura 2026. A freguesia venceu o concurso Cultura Capital deste ano com o Projeto Malta e terá agora 7 meses de programação cultural intensa. O ciclismo volta a estar em destaque no Conselho de Santa Maria da Feira com a realização da 34ª Volta às Terras de Santa Maria, troféu Fernando Mendes. A prova, organizada pelo Sport Ciclismo de São João de Ver, decorre este sábado, 30 de maio, e integra a terceira prova da Taça de Portugal de Esperanças. A competição reúne alguns dos principais jovens talentos do ciclismo nacional e internacional numa jornada dedicada à promoção da modalidade e do desporto jovem. A concentração dos atletas está marcada para às 11 da manhã, junto ao pavilhão municipal de São João de Ver, na Avenida Francisco Sá Carneiro. A partida será dada à 1 da tarde. O percurso vai atravessar várias freguesias do concelho e contempla 6 passagens pela meta. A chegada está prevista para as 4 da tarde. A organização destaca a importância da prova para a promoção do ciclismo e da região, esperando uma forte adesão do público amante da modalidade. Esta quinta-feira, depois do noticiário das 5 da tarde, vamos estar à conversa com Fernando Vasco Costa, o presidente do Sport Ciclismo de São João de Ver, a propósito da 34ª Volta às Terras de Santa Maria, troféu Fernando Mendes. Depois de uma temporada em que ficou muito perto de subir à primeira divisão distrital de Aveiro, o Grupo Desportivo Mineiroense faz o balanço de uma época positiva, apesar de o principal objetivo não ter sido atingido. A turma de Mineiros de Poiares fechou a zona norte da 2ª divisão distrital em 4º lugar, a apenas um ponto da vice-liderança que daria acesso à promoção. Aos microfones da Sintonia, ao vice-presidente do clube, Filipe Santos, sublinhou que a temporada tem saldo positivo pelo trabalho de ligação que tem vindo a ser feito entre equipa sénior e camadas jovens.
9: O nosso plantel sénior não se desliga da formação. Nós temos 2 miúdos que treinam sendo júniores, na última época, treinam consecutivamente connosco, FIAPABI. Quando têm que ser convocados ao plantel sénior, são convocados ao plantel sénior. Caso contrário, vão jogar aos júniores. Temos 3 miúdos que vão recorrendo, isto na época anterior, temos 3 miúdos sub-17 que vão recorrentemente treinar aos séniores. A qualidade está lá.
7: Sim.
9: Temos dado muita abertura aos miúdos da formação, miúdos com qualidade, à esperança de fazer melhor este ano, é lógico. Mas o objetivo está traçado. Eu acho que o balanço tem que ser mesmo positivo. Quando nós acabamos uma época com... E não é por não ter mais opções, não. Foi por opção técnica. Nós acabamos com 2 miúdos a titulares, nos séniores, produtos da nossa formação. Acho que está tudo dito.
7: O presidente do clube, José António Santos, sublinha que a valorização das camadas jovens é o caminho a seguir.
10: Se estivermos a formar miúdos 10, 12 anos na formação e no fim nunca aproveitarmos, estamos a desvalorizar o trabalho de todos aqueles treinadores, diretores e dos próprios miúdos que andaram ali a correr montes de anos com a camisola, os mineiroenses às vezes o que querem é uma oportunidade apenas de lá chegar. E depois... Nós temos que nos lembrar que estamos em Mineiros de Poiares. E eu fui atleta, fui da formação e percebo que é muito difícil manter a qualidade no Mineiroense.
7: Sim.
10: Nós, digo isto sem ofensa, nós temos os lobos todos à nossa volta. Nós estamos perto de São João, estamos perto de Oliveira, estamos perto da Feirense, tem muito, muito melhores condições, nós temos essa noção, estão noutros patamares. E quando os nossos miúdos, porque o trabalho é nosso, aí eu não posso dar o valor aos outros. Nós é que os formamos, nós é que os conseguimos manter naquele nível e eles vêm buscá-los. É normal. Eu compreendo um pai que leva um filho para um escalão, para uma equipa melhor. Eu também sou pai. Eu não faço isso porque o meu filho adora o Mineiros tanto ou mais que eu. Porque senão... Eu compreendo, eu não posso dizer um jogador sénior chega à minha beira e diz: oh, presidente, eu tenho uma equipa da SAB cego. Eu digo: vai lá, aproveita. Eu acho que não temos que enganar, entre aspas, ou prometer coisas que não podemos fazer, temos que ser sinceros.
7: Uhum.
10: E uma das formas que eu tentei implementar para conseguir mais miúdos júniores era eles terem esse doce que, se comportassem bem, tiverem uma boa atitude, tiverem a desempenhar o seu papel como é pretendido e a crescer, têm sempre a oportunidade de ir aos sénios.
7: Com cerca de 150 jovens na formação, o Clube de Mineiros de Poiares tem vindo a cimentar o trabalho desenvolvido nas camadas jovens, mas há outros planos no horizonte. Depois de vários investimentos nas infraestruturas nos últimos anos, o Mineiroense pretende reabilitar os balneários e reorganizar toda a entrada do complexo desportivo, como explica o presidente do Emblema.
10: Como vemos a parte da formação muito importante para nós, começamos a perceber que nós, para melhorar as condições, para ser mais atraente, mais sexy, nós percebemos que os nossos balneários estão a precisar de alterar. Aqueles balneários que foram construídos por muitos sócios, pessoas que já não estão entre nós, pedra a pedra, muro a muro, mas já temos que tentar mudar aquilo. E posso adiantar, nós no último mês mais ou menos arrancamos o projeto, já temos o projeto pronto para reestruturação toda, restauro completo. Vai ser se tudo correr bem e se aquilo arrancar para a frente, será dentro das normas para termos a licença de utilidade. É um projeto ambicioso, é. Foi apresentado primeiro à direção e ele, como é que disseste, Filipe?
11: Vicente.
10: É impactante.
11: impactante. Exatamente.
10: E é, mas nós sabemos a nossa realidade, não vamos entrar de cabeça sem saber onde é que fica o fundo da piscina. Não o fazemos.
7: Estamos a falar de um investimento avultado.
10: Sim. Estamos a falar que vamos alterar por completo os balneários do lado da formação por dentro, a infraestrutura à volta, para ser um estádio que possa receber o que quer que tenha que ser.
7: Esta obra, ainda sem previsão de arranque, até porque se trata de um investimento avultado, vai permitir melhorar as atuais condições do clube.
10: Nós já estamos quase no limiar da resposta que podemos dar aos nossos atletas, quer de formação, quer de sénior. Nós temos que dar este passo à frente. Nós, a seguir a este, se formos nós ou outros, é o sintético. Nós temos um campo de sete que está ali quase abandonado. Temos que meter sintético. Vamos começar a dar resposta. Se até a Federação já nos procura, cada vez mais nos vão procurar. E são ajudas. É importante. E vai ter que ser com a ajuda de todos, que estão sempre connosco, e vamos conseguir. Nós estamos ambiciosos, cautelosos, mas é para ali. O caminho tem que ser para ali.
7: O presidente do Mineiroense sublinha ainda as boas condições do complexo desportivo, que vão permitir ao Emblema receber na próxima semana a seleção feminina de sub-23 da Coreia do Sul.
10: Na próxima semana vamos ter lá outra seleção, posso já adiantar, a seleção feminina da Coreia do Sul, de sub-23, passará a ter a casinha mãe Mineiros, pois se calhar não vão querer ir embora toda a gente.
7: Pois.
10: E isso é uma coisa que nos deixa orgulhosos,
7: claro,
10: porque nós conseguimos ter um relevado natural que cumpra as condições pretendidas, que a Federação chega e gostou e deu-nos parabéns pelo relevado que apresentamos, e lá está, é aí que nós vemos que o nosso trabalho está a ter algum sucesso, entre aspas, que estamos a fazer as coisas de maneira correta e fomos escolhidos, é a segunda vez que já tivemos aqui a República Checa e os Estados Unidos.
7: São certos da entrevista com o Grupo Desportivo Mineiroense, Emblema que em 2025 assinalou 50 anos de existência. A companhia espanhola SOA venceu o concurso Mães Imaginários, integrado no Imaginários, Festival Internacional de Artes Performativas em Espaço Público. O coletivo apresentou o espetáculo Com la Cabeza en las Nubes, distinguido pelo júri como a melhor proposta entre os artistas emergentes desta edição. Com esta vitória, a companhia vai regressar ao festival no próximo ano para estrear uma nova criação artística, beneficiando também de uma bolsa de criação e de residências no Imaginários Centro de Criação. O júri destacou a criatividade da companhia, a forte interação com o público e a capacidade de explorar o espaço público através da linguagem clown e de diversas linguagens cénicas. Nesta edição do Imaginários, participaram 15 criações selecionadas para o concurso Mais Imaginários, dedicado a artistas emergentes nacionais e internacionais. O Cineteatro António Lamoso recebe este sábado, 30 de maio, o espetáculo Glimmer, uma criação de Rui Horta em parceria com a banda portuguesa, descrito pelo coreógrafo como um acontecimento e um espetáculo que dá vontade de dançar e mexer. Glimmer junta música, dança e teatralidade numa performance marcada pela energia e pela forte componente visual. Depois da colaboração em Zoutrop, os Micro Audio Waves voltam a unir-se ao universo criativo de Rui Horta numa proposta que promete envolver o público numa experiência intensa e hipnótica. A banda portuguesa, reconhecida internacionalmente e conhecida pela participação numa histórica Peel Session na BBC, sobe ao palco numa criação que procura desafiar o público através de um otimismo rebelde, em contraste com a realidade atual. Glimmer sobe ao palco do Lamoso às 9:30 da noite. O espetáculo é recomendado para maiores de 12 anos. Estão abertas as inscrições para o Bootcamp Jovens Líderes, uma iniciativa dirigida a jovens entre os 15 e os 25 anos, interessados em desenvolver competências nas áreas da liderança, comunicação e cidadania participativa. A atividade realiza-se no próximo dia 20 de junho, na Escola Secundária de Santa Maria da Feira, numa organização da Câmara Municipal, através do Gabinete da Juventude. Ao longo do dia, os participantes vão integrar dinâmicas práticas e colaborativas destinadas a estimular o pensamento crítico, a consciência cívica e a participação ativa na comunidade. O objetivo passa também por incentivar os jovens a transformar ideias em projetos com impacto local. O Bootcamp integra a Academia de Jovens Líderes, um programa de capacitação promovido pela Caminho CUP, dedicado à formação de novas lideranças no Conselho da Feira. As inscrições já estão disponíveis online. Tudo contado na informação. Daqui a pouco há mais uma edição de Praça da República nos 92FM, com moderação de Nelson Paes. Os habituais comentadores vão analisar os temas que marcam a atualidade no Conselho de Santa Maria da Feira.
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3: Olá então para si, votos novados, uma ótima noite de quarta-feira. Perdão, estou um pouco rouco, não é fácil. Sejam bem-vindos a mais uma edição da Praça da República, o seu hemiciclo da rádio, como habitualmente, aqui em direto nas noites de quarta-feira, nos 92 FM da Rádio Sintonia, a Praça, como habitualmente, com a condução a cargo de Nelson Paes, ainda a presença em estúdio do nosso habitual painel de comentadores, António José Coimbra Amorim, Alexandra Souza, Tiago Rodrigues e Paulo Oliveira. O Tiago Rodrigues está nesta altura em fase de recuperação. Sei que já está a ser preparado para que possa fazer a pré-época. Está já a pensar na próxima época. Vai regressar entretanto. Ainda pus a hipótese de tentar substituir hoje. Mas ele garante que fisicamente poderá estar já em condições de entrar no próximo jogo aqui na Praça da República. E nós então vamos ficar aqui mesmo a aguardar que o Tiago possa regressar.
4: Nós não vamos entrar muito de pés juntos com
3: ele. Temos que fazer com ele, tem que ser um jogo muito leve.
4: Sim, um jogo mais leve.
3: Ele também já traz o portátil e tudo, sabe? Mais preparado.
5: Vai ser bola renta a ela, mais pelo ar. Mais pelo ar.
6: Sim, pois agora vão ter o VAR a ver os cantos, sim, por isso têm que ter atenção, sim, a essas coisas.
5: VAR.
6: Isso com
5: B
6: de Porto.
5: Um B de Porto.
6: De Vilas Boas.
3: Muito bem, se é um B de Porto, B.
4: B do Porto.
5: É de Vilas Boas.
6: De Vilas Boas.
3: Ai, de Vilas Boas. Muito bem. Só para dizer que.
4: 600 mil pessoas.
3: Alexandra. Alexandra está de regresso ao fim de não sei quantos meses de esteve de fora. Só para dizer, meus amigos, só para dizer e para que fique aqui claro, e digo isto em direto, na presença de dois juristas, e fica aqui claro, se eu preciso assinar alguma coisa, eles reconhecem a assinatura, tratam-me já de tudo. É assim, eu sofri pressão, a dada altura, recentemente, porque o movimento, o MDF, o movimento das mulheres feirenses, o MDMF das mulheres feirenses...
4: MDF é o material de isolamento.
3: MDF é material de isolamento. Mas o MDMF, o movimento das mulheres feirenses, foi contactado pelo departamento jurídico desse movimento, a perguntarem-me pelo motivo pela qual a Alexandra não estava no programa. Isso, desculpa, a Alexandra não está no programa porque a Alexandra neste momento estava como o Tiago Rodrigues, fisicamente não está nas melhores condições, não pode ir a jogo. E deram uma resposta quase do género: ou tu colocas a Alexandra lá ou nós fazemos como fizeram em França aquele rei tal. E eu, epá, por favor, não há necessidade de chegar a estes termos e tal.
5: Qual Joana D'Arc?
3: Mas a pressão que eu sofri. Epá, eu não sei se eram pessoas de Lhamas, gente da Cortiça ou coisa assim, de Lhamas. Porque aquele pessoal de Lhamas antigamente, agora em Lhamas já não é assim, porque agora corta-se tudo como mesmo a broca. A broca antigamente eles estavam ali a dar ao pedal, e esse pessoal que antigamente era corticeiro, que estava a fazer as rolhas na broca, estavam uns atletas de atletismo enormes agora, porque eles tinham uma pedalada incrível fisicamente. Agora não, agora as maquinazinhas, antigamente em Lhamas, o pessoal da Cortiça para cortar as tirazinhas, eles tinham faquinhas, andavam, e a pessoa tem que ter cuidado. Nós falando com o pessoal de lá, mas temos de ter cuidado. Eu quando me lembrei de Alexandre disse, pois, não sei bem com quem estou metido, porque este pessoal faz uma pressão incrível, é o MDMF.
5: Alexandre agora vem com os suplementos alimentares.
3: Pois. Não, mas certo é que o que eu posso dizer é que
5: é só suplementos
3: agora. O que eu posso dizer é que eu sofri pressão, e é isso que eu quero dizer publicamente. Alexandre, não sei se foste conivente,
6: claro,
3: se estiveste por trás dessa
6: Obviamente
3: pressão,
6: que não.
3: Se estiveste por trás dessa pressão, lamento esse tipo de atitude. Lamento esse tipo de atitude, porque acho que não há necessidade de chegarmos a esse ponto. Recebi e-mails, carros a tentarem avaluar e pararam, pá, por favor, e tal, e eu, tenham calma. Não há necessidade deste tipo de situações, não há necessidade deste tipo de situações, e por isso é que eu juntei ali a Alexandra no meio, estão dois juristas ali mesmo ao lado, para que se houver algum problema, estou
6: claro,
3: protegido.
6: Estás protegido, eu fico aqui entre... Olha, não acontece.
3: Repara nestas situações. Boa noite, em especial à Alexandra, desaparecida no meio dos homens. MDMF está em peso a ouvir o programa, não as queiras ver todas aí à porta, são 5 minutos.
6: A pressão continua, mas eu não tenho nada a ver com isto, que fique bem claro.
3: Alexandra,
6: não faço militância nesse movimento.
3: Quem diz que fique claro sou eu, é que eu fui vítima de pressão. Eu fui vítima de pressão.
6: Estou mesmo com imensa pena de ti.
3: Assim, fui vítima de pressão e depois, pior tudo, é que eu disse, Alexandra, fisicamente não está bem, e começaram a dizer, não, tu é que não queres que a Alexandra vá ao programa. Eu disse aí, por favor, eu não quero que a Alexandra vá ao programa. Eu nunca proibi a Alexandra, chegou mesmo a estes termos, Eusébio. E disse, eu nunca proibi a Alexandra de ir ao programa, mas não.
5: Em abono da verdade.
3: As informações que nós temos da Alexandra.
5: Substituição.
3: Pois.
6: Portanto, eu vou-te defender aqui. Boa noite a todos. Nelson, tem calma. Eu sinto com essa pressão.
3: É assim,
6: e não haverá manifestação.
3: Eu estacionei o carro do outro lado, que tem um posto de iluminação. E antes de chegar ao carro, tenho que ver bem.
6: Tens que verificar.
3: Porque, temos de ter cuidado.
5: Sim.
3: Não, isso é em Sanguedo, aqui não há câmara.
6: Pois, temos que colocar aqui.
3: A única câmara que existe aqui é na Praça da República, que é a Câmara Municipal de Santa Maria da Feira.
5: Muito bem.
6: Não, mas boa noite a todos.
3: Câmara. Atenção. A Câmara da Vila da Feira, boa tarde.
5: Se fosse Bilha,
3: era Inhamas. Inhamas é que era Bilha.
6: Não inventes, vá, já te estás a esticar e depois diz que não queres que exista manifestação.
3: Pois sou vítima de pressão.
6: Vítima de pressão e tal.
3: Sou vítima.
5: Com medo de Porto.
3: Essa do medo de Porto é espetáculo.
6: Deixa cumprimentar toda a gente. É a ti em especial que estás tão debilitado,
3: Alexandra,
6: com esta pressão, e aos colegas de painel.
3: Eu sei.
5: Está aterrorizado.
6: Obrigada pelas boas-vindas, mas na verdade.
3: Eu cheguei a pensar em pedido de indemnização.
6: Indemnização, certo, mas não necessitas disso.
3: Este
6: na verdade,
3: MDMF, o MDF, que é daquela coisa de madeira, o MDMF, existe mesmo legalmente? Isto está criado, saiu em Diário da República? E
6: não,
3: coisas.
6: Nós somos.
3: As mulheres. Porque
6: a Alexandra
3: está metida nisto.
6: Eu já disse há pouco e clarifiquei que não milito nesse movimento. O que estou a dizer é que as mulheres são pacíficas e, portanto, não precisamos estar constituídas formalmente.
3: Nem todas.
6: Neste papel.
5: Se qualquer coisa, já podes usar esse argumento que é inconstitucional. Pá. Não foi publicado em Diário da República.
3: O MDMF não foi publicado em Diário da República, não está legalmente como associação.
6: Com essa tua exigência, não sei se estás a colocar-te um bocadinho em maus lençóis, no sentido de que. Provavelmente,
3: assim,
6: dada a resiliência deste movimento,
3: neste momento,
5: eu aconselhava-te não ires ao supermercado.
3: É assim, neste momento,
5: a pegar com um
3: é assim, de... é assim, neste momento, acabei de ser ameaçado pelo Alexandre, que fique claro. Acabei de ser ameaçado pelo Alexandre,
6: porque
3: a partir do momento.
5: Estava a ter mais atenção.
1: Falado.
5: Um aconselhamento.
6: Exato. Depois até pode ser que eu consulte os nossos juristas para aconselhar.
3: Os nossos juristas, ela mesmo faz parte.
6: Para aconselhar. Sabes que eu gosto muito de equipa. Nós, para mim, o nós é mais válido do que o eu. Portanto, estamos
3: bem,
6: aí nessa.
3: Pronto,
6: nessa
3: já vi que fazes parte do MDMF.
5: O nós é muito cristão.
3: Há o nós alive.
6: O nós do eu e tu,
5: Todos.
6: Exatamente.
3: Bom, meus caros.
6: Olha, mas é melhor tu não olhares para os comentários e continuares a ordem de trabalhos,
3: bom,
6: porque senão.
3: Nós temos
6: não
3: a nossa.
5: Olha, que ela traz aqui, atenção.
3: Ela estudou. Alexandra, atenção, isso é trabalho. Isso é trabalho para o programa de há meio ano, quando ela não veio.
6: Exato.
3: Ela tinha isso preparado. é que Alexandra hoje vai falar sozinha.
1: Vamos falar das eleições, que já foi.
3: Alexandra hoje vai falar.
6: Este é o primeiro ponto.
3: De temas de há 10 anos.
1: Tal Zé, também vale a pena falar.
5: E vai falar de Tal Zé.
6: Este é o primeiro ponto. Este é o
3: nós bom, Alexandra, meus caros. A dizer que esta edição da Praça da República, como eu disse, já disse os nomes, António José Coimbra Amorim, Alexandre Sousa, o Tiago Rodrigues, o Paulo Oliveira e a apresentação é de Nelson Paes, a dizer, como já o referi, que o Tiago Rodrigues perdão, está nesta altura lesionado, não pode vir a jogo, mas muito brevemente o Tiago estará por aí, de regresso à Praça, ali no lugar que lhe é destinado. Temos três temas da nossa ordem de trabalhos. Vamos começar pelo Imaginários. Parece que eu não estive cá porque eu tive um fim de semana um pouco complicado. Tem sido os últimos fins de semana complicados, e o próximo ainda mais, e o outro assim ainda mais, e o outro assim ainda mais. Não é fácil. No último estive, cheguei às 3 da manhã à Régua para a Maratona de Ouro. No próximo, às 10 da manhã de sexta, já estou a caminho do Algarve. Mas pronto, são coisas que acontecem, cada um tem aquilo que merece, começou a dizer-se.
5: Gosta de ir para correr.
1: Isto soa a querer queixar-se de alguma coisa, mas não é, pois não.
3: Faz parte.
5: Faz parte do patrocínio.
6: Ele está um bocado nas queixas da pressão, queixas do trabalho.
3: Saiu no Tretas da Feira, comunicado importante, PS Canedo. PS Canedo acompanha e cumpriu para as suas funções de termino público. Tremendo alegada a pressão exercida sobre a Comissão de Festas de Vila Maior. Mas que ainda tem alguma coisa a ver com o Vila Maior. Isso é que ainda não percebi.
6: Eu explico-te a seguir. É a minha nota final.
3: Eu segui este episódio mais ou menos à distância e não percebi muito bem o que é que Canedo tem a ver com o Vila Maior por esta altura. Por acaso amanhã...
5: São bons vizinhos.
6: Exato.
3: Amanhã, a esta hora, provavelmente ainda estarei... Amanhã a esta hora, provavelmente...
6: Mas há alguém que se esqueceu que já foi...
3: Eu amanhã a esta hora, provavelmente ainda estarei em Vila Maior. Vou dar o meu contributo numa freguesia de um amigo... E eles vão ter um evento este fim de semana e eu vou lá ajudar a montar uma situação. Não estarei cá no fim de semana. Era para ser a sexta-feira, mas eu na sexta-feira estarei alguns pelo Algarve. E como tal, uma estrutura que eu tenho, vou emprestar aos senhores.
6: É
3: e mesmo à entrada do estádio, o engenheiro António André Topa, vai ser montada uma ponte enorme. Toda com uma coisinha e fica bonito, vai ficar bonita a entrada. E eu vou lá ajudar os senhores, ou seja, amanhã, ao final da tarde, estarei por Vila Maior, precisamente. Espero que não seja vítima.
6: Pode ser que alguém te dê explicações. De algum
3: tiroteio ou alguma coisa do género. Não acontecerá nada.
1: Pode ser censurado e pior do que isso, e pior que esse movimento feminista, pode eventualmente ser agredido com alguma coisa atirada do ar. Tem cuidado.
3: Agora
6: acontecer algum fenómeno, meteoritos
1: de meteoros, alguma chuva de meteoros.
3: Meteoros.
1: A probabilidade é pequena, mas havia aquele programa Mil e Uma Maneiras de Morrer, que era extremamente didático e, do ponto de vista cultural, até enriquecedor. E, de facto, quem morresse com um meteoro na cabeça.
5: E há quem morresse de susto.
1: Pois, eu também já apanhei alguns sustos. Mas não foi com isso.
6: Não. Por isso é que a tua camisola diz que somos todos poeira.
1: Somos todos poeira das estrelas de Carl Sagan.
3: Por isso Carl Sagan.
6: Por
3: Carl
6: isso Sagan. É que ele
3: fez aquele livro que eu li, tipo.
1: Ilustra Cosmos.
5: Fez muitos.
3: Mas ele teve um livro.
6: Ele
3: teve um livro que eu li que era.
1: Infestado.
3: Tinha a ver com o Cosmos, precisamente.
1: Mas era o Cosmos e tem um que é o mundo infestado de demónios. Que
3: não. Mas teve um que era.
6: Não fales em
3: tinha
6: demónios,
3: a ver com a essência da coisa, como é que se chamava esse livro? Carl Sagan, mas
5: está
3: pronto,
5: já. Dois, não é?
3: Eu li esse livro. Esse livro. Meus caros, o ponto 1 da nossa ordem de trabalhos, não vamos estar aqui a divagar mais. O ponto 1 da nossa ordem de trabalhos, MDMF está em peso a ouvir o programa. Com a velocidade que o MDMF está a crescer, deve faltar pouco para estar em DR, que é em Diário da República. Esta coisa está a andar
6: muito.
3: Tu
6: é que estás a pedi-las, portanto, olha.
3: Pá, por favor, eu acabei de dizer há pouco que amanhã estarei em Vila Maior.
6: Tu lês os comentários.
3: Ou seja,
1: tu...
3: Pá, supostamente.
6: A cerveja foi da semana passada na festa.
1: Ah, pois.
3: Ah, eu festa em Vila Maior também.
6: Oh.
3: Eu não estive cá o fim de semana todo. Pá, olha, não fui ver os carros antigos a Moselas.
6: Pois.
1: E eu
6: Este mal.
1: De facto, foi um fim de semana recheado de eventos culturais na nossa vila.
3: É que eu tenho o azar de que os meus fins de semana até meio de julho vou para as Caldas da Rainha, sábado e domingo. Estão todos ocupadinhos.
6: É melhor não dizeres o teu itinerário.
3: Pois, se eu disser os meus destinos, sujeito-me com o MDMF. MDF é Madeira. Madeira não faz mal nenhum. Só se ver uma tábua às costas, levar com uma tábua nas costas.
1: MDF na cabeça que tem alguma densidade pode não ser agradável.
3: Bom, há uma coisa que fica desde já claro. Estão aqui dois juristas e isso é uma vantagem que eu tenho. É que se por acaso eu for agredido nestes próximos tempos, Alexandra, há pouco, disse-me, estás sujeito.
6: Por claro isso, que
3: Alexandra, não
6: é
3: há dúvidas.
6: Favor, claro que não tenho nada a ver com isso.
3: Em relação a isso, Alexandra não tem nada, mas diz nós, eu não percebo, muito sinceramente.
6: Também digo os nossos juristas.
1: Que seja alguma coisa de índole mais fortuito e natural, não é? Estás livre de levar com uma bola na cabeça vinda do céu.
3: E já estou, olha, claro. já está confirmado. Aí vais a Vila Maior, nem vai ser o presidente de freguesia vizinha a censurar-te, vai ser o MDMF a fazer-te uma espera.
6: Vês? Eu não tenho nada a ver com isso, não sou.
1: Isso olha, leva testemunhas. Não, e... não é
5: como isso. É assim, policial.
3: Eu vou para Vila Maior, estive lá a ver e vou lá para ajudar. É no fundo a minha homenagem ao senhor que tem o nome no estádio. E vou lá, por isso, vou emprestar uma estrutura, vou ajudá-los a montar. E vou lá estar amanhã, o final da tarde toda, a montar para que aquilo fique bonito, que será bonito, vai lá ter o Mundial, o Mundialito, Júlio, que se chama Mundialito. Vai lá ter o Mundialito e vai ficar bonito aquilo em Vila Maior.
6: Tá,
3: no Mundialito. Meus caros, deixemos de Vila Maior. E de...
1: Foquemos-nos agora nos temas.
3: Fox. Imaginários do que no último fim de semana, e antes dos dois dias, acho que foi quinta, sexta, sábado e domingo, precisamente. Imaginários, mais um festival de rua.
1: Domingo também?
6: Não, só sábado.
3: Não, sábado, exato. Terminou no sábado. Mais um festival de teatro de rua Imaginários, que teve alguns pontos bonitos. Eu vi fotografias só. Por acaso, no que toca aquela imagem dos seios. Pelo muito que eu tentei algumas fotografias, não vi assim uns assim engraçados. Pronto, podia haver coisa, podia escolher coisas melhores.
1: Quem se sentisse incomodado com isso, inclusivamente até apresentou em sede de Câmara Municipal
6: um voto de protesto
1: contra isso, como se isso fosse uma coisa até fora de um contexto, de um espetáculo que passa, olha quem quer, não é?
3: Vi aquela imagem do gelo. No Largo do Rocio, acho que deve ter sido interessante esse espetáculo.
1: Este ano não consegui estar presente.
3: Uma das coisas que aconteceu.
1: Uma das coisas que aconteceu
3: que eu vi em fotografias, no momento em que aquilo aconteceu, de sábado para domingo, eu fiz uma viagem de Santa Maria da Feira para Trás-os-Montes, saí à 1 da manhã de Santa Maria da Feira e trovejava, que era uma coisa, era trovoada, uma coisa incrível, mas só chovia de vez em quando assim uns pingos grossos, não era Saraiva, mas eram uns pingos grossos mesmo, complicados. Mas eu passar a Vila Real de repente tornou-se branca, ligou tudo. E vi uma imagem do Imaginários, nesse espetáculo que estavam todos com uma grua a segurar, que tinha, deve ter estado também a trovejar cá.
6: Sim.
3: E há aquela imagem de trás do reflexo. Assim, devem ter apanhado um susto as pessoas que lá estavam, consideravam. Mas em termos de imagem, ficou bonito. Em termos de imagem, ficou bonito. Quero acreditar que tenha valido a pena, mais uma vez. São. Este ano foram 30 pares de mamas, para o ano são 60. O quê? Não se pode dizer. Quem é que escreveu? Foi o Tretas da Feira. São 60. 60 apenas. Quer dizer, 60 pilhas. São pilhas. Para onde são 60 pilhas? À vista. Pilhas. Daquelas pilhas de bateria.
1: Fui no sábado ao Museu do Papel de Passos Fernandão, lá ao turno da noite.
3: É um espetáculo. O turno da noite. É assim, o turno da noite é algo.
6: Elétrica.
1: É um E.
3: A de lhamas. O turno da noite é algo que o Imaginários. De facto, o turno da noite é algo que o Imaginários tem. que costuma valer muito a pena. É um dos pontos que os imaginários têm e que muitas pessoas passam um pouco ao lado, muita gente. É, e eu, por acaso, tive a oportunidade de uma vez de assistir ao turno da noite, e o turno da noite é uma forma diferente de termos cultura. É num local espetacular, muito bem pensado, muito bem pensado. O Museu de Papel é um espaço... Nós já fizemos um programa de lá há muitos anos. Julgo que foi no tempo do Vítor Fontes, do Domingos Pereira. Domingos
1: Sério,
3: Pereira.
1: Tem que se fazia coisas interessantes.
3: Vítor Fontes, Alferes Pereira.
1: Nós não somos privilegiados com esse tipo de eventos.
3: Aliás,
1: eu tenho esperança que o Zé Carlos queira promover um programa em casa dele, lá no escritório dele.
3: A quantidade de vezes que o Paulo e o Nelson falam.
1: Não, e o Tiago.
3: E o Tiago, numa visita.
1: Nós estamos em uníssono.
3: Zé Carlos,
1: nós estamos em uníssono.
3: Eu acho que o presidente da Assembleia de Freguesia de Mozelos vai tentar, junto do...
6: Depois do último...
1: Aliás, eu não tenho dúvidas.
6: Do
1: eu não tenho
6: último
1: dúvidas
6: fim de semana, eu acho que ele vai fazer isso.
1: Já mover alguns contactos nesse sentido, até porque... Pelas fotos ficou muito interessante o espaço.
3: Atenção.
1: Aliás, foi quase unânime.
3: Atenção, nós não vamos beber vinho no Zé Carlos, mas no outro dia tínhamos aqui garrafas de vinho em cima da mesa, não é? Vinho do Tretas da Feira.
1: Atenção de beber o vinho.
3: E atenção, não, e a propósito do vinho do Tretas da Feira.
1: Quem nunca, não é?
3: Segundo um ilustre advogado aqui da Terra, que provou desse vinho.
1: Bebeu
3: daquele
1: pão.
3: O ilustre advogado aqui da terra pão, que bebeu desse vinho e comeu teológica. Desse pão, como diz
1: esse
3: o
1: é
3: outro.
1: Poético ou teológico.
3: Esse advogado disse que o vinho era bom e disse, inclusive, de onde bem é esse vinho? De onde bem é esse vinho?
1: Disse que era bom comer
3: do pão. Estava a ler
1: o rótulo. Era fácil.
3: Mas afinal.
6: Foi pelo paladar.
3: Eusébio, afinal, esse vinho não era uma treta.
5: Não, era bom, muito bom. O Alentejano, muito bom.
3: Fresquinho.
5: Estava fresquinho.
3: Fresquinho,
5: estava,
3: fresquinho. Estava, eu estava, estava, eu estava, posso dizer que a última garrafa desse vinho que bebi, estava bem, mesmo bem fresquinha. E
5: estava de estalo.
6: A última desse vinho significa que ele não bebeu só aquela.
3: Significa que eu...
5: Uma caixa. Nós temos deita duas, ele tem deita duas.
3: Não, mas eu posso dizer que dessa caixa ainda tenho algumas, porque eu comprei uma caixa dessas.
6: Eu ainda não posso partilhar da vossa degustação, porque ainda não bebi o meu. Alexandra, sobre isso
3: tenho a dizer-te uma coisa. Tenho-te a dizer duas coisas. Primeiro ponto. A rolha é uma das coisas que eu vejo quando abro uma garrafa de vinho. De onde é que é a rolha? A rolha não é de Santa Maria de Lhamas, é de Mozelhos. Mozelhos.
6: Mas é cortiça.
3: É de cortiça.
6: Pronto, então está tudo bem.
3: A rolha é de cortiça.
6: É boa?
5: Não. Ah, por acaso era Amorim, portanto não sei se é de Mozelhos ou se é de Lhamas.
6: Claro.
3: Pode depender, mas é a rolha é Amorim. A rolha é Amorim.
5: A rolha é Amorim.
3: É Amorim. A probabilidade de ser de Mozelhos é superior a ser de Lhamas. Lhamas é mesmo só um bocadinho.
5: A rolha é mais para vocês, seja de Lhamas.
6: Provavelmente.
1: Tenho aquela de Lhamas no Carrascal e tenho a outra ali quase na Regadas. Quase ao pé da Regadas.
6: Sim, e muita da rolha que vai para Mozelhos também vem da fabricada em Lhamas. Não, do Alentejo.
3: Agora é que tivemos.
6: Ficas a saber
3: que vem a Lhamas.
6: Sim, pode ser.
3: Agora tivemos um comentário que está de facto, calma
1: Cruz,
3: isso.
1: Se calhar ao vento Cruz, ao vento Ponte Sor.
3: Calma isso. Há um comentário agora que diz: pergunta honesta, ordem de trabalhos ainda vai entrar em antena? ou hoje a versão comentário é comentário? Não vai entrar em antena, não há dúvidas.
6: Vamos ordem
3: nisto. Vai entrar em antena e vamos colocar ordem nisto. Só para dizer a Alexandra que a última coisa que ele queria dizer era que. O facto de Alessandra dizer eu não tenho vinho, fui não sei
6: não,
3: quantos,
6: não,
3: isso é um motivo,
6: tenho,
3: isso é mais um motivo. Isso é mais um motivo para o MDMF levantar um processo. mas continuemos para vinho, como dizem no casino. Primeiro tema é precisamente o Imaginário, Festival Internacional de Teatro de Rua, aqui em Santa Maria da Feira. Decorreu no último fim de semana e é precisamente sobre isso que vamos começar. Paulo. Não sei se vieste, tu não vieste, já disseste que não vieste.
1: Não, Nelson. Antes de mais, boa noite ao Nelson, boa noite aqui aos ilustres colegas de painel. Bem-vinda, Alexandra. Isto agora dito
3: sim, há meio ano, oficial. Já não vinha das eleições.
1: Já o tinha dito há pouco.
6: Não, não vinha
1: também deixar aqui uma saudação e um cumprimento especial ao Tiago, com votos, obviamente, de melhoras.
5: e que regresse rapidamente aqui ao painel, que
3: logo agora que o Tiago estava a tentar contrato com o Porto. Não, Vilas Boas veio lá para tentar contratá-lo.
5: Preciso de alguém que apoie a ideia de irmos fazer um programa lá em casa do Zé Carlos, por isso ele é o principal entusiasta, por isso fazes aqui falta, Tiago. Falando do imaginário, eu efetivamente, para muita pena minha, mas mesmo muita pena minha, até pelo que eu li e pelo que vi, esta terá sido uma das melhores edições do Imaginários de sempre. Não vou entrar muito nos espetáculos porque efetivamente não estive presente em nenhum, mas pelo que eu consegui ver de algumas imagens e pelo que vi de algumas fotografias, esteve ao nível daquilo a que nos habituou, se calhar com alguns detalhes qualitativos que eu não pude efetivamente presenciar, mas que, de acordo com muita gente que esteve presente e que comentou, afiançou que terá sido realmente uma edição melhor que o habitual. Obviamente, quando temos que criticar a autarquia, devemos de o fazer abertamente, e eu aqui acho que a autarquia merece os parabéns por este festival, e merece os parabéns por duas razões. Primeiro, porque será o festival de teatro de rua mais importante da Península Ibérica, e isso não é coisa pouca. Acho que é uma aposta que foi ganha e bem conseguida, e acho que deve de ser mantida. Por outro lado, os espetáculos são, na sua grande maioria, gratuitos, e efetivamente, não tendo o mesmo impacto que tem a Viagem Medieval, porque a Viagem Medieval também tem muito de marketing, e eu acho que aqui o Imaginários é um bocadinho parco nesse marketing. Acho que merecia um bocadinho mais de divulgação, um bocadinho mais, se calhar, de atenção, mas existe um público que habitualmente, e não só, não é feirense propriamente dito, temos muita gente aqui dos arredores e mesmo a nível nacional que se desloca cá de propósito pelo interesse que tem esse teatro. Por isso, como eu afirmei há pouco, quando temos que criticar e questionar a Câmara, devemos de o criticar, mas também quando temos de dar os parabéns, também temos de ter essa hombridade de o fazer. E
3: deve ser assim, é a democracia a funcionar.
5: A Câmara esteve muito bem. Independentemente até de algumas notícias que saíram, que nos últimos 25 anos que foram investidos cerca de 10 milhões ou 11 milhões de euros para melhorar os acessos ao imaginário, isso aqui, pá, pronto, acho que isso são notícias que são sempre positivas se realmente o intuito foi de melhorar esses acessos. Eu sinceramente acho que não se viu nada de extraordinário para o imaginário, se calhar mais até para a Viagem Medieval, mas à parte disso, acho que de uma forma geral, e apesar de não ter ido ver nenhum dos espetáculos, para muita pena minha, mas este é o comentário que me apraz dizer em relação ao imaginário.
3: Muito bem, Alexandra. Em relação a imaginários, uma folha do... Alexandra, atenção, que fique claro. Alexandra só vai falar de imaginários. Aquela situação das eleições, aquela situação do castelo, quando saiu aqui o Zé Carlos, falámos de Mozelos, falámos do Mariz, falámos do Mariz a dada altura, depois houve aquela situação do temporal, isso tudo. Tudo isso não é para falar. Vais falar só, que fique claro. Vais falar só precisamente isto.
6: Mas estás-me a boicotar a minha liberdade de expressão?
3: Não estou a libertar, não estou a boicotar. Estou simplesmente a dizer que mesmo com o MDF estou-te a dizer que não vais falar daquilo que já se falou há meio ano.
6: Muito bem. Não.
3: Só isso.
6: Podes ter a certeza que não. Este meu papelinho é do Imaginários, portanto, não é de
5: Amaio. Imaginários.
6: Estive.
5: Ah, vai lá alguém que teve. Eu queria ir a Mozelos.
6: Sim, nós estivemos os dias todos.
5: Lembrei-me de Mozelos.
6: Antes de mais, boa noite outra vez a quem nos está a ver e ouvir lá em casa, aos meus colegas de painel, dar as votos de rápida recuperação ao Tiago, e agradecer ao Nelson por vir ao programa quando eu não estou, e portanto sinto-me bem representada também no, na, naquilo que o Nelson faz
3: a
6: ocupar
3: gênio.
6: A minha cadeira.
3: Porque são dois Nelson. Ela não sabe. Ela não sabe.
6: Eu sei que
3: há
6: dois
3: Nelson. Há um Nelson e há outro Nelson, uma fotocópia.
6: Eu sei que ele tem
3: um Nelson. Em Fiéis há um que está-se a provar para ser quem está junto e o outro e faz a retaguarda.
6: Pronto, sim, muito bem. Esperemos que em casa não haja essas confusões, portanto, se for fora está tudo bem. Chegando ao Imaginários. O que eu tenho para dizer é o seguinte. São 25 anos.
7: Okay,
6: são 25 anos de artes performativas e, portanto, segundo as críticas, foi efetivamente um dos melhores imaginários que tivemos. Eu consegui vir na sexta-feira à noite e acompanhei algumas.
7: Algumas... Chegaste a ver as senhoras com os atributos feitos?
6: Não, isso foi no sábado e não cheguei a ver. Vi também só algumas.
3: Também parece-me que não subiu muito tempo as senhoras, porque acho que as senhoras vinham a subir pela Roberto Alves, aliás, pela Elísio de Castro, e ao chegarem à Misericórdia, acho que abriram uma porta do escritório, disseram, entrem todas aqui, e ficaram lá fechadas e depois saíram só mais tarde.
7: Eu também fiz
6: essa referência, cuidado àquelas mentes mais sensíveis que achavam que só iam ser
3: senhoras,
6: não é? E depois, por baixo das vestes, poderiam ser...
7: Havia uns pingarelhos lá de pendor.
6: Poderiam ser surpreendidos
3: só
6: com aquilo
3: dizer
6: que poderia aparecer.
3: Só para dizer que o Nelson Lufilani está a ouvir.
6: Muito bem. O que eu queria dizer com isto é que, na verdade, eu considero que a cultura é um investimento e não propriamente uma despesa.
3: Não custa, é um investimento.
6: E, portanto, aquela notícia dos 10 milhões que foram investidos, pareceu-me que tivesse sido mais... Exatamente. Mais populismo, mais política e, portanto, não havia necessidade de pegarmos nessa notícia para publicitar o Imaginários, que por si só já faz uma boa campanha publicitária pelos espetáculos que apresenta. E por aquilo que eu estive a ver, eles usam muito palavras que são extremamente importantes para nós percebermos a importância da cultura, que tem a ver, a cultura é também um papel de democratização e da valorização do talento do local. Portanto, eu que sou sempre apologista de que, na verdade, altas performances e altas instalações que vêm do estrangeiro, mas haver também a preocupação.
3: Mas também houve
6: de
3: três jovens que nasceram aqui que regressaram a Santa Maria da Feira.
6: E fazer que exista esse trabalho.
3: Aliás, João Pinto, há muito tempo que eu não vi o João Pinto por cá, nem na Viagem de Tabal, nem no Imaginário.
6: Sim,
3: mas o Paixão ainda tem aparecido. Mas o João Pinto desapareceu. O João Pinto desapareceu de cá e o João Pinto é como eu costumo dizer que. João Pinto está um pouco à frente. João Pinto é um jovem que tem... É fantástico ele. Ele faz cada criação do outro mundo autêntico.
7: Todos os João Pintos que eu conheço são assim.
6: São assim.
7: Estão à beira de um abismo e conseguem dar um passo em frente.
6: E não cair.
7: Eu conheço o Alexandre. É um pádel com uma taça.
6: Então,
7: mas é um jogador de futebol.
6: Depois dizem que nós não cumprimos.
7: É.
6: Aqui
7: é
6: o
7: Nelson.
6: É Nelson,
3: muito
6: vocês
3: bem,
6: colocam a areia para a engrenagem e depois.
3: Ronaldo Nelson Santos de Fiens. Não foi à gala de Fiens para o clube. Ele.
6: Não foi?
3: Não, porque
6: não
3: foi
6: substituí-lo, não foi?
3: Não foi, porque eu fui no lugar dele.
6: Pois, exatamente. Portanto. Continuando o meu raciocínio, é nessa linha de que o Imaginários, com estes 25 anos, foram então fruto de abrir horizontes para outros, para jovens do nosso concelho, que se calhar não tinham esta perspectiva da arte de rua, da arte circense, das danças, do teatro, da conjugação de objetos completamente... fora da caixa, que estando em consonância conseguiam fazer grandes instalações e grandes espetáculos, e isso abriu, lá está, horizontes para que esses jovens percebessem que afinal o sonho deles era possível de concretizar. E quando chegam a ver os seus espetáculos na sua terra, isto é de louvar. E, portanto, concordo com o Paulo que, na verdade, estes eventos têm que ser também dados os parabéns à Câmara Municipal, no sentido de que têm conseguido dar resposta através daquilo que é internacionalização, mas ao mesmo tempo também conseguir captar aquilo que é nosso e ajudar até nas criações emergentes para este espetáculo que é, posso dizer, que é nosso
7: e único. Quase único aqui,
6: exatamente,
7: pelo menos no país não conheço nada que tenha algo parecido.
6: E único. Portanto, eu acho que este orçamento dos 800 mil é o que é e é um investimento. a polémica dos 8.500 na performance das mamilas, só acho que peca pelos voluntários não terem recebido nada. Portanto, é aqui uma situação aqui que me chateia, mas se toda a envolvência do imaginário tem alguma repercussão financeira, estes voluntários também poderiam ter. Não me choca a performance.
7: Sandra, é para o bono.
6: Não me choca a performance, assim, porque isto? Eu até ia deixar essa para o fim, mas já que o Paulo falou sobre isso, é efetivamente foi uma performance de intervenção, não é? De chocar a realidade. E, portanto, eu acho que o imaginário também é essa a sua essência. É sair fora da caixa.
3: Já há uns anos, quando o Spencer Tunick, exatamente.
6: Sim, que houve aquela fotografia criou aquela situação completo no
3: integral. Na Gaspar Moreira.
7: Trouxeram várias, a crucificação do porco.
6: Exatamente.
7: E há um espetáculo que eu vi uma vez que foi num pavilhão. Como é que chama o pavilhão?
3: Da Bandeira.
7: Que esse sim era pago e era um bocadinho mais reservado, mas também era muito provocante. E era mesmo no integral.
6: Exatamente.
7: Era no integral.
6: Portanto, eu acho que aqui este choque foi o que foi, não é? Mas se fossem ver a essência deste espetáculo, percebiam que é um direito que nos assiste nós andarmos, de certa forma, na rua. Agora...
3: A Alexandra está um pouco em lamas, que ela está muito longe do microfone.
6: Foi contestado no Brasil como atentado ao pudor, pegaram nesse argumento e transpuseram-no também para Portugal. Eu respeito todas as pessoas que se sentem incomodadas com a situação, também é um argumento válido. Também é um argumento válido, mas isto era um espetáculo num determinado sítio, e daí, exatamente, só tudo bem que elas andavam na rua. Se eu fosse lá por casualidade, não soubesse que haviam imaginários, podia ter o meu direito a ficar chocada e perplexa. Da mesma maneira que eu tenho o direito de andar na rua e não estar a ser olhada de forma indiscreta, não é? Pronto, quando olhamos para um decote de uma senhora ou quando olhamos para o peitoral de um senhor, não é? Também estamos a ser indiscretos porque estamos a olhar e a pessoa pode se sentir incomodada, não é? Portanto...
7: Portanto,
6: isto para perceberem que aquela performance de intervenção tinha muito a ver com isto, que era nós permanecermos como pessoas em determinado local sem sermos interpelados com olhares indiscretos. E como disseram, existem praias de nudismo, existem pessoas que fazem na praia, que fazem topless nas praias. Isso incomoda, se calhar incomoda, mas nós acabamos por olharmos para o lado ou saímos um bocadinho mais daquela zona. Acho que não era necessário haver tanto alarido em relação a isso. 8.500 euros investidos nesta performance pode ser questionável, poderiam ser utilizados noutras coisas, mas existe a liberdade de criação e, portanto, foi uma escolha da organização. E, portanto, é exatamente. E, portanto, acho que tinha que ser, esta liberdade artística tem que também ser, respeitada. Vocês já conhecem, se calhar, esta minha opinião sobre imaginários, e eu prendo-me aqui com uma frase que também vi lá, que era: é um desafio de pensar a cidade, não apenas, estou a citar, a cidade, não apenas como palco, mas como protagonista ativa de um processo cultural em permanente evolução. Eu considero que não deve ser só a cidade, deve ser também todas as localidades à sua volta. E eu considero que há espetáculos que acontecem no imaginários que são possíveis depois de reproduzir nas cidades. E, portanto, levar a cultura que nós queremos para a cidade de Santa Maria da Feira, para o Conselho de Santa Maria da Feira, e levar também para outras zonas do nosso Conselho, que seria possível naquelas performances, se calhar, mais simples, que não tenham tanta movimentação de estruturas, e portanto que também fosse levado um bocadinho igualmente como ao turno da noite vai para o Museu do Papel, nós podemos reproduzir estas atividades também. Algo novo que existiu também foram conversas informais com os criadores e com pessoas também destas áreas, para de certa forma ouvir também aquilo que é a perspectiva de quem cá mora e de quem quer ouvi-los, e partilhar também com os criadores e eles partilharem connosco, porque o que eu sinto, se calhar, é que não se percebe à partida qual é a intenção do criador quando se vê estas performances, e depois indo ver a explicação do criador, faz todo o sentido aquilo que nós estamos a ver. E portanto essa explicação nos folhetos que eles entregam, eu acho que é muito, muito importante para nós percebermos. E por exemplo, já falei das mamilas, mas tinham também a do gelo, que tu há bocadinho referistes, que estava relacionado, lá está, nós associamos às situações climatéricas, não é? Mas então, aquilo também falava da questão de que é uma questão de nós nos desafiarmos o nosso próprio equilíbrio. Também
7: uma tonelada de gelo, não é?
6: Sim, que ia lentamente se ia desfazendo, não é? E ia saindo da vista de todos. Ou seja, isto passando para o nosso dia-a-dia é um bocadinho a ver com isso. É nós desafiarmos e lentamente as coisas vão acontecendo. Tinha outro que era o ADN, que falava um bocadinho desculpem. Que era aquele, que era um espetáculo que era vertical, junto à zona do moinho, tinha muitas rodas e eles tinham que subir rapidamente, uma escadaria, aquilo era uma altura muito, muito grande, e aquilo estava muito ligado à questão das pessoas serem confrontadas com o seu próprio percurso. Tinha ópera misturada com essa estrutura também, tinha canto, música, teatro aéreo, acrobacias, escalada, ou seja, há aqui uma mistura de diferentes artes que levam a que as pessoas comecem a entender, nomeadamente a arte circense, que não é muito, não era tão acarinhada, e agora já é vista com outros olhos. E ali, o que é que eles queriam transmitir às pessoas? Era o desafio de ultrapassar os seus limites e enfrentar riscos, que é isso que nós fazemos ao longo da nossa vida, não é? E depois tem aqueles espetáculos que convidam também as pessoas a ser, não só visualmente, mas também sensorialmente a sentir, interagir com o público e com a sua própria criação. E por último, a própria a inclusão. Portanto, tiveram um espetáculo, já não é a primeira vez que isso acontece, em que pessoas com necessidades educativas específicas conseguem, através da dança, do teatro, fazer a diferença na vida dessas pessoas e da plateia que os vê também, porque quando nós vemos a intrusão deles, a apresentação deles, a forma como eles se entregam e aquilo que eles nos transmitem, acaba por ser também importante. E este, a Lab in Dance, é uma presença no imaginário também, que tem essa vertente mais relacionada com a inclusão. Apresentaram o Nómadas, e a ideia era: não interessa o destino, não interessa como é que tu chegas, mas sim o percurso que tu fazes até lá chegar, e isso é o que mais importa. Portanto, eu acho que estamos num caminho, mas que ainda falta para chegarmos ao que disse o Charles Landry, que é que queremos cidades criativas, mais belas, mais habitáveis, mais conscientes do futuro, mas ao mesmo tempo mais lentas, no sentido de nós vivermos essas cidades mais sensoriais, para nós sentirmos mais aquilo que se passa à nossa volta, e isso vai tornar cidades mais humanas. E ele considera que a cultura numa cidade é como as raízes para as árvores. Portanto, nós temos que pensar muito neste estilo de vida que queremos. Não basta só fazermos o imaginário e depois não termos uma cidade que seja compactuada com todas estes valores para... e preparados para isso. Finalizo informando que as candidaturas de apoio à criação estão abertas até o dia 10 de julho, e portanto as candidaturas emergentes que queiram participar no Imaginários 2027 têm uma bolsa de 6 mil euros para a emergência artística e 10 mil euros para o desenvolvimento de carreiras nestas artes performativas, e poderem participar em 2027 no Imaginário. Peço desculpa pelo alongamento.
3: A Alexandra bem está informada, Eusébio.
5: Está em forma, excelente. Aliás, a gente quase não precisamos dizer mais nada, como diz o outro.
3: Alexandra passou o espetáculo.
5: Ela fez quase um resumo, uma sinopse da
6: sim, mas foram só três ou quatro espetáculos, porque aquilo
7: eram os principais.
6: Muitos.
3: Aliás, eu não tive a oportunidade de ir ao imaginário, e fiquei com a percepção de que já vi quase tudo.
5: Paixão e tal, mas estava ali quase.
3: Já vi quase tudo.
5: Mas a propósito de imaginários, portanto, acompanhar aquilo que já foram dizendo, foi das melhores edições, portanto, isso o público em geral.
3: Consegues confirmar, José, tens o escritório da Zona Misericórdia?

0: o seu destino final. Relativamente ao Imaginários, portanto, para além de que terá sido das melhores, portanto, eu não os vi todos, mas este foi
1: dos
0: melhores, alguns sim, também tivemos na quinta-feira também, porque teve que me dividir com as festas em Mauzelos.
2: Aí eu abri o escritório.
3: Houve festas em Mauzelos, eu mais uma vez não fui lá.
1: A sexta era para ter ido a Mauzelos, mas estava a combinar com um amigo, com a vinha de Coimbra para cá, e ele disse: "Pá, isto está a começar a trojar muito, se calhar não há visto para Mauzelos.
0: Mas relativamente à questão.
3: O Padre Orlando controla tudo, Zé.
0: Não esteve, não ouvi lá.
3: Mas o Padre Orlando controla o tempo porque
1: uma história. Mas esteve na semana anterior, eu vi num sítio, um bocado azul.
0: É natural.
1: Andava por lá.
0: Para além da questão de ter sido as melhores edições, efetivamente, exemplo já das últimas edições, nós já começámos a ter protagonistas portugueses e, portanto, coisa que no início não se via.
3: Isto é um pouco uma viagem medieval. A viagem medieval no início era pessoal de Itália, de França, de Espanha.
0: A forma que acabou, Alexandre, de chamar a atenção para os criadores e criativos que de alguma forma se querem envolver nesta dinâmica do imaginário, portanto, das bolsas que a Câmara e das candidaturas que se podem apresentar, isto é uma forma também de criar esse tipo de fazer essa criação aqui num concelho com a prata da casa, bem sabendo que, efetivamente, estes espetáculos de grande formato, estamos já a falar de companhias internacionais e, portanto, que têm outro tipo de tarimba e têm outro tipo também de orçamentos e claro, tudo mais, e também, obviamente, outro tipo de custo. Acompanhámos que a criatividade não tem preço, portanto, as pessoas podem gostar ou não gostar. Eu recordo muitas vezes, não sei se já uma vez tiveram, mas a primeira vez que eu fui confrontado com uma escultura do Pedro Cabrita Reis ali em Matosinhos, junto em Leça da Palmeira, que são claramente quatro carris de caminho de ferro que estão alinhados, e esses quatro carris que estão uma pipa de massa ao concelho de Matosinhos. E, portanto, quem lá for vê a escultura, são quatro carris, estão ali alinhados muito rigorosamente malhados, são quatro carris. Eu sei que na altura, também nos jornais e tudo mais, houve muita polémica a propósito do custo.
1: Tipo, que vende uma banana colada numa
2: parede. Pois, é isso que eu me lembrei.
0: A propósito disso é que nós temos, efetivamente, em Mauzelos temos o prazer de ter lá uma escultura do Pedro Cabrita Reis, que eu penso que essa aí será mais unânime, que está na rotunda do chamada vulgo Rotunda do Continente, que tem homenagem à...
1: não sabia que era. Homenagem à Cortiça.
0: À Cortiça, não, ao Ser América Mourinho.
3: América Mourinho.
0: E à Cortiça Amorim, pronto, aquilo é uma... Ao empreendedorismo, penso que a homenagem é ao empreendedorismo. Portanto, isto, há umas pessoas que gostam, outras que não gostam, há umas coisas que chocam, mas isto é arte, não é?
1: É arte,
0: quase que nós também vemos, vocês falaram agora muito bem, da banana colada. Exatamente. E portanto aquilo vende ou pode vender ou não sei das quantas, e portanto, como na música, nós também há coisas que a gente gosta e há outros que a gente diz, mas que é isto ou não sei das quantas, pronto, isso todos nós estamos a dizer, mas que foi uma excelente edição. Lembrar aqui também, já agora, que para não me falhar, que foram 42 companhias, mais de 200 artistas, 16 países.
3: Ligação direta à presidência da Câmara.
0: 16 países, na maioria da Europa, tem alguns da Oceania também, da América e tudo mais, não tem da África. Veremos que um dia destes ter aqui alguma companhia da África também, com 39 espetáculos, uma instalação e mais de 125 apresentações, 5 estreias absolutas e 23 estreias nacionais, em 3 dias. Isto realmente representa, e agora dizer que representa muito para o nosso concelho, e eu que trabalho próximo, não é, ali, era uma azáfama, quer na quinta, quer na sexta-feira, eu no sábado não estive, mas a azáfama durante o dia, portanto, não é só ao final do dia, durante o dia, portanto, desde artistas, e depois nós víamos, era verdadeiramente poliglotas, nós a falar francês, a falar espanhol, a falar línguas que eu nem percebia do leste europeu e tudo mais, mas via-se, quer pela indumentária e tudo mais, pessoas diferentes que vinham cá para estar a assistir ao imaginários. Portanto, isto já não é uma questão de E portanto, essas pessoas que

0: vem cá, de alguma forma, e eu começo a sentir cada vez mais pessoas a virem a Santa Maria da Feira, até às vezes com paragem para ir para Lisboa, para ir para o Porto, para ir para Braga, não sei das quantas. Vocês, não sei se eu, pelo menos que venho de Moselos, não é a primeira vez que vejo pessoas vir aqui do Cavaco e até aqui a subir, esta aqui a rua, não sei como é que é o nome.
1: 5 de Outubro.
0: 5 de Outubro, e a descer pelo Cavaco, depois a descer para o Sejão de Ver e a seguir em frente, com pessoas com mochila e tudo mais, que penso que se calhar estão a fazer o caminho de Santiago,
2: porque fazem
0: um desvio, podem dizer que sim. Nós temos aqui um castelo, e fazem um desvio, e portanto, eu digo isto de manhã cedo, portanto, são pessoas que eventualmente ficam hospedadas em Santa Maria da Feira, e que depois retomam o caminho de Santiago, algures aqui no...
3: Mais acima,
0: portanto, cada vez se nota mais isto, portanto, eu penso que isto é um fenómeno que se vai acentuar, porque efetivamente, a tradição, estes 25 anos e tudo mais... E a qualidade que se tem mantido há uns anos, que eventualmente até pelo investimento que não foi tão grande, não sei das quantas, e se calhar sim. A grandeza dos espetáculos também,
2: mas
0: não foi.
2: Mas de uma forma, e, de uma forma geral, eu acho que os espetáculos têm sempre.
0: Sim, mas o vantos que a gente sente, isto depende também um bocadinho.
1: Sim, há sempre, claro, há sempre motivos de interesse, e uns gostam, outros não.
0: Certo, mas quer dizer, mas independentemente, e depois
2: eu promovo sempre formato. Junto das pessoas que não são do nosso concelho, que eu conheço, promovo sempre Santa Maria da Feira pelo imaginário. Digo, se há coisa que vale a pena ir a Santa Maria da Feira, sim. É o imaginário. Não, é uma coisa única.
0: E acho que é um dos espetáculos que tem mais capacidade de fazer a diferença.
2: Sem dúvida.
0: Comparativamente com, por exemplo, a Viagem Medieval, que tem, pode sempre surpreender, mas tens aquele diapasão, aqueles limites.
4: Sim, lá.
0: Que não pode. E portanto. Quem vem cá há 20 anos, se calhar chega a uma determinada altura que diz assim, vou tirar este ano num voo.
4: Já não.
0: Nunca repetes. Tem sempre o fator surpresa.
1: Toda já tivemos cá a Fúria de Elbaus.
2: Por duas vezes.
0: O Circo do Soleil, quer dizer, tu tens aqui, já tivemos aqui quantas vezes? Quer dizer, tu tens aqui um espetáculo do Circo do Soleil, garanto a ti que vêm pessoas de todo o mundo.
4: Claro.
2: Sem dúvida.
0: Não é? Porque vêm assistir a um espetáculo, ainda por cima, gratuito, não é? E portanto,
2: que não é essa outra das vertentes que me parece que é muito interessante.
0: Que eram situações que nós víamos, que eu cheguei a ver e que nós víamos, quando deslocavas no estrangeiro, ias a Barcelona, ias aqui, então vias esse tipo de espetáculos, porque aqui em Portugal não existia. E portanto, isso. Honra seja feita, penso que começou com Carlos Martins, que efetivamente apostou nesse tipo de companhias, que efetivamente trazem um aporte muito grande e que dinamizou. E, portanto, nós não podemos trazer o Circo Soleil todos os anos, ou nos terá se calhar até disponível para cá, mas a verdade é que criou esse lá e aquilo que a Alexandra, a ideia é efetivamente, se nós conseguíssemos ter aqui uma companhia local. Aliás, nós já tivemos, o Rui Paixão já esteve no Circo de Soleil, portanto,
4: sim,
0: nós temos aqui pessoas que vão lá, que vão beber desse conhecimento e depois podem fazer essa aposta cá. Portanto, parabéns, Câmara Municipal, parabéns à organização, para o ano cá estaremos para assistir, que seja. E relativamente em termos do concelho, que efetivamente não foi este fim de semana, não foi apenas... o imaginário.
2: Eu queria ainda falar.
0: Houve vários e, portanto, eventos, no caso de Moselos também tivemos lá na sexta, sábado e domingo.
2: Não, as festas de Vila Maior.
0: Mas as festas, já não estou a falar das festas, porque aí, quer dizer, isto agora então vai até novembro, não é?
2: É lógico.
4: Sim, começou a altura das Marias.
2: Não deixa de ser.
0: Em Moselos até vai até dezembro.
2: Preenchido.
0: E vai ser agora todos, porque daqui a uns dias também começa a entrar nas famosas tasquinhas de cada freguesia e, portanto, isto também vai ser em uma série de espetáculos. Obviamente que uma coisa é imaginários, outra coisa são os espetáculos a nível da terra, porque movimentam efetivamente as pessoas, basicamente as pessoas da terra, não é? Da freguesia. Isto aqui é uma coisa completamente que tem um impacto nacional e internacional, coisa que as outras. Mas aquilo que eu queria dizer é de bom grado que a gente vê o pulsar cultural e o movimento associativo que existe a nível também das freguesias. Portanto, quem eventualmente não estaria disponível ou não pôde vir ver o Imaginários, não faltou opções para durante o fim de semana também se poder divertir e ter prazer noutro tipo de realizações diferentes, mas que de alguma forma também interessantes.
1: Muito bem.
0: E o caso de Moselos foi super interessante.
1: Opinião de...
2: Na sexta-feira era para ter lá.
1: Do Eusébio, Paulo, tinhas dito que...
2: Sim, queria só dar aqui um aporte também relativamente a outros eventos. Eu como tinha dito, não consegui vir ao Imaginários, tive que tomar uma opção. Sábado foi um dia muito complexo para mim, mas fiz questão, pelo menos, de ir ao... Ainda consegui apanhar a parte da visita, já não apanhei o espetáculo em Passos Brandão no Museu do Papel, que efetivamente é em complemento também ao Imaginários. Parece-me que, e o Nelson já aqui também o tinha elencado, parece-me que é um dos polos também de interesse aqui do nosso concelho, que a par também com o Museu de Santa Maria de Lamas, creio que são exemplos de que o concelho tem muito potencial do ponto de vista de cultura para oferecer, não só internamente, mas também para fora. E embora eu não tenha assistido ao espetáculo, mas era um espetáculo de música barroca.
0: Oh Paulo, e tu, se fores assim a recuar há alguns meses, tu tivestes ainda há pouco tempo ópera no Europarque?
2: Sim, mas esse
0: tiveste concertos.
1: O Europarque consegue ter uma miscelânea de situações, coisas completamente diferentes.
2: Mas mesmo assim, eu acho que está mal aproveitado.
0: Para todos os públicos.
2: Que há determinados espetáculos que...
0: As igrejas, podiam ter
2: lá espetáculos um bocadinho maiores. Aliás, e agora que falaste nisso, assim de... Houve uma altura em que ocorriam lá, inclusivamente, alguns festivais. Chegaram a ocorrer lá alguns festivais até interessantes, algumas bandas até de algum peso internacional. Eu tive a oportunidade de ver uma em 2006, acho que foi a última vez que tivemos assim uma banda com algum peso, que foram os Marillion. Mas acho que mesmo assim podia ser melhor potenciado, porque, por exemplo, nós temos relativamente perto, no Porto, temos o Art Club e temos o Coliseu, e até temos o Mel, não é Mel agora, porque é um Rosa Mota, que é um bocadinho maior, mas pronto. Mas a sala de espetáculos aqui do Europarque tem potencial para este tipo de espetáculos.
1: Tem uma acústica fantástica.
2: Tem uma excelente acústica, precisamente.
4: Sim,
2: que é uma coisa que não se encontra
4: também,
2: muito.
4: Não é?
2: O melhor local que nós temos em termos de espetáculos musicais, em termos de acústica, e está relativamente perto de nós, é efetivamente, sem sombra de dúvida nenhuma, a Casa da Música. Mas o nosso...
1: Não fica muito atrás. Em termos de acústica, não fica muito atrás.
2: Está extremamente bem desenhado. Ainda recentemente, quando foi aqui o espetáculo do UHF com as bandas filarmónicas aqui do concelho, eu tive, pronto, por conhecimento pessoal também, uma amizade com o António Manuel Ribeiro, e uma das coisas que ele elogiou foi precisamente a acústica da sala. Que era um local do ponto de vista
1: por acaso,
2: de espetáculo
1: fui ver esse concerto.
2: Tem sempre um bom gosto.
1: É verdade, um benfiquista tem sempre uma pessoa de bom gosto.
2: Tem sempre
1: uma
2: relação com o
0: autor do
2: bola,
0: Benfica.
2: É verdade.
1: Muito bem, meus caros, em relação ao primeiro tema, estamos conversados, Imaginários. Sim, senhora. Passamos para o segundo tema, transportes públicos. Transportes públicos leva-nos a falar da Unir, já falámos aqui tantas vezes, é um tema recorrente.
2: Não só da Unir.
1: Diz lá, Paulo.
2: Temos que falar da zona metropolitana do Grande Porto.
4: A área metropolitana.
2: Sim, a área metropolitana.
1: A grande, a GAMP, a grande área metropolitana do Porto.
2: É que se diga. Como diria o Diácono.
1: A grande área metropolitana do Porto. Mas falámos de transportes, leva-nos a falar da Unir, leva-nos a falar de algo que alguns concelhos começam a adotar, uma medida que é a hipótese de ter os transportes públicos gratuitos. Para começarmos a incentivar a não utilização do automóvel, porque vamos acabar por melhorar o ambiente, não haverá tanta poluição. Tudo isto é uma situação que funciona em cadeia.
2: Eu acho isso excelente.
0: Sim, seguindo esse raciocínio que tu acabaste de transmitir.
1: Porque isto funciona em cadeia. Se
0: é aquilo que eu queria chamar.
1: Incentivarmos algo que vai depois levar à poupança, sim, à melhoria do ambiente.
0: Foi notícia esta semana. Penso que capa até do JR, não sei se foi na segunda-feira, que Guimarães também, Presidente da Câmara, numa entrevista ao Presidente da Câmara, Guimarães também vai adotar a questão de transportes públicos gratuitos para a população de Guimarães. Isto faz-nos pensar, portanto, quando a gente pensa na área metropolitana do Porto, nós temos a cidade do Porto, o Conselho do Porto, que também já a pessoa já decidiu, portanto o Presidente da Câmara já disse, sim senhor, vai implantar os transportes públicos. Tivemos aí já não é só Lisboa, é Lisboa e também outros concelhos limítrofes da área metropolitana de Lisboa também, que também já avançaram com a questão dos transportes públicos. E quando estamos a falar de transportes públicos, estamos a falar dos autocarros, estamos a falar da metro, estamos a falar de
2: não sei se os comboios também estão incluídos.
0: Os comboios,
4: sim,
0: também
4: todos os
0: penso que também estão. E quer dizer, aquilo que eu noto e aquilo que eu queria chamar aqui a atenção é o seguinte: nós não podemos ter, acho que não faz sentido nenhum, num mesmo país, nós termos velocidades diferentes e adesões diferentes. Nós não podemos ter, sim, na área metropolitana do Porto, ter um concelho, por muito importante que ele seja, que decida, nós vamos fazer transportes gratuitos. Portanto, eu agora falei de Guimarães, porque estou a falar de um concelho que tem, em termos de densidade populacional, muito próxima de Santa Maria da Feira, que optou por isso, e termos o resto da área metropolitana que não avança no mesmo sentido. Mas já acho mal, eu não sei qual foi a posição que foi assumida pelos representantes de Santa Maria da Feira na área metropolitana, mas acho mal que, em termos de união, eu sou como o Papa Francisco, todos.
2: Desculpa interromper-te a propósito disso que estás a dizer, e em abono da verdade, na altura em que foi anunciado os transportes gratuitos para a zona do Porto,
1: eu posso tentar falar um pouco mais tarde.
2: Efetivamente, o nosso presidente de Câmara pronunciou-se no sentido, e isto, pá, o seu dono, no sentido de que tal medida faria sentido sendo extensível a todos os concelhos
0: que
2: estão na área metropolitana.
0: Mas isso temos que fazer sentir que não é por ser da segunda maior cidade do país, não sei das quantas, e agora estão a vir outras, que tem que avançar à frente dos outros. Isso não faz sentido. O Porto não tem que ir a reboque. O Porto não tem que ir a reboque de Lisboa, nem Coimbra tem que ir a reboque do Porto, nem Braga tem que ir a reboque. As pessoas têm que, efetivamente, dizer assim: esta é fazer uma avaliação, esta opção é válida, faz sentido, é racional, então avançar. E se calhar devia de ser. Portanto, nós já vimos, pela área metropolitana do Porto, que efetivamente existem presidentes de Câmara que dizem: não, devemos ir todos, isto não faz sentido ir isoladamente, e há quem se entenda que dizem: não, vocês não vão, ou não decidem aqui a nível da área metropolitana avançar nesse sentido, nós vamos avançar por nós. Temos legitimidade, temos dinheiro, temos coisas, vamos avançar. Acho que a nível governamental, por isso é que serve, ou as pessoas se coordenam ou não se coordenam, se calhar tem que ser, porque não faz sentido, digo eu, uma zona do país ter velocidades diferentes e uma estar gratuita e outra não estar. Quer dizer, isto não faz sentido. E isso se nota mais quando nós fazemos comparações, por exemplo, do litoral com o interior do país, que então ainda é mais gritante. Porquê? Porque temos muito menos massa crítica no interior do país para reivindicar esta situação. E isto vem um bocadinho também a talho de foice. Porquê? Porque a UNIR, nós estávamos aqui a incluir a questão da UNIR, que efetivamente abrange a área metropolitana do Porto, e portanto não é só a cidade do Porto, eu quero ver agora como é que depois as pessoas vão fazer, quer dizer, os cidadãos do Porto, esses aí dados nos SCP, não é? Mas quando entram na UNIR, eles depois não vão pagar, então como é que vai ser a questão com Santa Maria da Feira? Se vais de Santa Maria da Feira para o Porto, porque esta cidade tens que pagar. Mas se o cidadão vive no Porto e vem aqui ao Aeroparque, então já vai ser gratuito. Esta questão, mesmo até, cria problemas até a nível da própria, claro, penso eu, da gestão. Pode haver aqui algum iluminado que tenha alguma solução para isto, assim. Mas este tipo de...
1: A organização do processual será complicada.
0: E a forma como isto... Por isso é que, de vez em quando, a questão da regionalização tem este tipo de objeções. Porquê? Porque, não havendo uma estrutura acima dos municípios e acima das regiões, que de alguma forma tente trazer um equilíbrio, sim, às coisas, o que é que acontece? Tu vais ter diversas regiões, diversas zonas a dois tempos, ou a três, sim, tempos, ou a quatro tempos.
2: Se vai acentuar assimetrias.
0: Exatamente. E, portanto, esta questão dos transportes públicos, aquilo que começa-se a ver, começa-se a sentir, é que, efetivamente, pelo menos os os concelhos que têm alguma folga orçamental estão a, de alguma forma, a redistribuir esse, o dinheiro que recebem dos impostos, do que cobram dos impostos, a redistribuir pelos seus munícipes. Mas essa redistribuição, quem paga a imposta em Santa Maria da Feira, quem paga no Porto, paga os mesmos impostos. Não paga nem mais nem menos. Porque é que os do Porto, ou ter uma determinada redistribuição, e aqui em Santa Maria da Feira, em Matosinhos, em Gondomar, em Gaia, não tem? E são estas questões que nós deveríamos discutir para que efetivamente haja uma força e se crie aqui uma vontade coletiva de modificar esse status quo. Porque neste momento o que nós temos aqui é um salve-se quem puder, e é os concelhos que eventualmente tenham mais alguma folga financeira que estão a ditar, e que os outros ou não conseguem porque não têm essa folga, e terá que ser, do meu ponto de vista, o Estado Central, o Governo, a poder legislar e de alguma forma direcionar para que todos os portugueses sejam tratados da mesma forma. E eu compreendo que haja subsídios para os madeirenses e para os açorianos para viajarem para o continente, porque efetivamente há um custo que eles não podem vir nem de bicicleta, nem podem vir de a nado, mas a pé, não é? Portanto, não podem. E portanto, isso dá uma forma, temos que subsidiar, porque eles não... Agora, dentro do mesmo país, que as pessoas fazem peregrinações para Fátima, fazem peregrinações para Santiago de Compostela, e depois encontramos este tipo de disparidades. Acho que não faz sentido nenhum, e que deverá ser, não havendo a nível das estruturas abaixo do Governo Central e acima dos municípios, designadamente nas estruturas que agregam diversos municípios, como são as áreas metropolitanas, e que não tenham capacidade de decidir em conjunto todos, terá que haver alguém que ponha regra nisto, porque não faz sentido. Eu sinto-me discriminado, que vivo em Santa Maria da Feira e trabalho em Santa Maria da Feira, sinto-me discriminado com os concelhos de quem são gratuitos, e isto tem repercussões, como o Nelson estava a dizer, relativamente àquilo que nós queremos para o futuro. Se a gente quer deixar os transportes particulares em casa e usar cada vez menos, nós temos de ter condições, e as condições não é só o custo, é também, que é uma questão que é a seguir, que era, não sei se é isso que o Paulo Pastor queria falar, da UNIR, que é a quantidade de transportes que estão, porque ter um autocarro de manhã e um autocarro à tarde também não chega,
1: claro,
0: não é? E portanto, e a questão de, não é só do transporte de Santa Maria da Feira para o Porto, como o transporte de Santa Maria da Feira para Aveiro, como daqui para Oliveira das Meias, como daqui para São João da Madeira, para Val de Câmara, estamos a falar de uma rede que, de transportes, que não é só, que isto não existe só um sentido de Porto Feira ou Porto Espinho, não sei se há mais. Agora, tem que haver aqui uma congregação desta rede de transportes públicos que efetivamente faça com que haja capacidade e haja uma frequência de que seja atrativo. E que seja possível que as pessoas façam a sua vida quase deixando o carro em casa, e que só utilizem o carro mesmo em situação de extremos ou quando efetivamente não é compatível com os horários. E isto, nós efetivamente estamos aqui a falar do nosso concelho e da área metropolitana do Porto, estamos a falar da segunda zona em termos de densidade populacional. Portanto, se nós não temos essa capacidade de organização e de movimentação, eu também não sei quem é que vai ter, quer dizer, não estou a ver, então, quer no interior, quer mesmo para Braga, Guimarães e tudo mais, isso é...
2: Mas aqui o que me parece ser mais crítico, e tu já o elencaste bem, é efetivamente este ritmo de duas velocidades entre os concelhos, que é estranho, até porque são concelhos... na sua maioria até das mesmas cores partidárias, mas acho que aqui não se tratam de questões até partidárias, aqui tem que ser questões vistas de uma forma suprapartidária, que qual é que é o objetivo afinal? Queremos que as pessoas realmente comecem a usar os transportes públicos? Vamos apostar no meio ambiente, vamos apostar numa alternativa automóvel, ok, se este é o caminho, tem que ser a uma velocidade só.
1: Os transportes públicos,
2: nós aqui podíamos estar a discutir eventualmente se tem mais ou menos cobertura em Santa Maria da Feira do que o que tem no Porto, ok, isso seria outra discussão, ok.
5: Sim, isso é mas
2: o termos aqui uma situação
5: uma densidade
2: de duas
5: maior.
2: Velocidades, claro, sim, mas podíamos estar aqui a discutir isso, ok, tudo bem. Se tinha mais autocarros ou menos autocarros, não era uma questão até mais lógica estarmos a debater agora.
5: Comboio, a questão do. A questão do agora falando aqui para o nosso conselho, a questão do Voguinhas não faz sentido, está tanto tempo, a gente não discutiu, vão melhorar em termos de eletrificação, mas não sei o que era tal.
2: Então sabe
5: mas ainda não definiu qual é
2: mas vamos aproveitar aquilo.
5: Qual é a vitória, se é uma, se é outra, quer dizer.
2: Pois, é isso que parece que não há.
5: E
2: há
5: outra coisa,
2: estratégia.
5: Desculpa, Paulo, que depois eu queria, depois eu calo.
2: Eu também comecei a falar em cima
5: de ti. Não, já estava a terminar, só, mas que é a questão do seguinte: nós também temos que fazer o nosso trabalho de casa, não é? E temos que pensar e projetar a questão em termos do futuro, não é? E quando nós falamos de transportes públicos, não é só o NIR, não é só o autocarro e não é só o comboio, não é? Não é só o Voguinha. É efetivamente ver onde é que, por exemplo, está o metro e criar. Nós estamos agora a rever um PDM e acho que isto devia estar em cima da mesa.
2: Sim, de corredores.
5: Pode demorar 10 anos, pode demorar 15
1: mas
5: anos.
1: Mas pode vir um dia.
5: Mas está a existir porque o próprio Madeu Alegria já disse.
2: Já teres isso preparado.
5: O Madeu Alegria já referiu que é tempo da Metro do Porto começar a olhar um bocadinho para o sul do Rio Douro. Porque não tem o feito. Aquilo que tem sido em termos de investimentos tem sido a norte do Rio Douro.
2: Sim.
5: Portanto, fez agora um bocadinho de investimento ali na zona de Gaia, que vem ali
2: mas
5: até à Vila Deste.
2: Ficou ali.
5: Pronto. Mas abaixo não tem, nem para Espinho, não precisa que eles tenham metro, tem um autocarro,
4: tem um
5: mais simples, não é? Autocarro comboio, foi isso que quer dizer. É isso que eu pretendia dizer. Mas, efetivamente, e isto tem que ser feito, lá está, mais uma vez, coordenação. Porque não é só. Quando se faz na questão do metro, não sei das quantas, em termos do corredor, nós temos que pensar onde é que eventualmente poderá chegar. E nós temos que ver.
2: E onde deve passar.
5: E nós temos que ver, portanto, quais são as soluções que existem. Olha, neste momento temos um trajeto do Voguinha, temos a rede de autocarros e temos, dizer assim, se um metro vier, no dia que ele vier, daqui a 10 anos, daqui a 20 anos, daqui a 30
2: onde
5: anos...
2: Onde é que ele vai passar?
5: Onde é que ele vai passar e onde é que quer chegar? Porque exatamente. Não é só Santa Maria da Feira, nós estamos a falar de São João da Madeira, estamos a falar de Oliveira das Ameijas, ou eventualmente de Vale de Câmara, ou isto ou aquilo, e nós temos que ver por onde é que eventualmente poderá passar. Ou dizer assim, olha, vai o metro virá aqui até uma interseção com a linha do Volga e portanto todos esses conselhos se vêm para aqui fazer, mas isso tem que ser de alguma forma planeado para que efetivamente amanhã não aconteça aquilo que está a acontecer com a questão do TGV, de que chega ali a Gaia e depois temos que fazer uma quantidade de quilómetros de baixo terra. Porquê? Porque não existe nenhum corredor definido que eventualmente previsse passar por ali a outra linha TGV. Nunca foi definido isso. E nós aqui no nosso concelho também não temos nada dessa coisa planeado para dizer assim aos proprietários, olha, os senhores são verdade,
2: seja dito,
5: mas ali não se faz.
2: O planeamento não era uma coisa muito, não era propriamente o apanágio aqui do nosso concelho.
5: Não, mas nós estamos a discutir o PDM agora,
2: claro,
5: não é?
2: Claro.
5: E, portanto,
2: claro.
5: Acho que estas coisas devem ser... Devem ser postas em cima da mesa.
2: Não estou a dizer o contrário. Eu acho que precisamente este é o timing.
1: Muito bem, meus caros.
2: Tu elencaste aí uma série de questões que são extremamente pertinentes.
1: Olá.
2: Eu não tenho muito a acrescentar, eu corroboro no essencial aquilo que o Eusébio estava a dizer.
1: Alexandre ligou logo do rato e eles mandaram
2: mas,
1: logo em três páginas. Três não, cinco.
2: Efetivamente, isto só que em alguns pontos chave que eu vou se calhar até repetir, realmente é importante que esta medida de tornar os transportes gratuitos seja a uma só voz, seja na área metropolitana e não seja circunscrita a um concelho. Acho que isso até é, do ponto de vista de união da própria zona metropolitana, é prejudicial, acho que não é benéfico. Acho que deve de ser, se estamos a pensar em conjunto e num conjunto alargado, devemos tomar essas medidas que afetam todos também de uma forma alargada. podíamos estar aqui a discutir, como eu estava a dizer há pouco, se havia mais ou menos cobertura para determinados concelhos, mas pelo menos a medida era igual para todos. E também, efetivamente, aquilo que aqui corroboro também, nós de alguma forma fomos debatendo aqui, eu peço desculpa por ter interferido aqui um bocadinho na conversa, mas acabou por ser um bocadinho de debate. Efetivamente, isso aí é o que é importante, a planificação, porque é uma coisa que efetivamente o nosso concelho não fez muito bem nos anos anteriores, e se calhar é uma oportunidade, até porque estamos a rever o PDM, para definir exatamente isso, para daqui a 10, 5, 20, 50, não sei, mas pelo menos ficar definido, porque já sabemos que vai ser por ali. Quando vier é por ali, já não há ninguém que vá ser daqui por uns anos fazer uma casa em cima de um sítio quando vai passar
1: há quantos anos,
2: TGV?
1: Paulo, há quantos anos é que, se falou na Praça da República no corredor do IC2? Para tentar fazer um IC2. Entretanto, nasceu a A32, que de alguma forma fez morrer.
5: Se ela passasse a gratuita, já te digo que tinha o melhor IC2 que podias ter.
2: E nós temos.
5: Se fosse gratuita dali de Rifana até aos Carvalhos, tinhas aí um IC2 para
4: chegar lá.
2: Porque nós também temos um outro problema, mas isto já foi pensado e o problema vem de há muitos anos atrás.
5: Mas só, desculpa lá, tu agora estavas aí só para uma questão de provocar. Desculpa lá, Paulo,
2: não
5: sou.
2: Não tem mal,
5: só
2: também tento provocar.
5: Nós tivemos há coisa de 15 dias uma reunião no Palácio Cristal, portanto, super bocaria. Aquilo agora é ao lado, sim, lá, tem lá um auditório muito bonito.
2: Eu prefiro Aldeia chamar Red, Palácio acho que é Cristal, Aldeia Red, que é Rosa Mota, não gosto de ser
5: uma reunião cara. Entre o senhor. Não, por acaso não foi no Almeida Carreto, foi na casa, penso que era o antigo Museu do Romântico, não é? Que se chamava assim. O tempo é que eu frequentava mais aquela zona. Uma reunião entre o Sr. Presidente da Câmara do Porto, o Sr. Presidente da Câmara de Lisboa e o Sr. Primeiro-Ministro. E o que saiu, uma das coisas que saiu daquela reunião é que, efetivamente, o Sr. Primeiro-Ministro ia ponderar, a ver até que ponto é que ia apoiar, a questão de fazer uma nova. Uma alternativa à VCI,
2: uma alternativa
5: por forma que os caminhões e tudo mais já não passassem por lá, ou isto ou aquilo, não sei das quantas. Quer dizer, nós temos a circunvalação, temos a VCI, vamos ter outra, e portanto o Estado a pagar, o Estado Central a pagar,
2: com sorte aquilo não vai ser.
5: E portanto vai ser, e portanto aquilo. Achas que vai ser protegido? Quer dizer, mas tem a VCI, e nós aqui temos que continuar a gramar de Rifana até aos Carvalhos, claro que a gente pode mudar sempre ali, não é? Pode chegar ali depois a Grijó e já mudar ali para a autoestrada, que é o que a gente faz ali no norte do concelho. Mas está ali a gramar, para, arranca.
1: Só para dizer que estamos a ser vistos no Luxemburgo.
5: Sei. Um abraço daqui para lá.
1: O Joaquim que ele está, no Luxemburgo.
2: Um grande abraço para o Joaquim.
1: E deve estar um calor fantástico lá, provavelmente.
4: Aqui também está. Mas eu acho que estás enganado. Esses três senhores juntaram-se no jardim do Palácio Cristal, que é para explicar como é que se cede o jardim para o Chico Pique. E depois a Câmara do Porto patrocinar a animação.
2: Não, eles fazem isso no Serralves, no Jardim de Serralves.
4: Foi mais isso.
5: Não foi isso que saiu para as relações, pelo menos aquilo que vem nos jornais.
4: Vocês não sabem o que é que eu estou a falar?
5: Não, não estou a
4: ver. É o apoio de 75 mil euros da Câmara de Lisboa ao Parque Eduardo VII para fazer um piquenique chique.
2: 300 euros.
4: 150 euros a 300 euros a entrada. E a Câmara Municipal financia a animação.
2: Espetáculo. Tem muitas minas.
5: Não era o Continente que fazia uma coisa
4: assim. Era, mas não foi. Foi um ilustre conhecido a título individual. Portanto, nem foi para todos. Foi só para
5: alguns. Não estou preocupado que eu, por acaso, não vou para lá.
4: Eu também não.
5: Eles costumam ir mais abaixo um bocadinho, mas é para a festa que, por acaso, é só para o ano agora.
2: Não
4: sei se não posso ser curado. Não é?
2: Eu tive
4: É melhor ir para outra festa.
1: Este ano é uma coisa assim fantástica. Mas, Carlos, Alexandra tem ali um ditado para ler? Uma coisa
4: não
1: tenho
4: nada.
1: Alexandra ligou ao Largo do Rato, teve logo ligação direta ao telefone vermelho. Uma coisa
4: por acaso foi azul, porque a Unir é azul. Mas o que eu queria dizer, eu corroboro exatamente o argumento de que A área metropolitana do Porto tem que decidir igualmente para todos os concelhos que representa, porque não podemos ter aqui concelhos de primeira e concelhos de segunda, ou aqueles que têm mais capacidade económica de poderem usar, como o José disse, os impostos de forma a que os seus municípios tenham melhores condições de vida e os outros não. Porque é disso que nós estamos a falar. E enquanto
1: isso é um pouco, infelizmente, a regra que se vai fazendo, aquilo que vai fazendo jurisprudência, se assim podemos dizer, neste país. Ou seja, por exemplo, na Madeira, um jovem que vai para a Madeira praticar desporto recebe ordenados que não têm nada a ver com os que recebe aqui no continente. Quem paga é o governo regional, na maior parte dos casos. Coisa que depois os clubes, as associações aqui do continente, não conseguem combater. Claro. Porque lá o poder central paga.
4: Sim, mas isso é em quase todas as áreas, na educação também passa tudo por aí.
5: Portanto, sim, é uma forma de atrair pessoas para lá.
4: As condições são completamente...
5: E um dia deste está a acontecer aqui no interior do concelho, do país. Se não há médicos, não há nada disso. Não?
4: Certo. O que eu estava a dizer é que isto tem que ser, de certa forma, tudo concertado entre as áreas metropolitanas, mas até a outro nível. Nós temos que juntar aqui a questão do ambiente, dos transportes, da mobilidade e ir aos ministérios, não é? Que eu acho que ainda no Governo Central e depois a nível camarário, não, se calhar não há possibilidade de uma resposta tão imediata, mas cada um pensa por si de forma separada, quando nós temos que pensar de uma forma articulada e concertada, porque se esta é uma preocupação também do Fórum Ambiental, nós temos que ter um investimento do Ministério do Ambiente também a implementar e impulsionar estas medidas. Portanto, os transportes têm que ter orçamento para isto, mas o ambiente também tem que ter orçamento para estas questões, de modo a que a divisão seja equitativa e sustentável, porque o Porto tem orçamento para o fazer. Santa Maria da Feira não tem, então os feirenses não vão ter esta possibilidade de terem uma cidade ambientalmente mais sustentável e mais limpa, e enquanto que o Porto terá...
5: Uma cidade não, um concelho.
4: Um concelho, sim. Portanto, eu acho que isto tem mesmo que ser consertado desta forma, porque nós vimos que a questão da UNIR não funcionou bem no nosso concelho e está a funcionar bem ou já melhorou em muitos sítios. Nós aqui, as informações que eu tenho, há bocadinho estava-vos a dizer isso, informações que eu tenho que consegui até antes de vir para a rádio, de alguém que se dedicou a estudar estas questões, alguém a título individual e com o sentido de ajudar a população, portanto é uma pessoa anónima que se debruçou sobre esta questão e tenta divulgar o máximo de informação que consegue reunir sobre isto, e teve-me a dar assim algumas informações que eu até nem tinha não tinha muita noção, porque no nosso caso a gratuitidade nem faria muita diferença, não, porque as nossas ligações, como há pouco dizias, até do autocarro não estão a funcionar. Portanto, nós temos linhas que não levam ninguém porque também não servem ninguém, não é? Um dos exemplos foi a questão ali até da zona de Lusoparque, Central Lubão, todas aquelas empresas que estão ali, até existe uma linha para lá, mas depois, que faz aqui este circuito, Espargo, Hospital e por aí fora, mas depois não cumpre o horário das pessoas poderem entrar. Então como é que o horário de entrar naquelas empresas é X, mas o autocarro só passa lá depois? Portanto, não faz sentido esta linha para essas pessoas. Relativamente àquilo que é gratuito, os jovens estão um bocadinho já salvaguardados, porque têm um espaço de estudantes a nível nacional, os mais de 65 também. Nacionalmente temos o passo verde de 20 euros, mas temos aqui uma transfeira que o passo social custa 20 euros e os reformados custa 17, e dá 9 voltas diárias só aqui à zona da cidade. Portanto, se formos a equiparar, nós conseguimos trabalhar, nós conseguimos passear, andar de comboio do Minho ao Algarve por 20 euros, e aqui temos uma transfeira de 9 voltas por 20 euros também. Ou seja, aqui este desequilíbrio. É, acho que sim, que nós temos que ter e exigir essa gratuitidade, fazer este planeamento, que eu tenho 46 anos e não vejo grandes mudanças a nível de transporte em lado nenhum, por isso eu gostava que no futuro, na geração da minha filha, que ainda ela conseguisse ter e movimentar-se rapidamente de uma zona para outra do nosso concelho e das cidades mais limítrofes, e também em nome do, do ambiente, que é realmente importante. Também temos que salvaguardar aqui a questão das próprias pessoas. Também considero que existe um certo comodismo das pessoas em usar transporte público. Se nós... Não há esse hábito, portanto, eu acho que tem que haver também aqui...
1: As pessoas não estão formatadas
4: para isso. Exatamente, tem que haver aqui também esta questão da, da formação ou informação às pessoas, de forma a que as cativem para poderem usar os transportes públicos. E isso passa efetivamente por ter mais transporte público a cumprir com os horários que são mais adequados às pessoas. Se existem carreiras, linhas que não levam ninguém, então não fazem sentido, vamos acabar com elas e vamos melhorar outras, e vamos ensinar as pessoas a usar as plataformas, a usar o QR Code por todas todas as paragens. Tem lá um QR Code, mas os mais velhos não sabem utilizar.
6: Portanto, e a malta pode ir lá e falsificar o QR Code e até provocar aí problemas.
4: Ou seja, se nós continuássemos a usar o velho papel, eu já disse isto várias vezes até anteriormente nas assembleias de freguesia da minha freguesia, não custa nada pegar num raio de um papel A2, pôr lá todas as linhas impressas, as pessoas chegam lá e veem.
1: A2 não chega.
4: Sim, o que for, tem tamanho gigante para os mais velhinhos até poderem ver.
1: É mais pequeno.
4: Tem que ser uma impressão qualquer. Portanto,
6: deve ser para
4: acho que isto corresponderia a tudo. Os mais jovens usam o QR Code e sabem a hora, a que hora chega o autocarro, se está atrasado, se não está atrasado. Os mais velhos que não têm acesso às tecnologias conseguem continuar a ver lá pela linhazinha qual é o horário, onde é que vai passar, onde é que vai passar. Outra coisa são os postaletes. Não sei quem foi o iluminado que os colocou, mas cumprem a sua função, mas não na totalidade. Porquê? Porque colocaram nomes que ninguém conhece. Então, dou-vos outro exemplo. Os que passam lá na nossa zona, né? O destino final é Carvalhos, mas o que é que aparece no postalete e no autocarro? O nome de uma escola. Escola, penso que é Moreira Maia. Ou seja, toda a gente estava habituada a Carvalhos. Porquê que agora não continuam a colocar o nome da escola que ninguém sabe? Portanto, o que eu costumo dizer, por exemplo, soube que temos aqui numa zona de Santa Maria da Feira que existem 15 ligações diárias dessa freguesia para o concelho, para a cidade sede. E é uma freguesia relativamente próxima. Se calhar a maior parte das pessoas nem sabe que isto existe. Portanto, acho que temos que aqui a gratuitidade, sim, igual para todos. O PDM é muito importante e é a altura de nós pensarmos para o futuro, para o nosso e para os nossos filhos. Não deixar que isso ande, como dizia o Costa Amorim, já pediu ao metro há muitos anos atrás, e se calhar agora já estaria feito se tivessem projetado lá atrás. E fazer com que as coisas sejam mais adequadas à necessidade da população, porque viu-se com esta questão da UNIR e continua-se a ver e continua a não obter respostas, porque continua praticamente tudo igual, e não se pede responsabilidades à empresa UNIR se está a cumprir os cadernos de encargos, se não está, se cumpre tudo aquilo que tinha a fazer. Já passou mais de um ano e supostamente esse contrato podia ser... qual é o termo que se utiliza? Podia ser
0: resolvido.
4: Ao final deste ano, se não cumprissem com tudo aquilo que tinham que cumprir, mas assunto.
1: Há umas sanções.
4: Ficou ali, portanto, tudo ali em águas de bacalhau, passa a expressão. Portanto, acho que passa um bocadinho por estas questões todas, e efetivamente haver uma educação que leve as pessoas a entender que a utilização de transporte público é muito mais do que nós andarmos de um lado para o outro, mas a questão ambiental também é importante.
0: Mas da mesma forma que se faz tempos em tempos, o esclarecimento ambiental, por exemplo, para a questão do lixo, dos dias em que o tipo de material que se deve pôr numa embalagem, noutra e tudo mais, a questão dos transportes é uma questão também que se vai combatendo, porque as pessoas muitas vezes desconhecem.
4: Sim.
0: Mas se existirem esses instrumentos, se realmente as pessoas começarem a ver, a passar um autocarro, não podemos voltar àquele tempo, que acho que seria inconcebível, de quando nós tínhamos Feirense, a de Transportes Carvalho, em que aquilo passava, se não era numa rua, era na outra e tal. Nós já não estamos nessa situação. Mas agora, conforme nós temos que nos habituar que efetivamente as pessoas não têm um autocarro a passar. Há uns felizardos que passará, mas nem toda a gente vai ter um autocarro a passar ao pé de casa, e portanto vão ter que caminhar, fazer um bocadinho para ir caminhar, ou ir de bicicleta, ou qualquer coisa do género, para apanhar o autocarro. Pronto, e isso é o que vai ter que ser que acontecer. Portanto, não passa. Agora, tem que passar é com frequência. Dias. Se eu tenho que estar às 8 horas, se eu tenho que estar às 8 horas no trabalho, eu tenho que, se calhar, se precisar de uma hora para chegar lá, eu tenho que ter um autocarro a passar às 7.
4: Sim.
0: Porque, e nós, está estudado, não somos nós que somos inteligentes nessas coisas. Aquele período que é a entrada e a saída habitual, porque hoje em dia também os horários já não é o que era, não é aquelas coisas da fábrica que entravas às 8 e saías às 5 ou às 6, portanto, vai alterando, mas há o habitual das pessoas, os turnos, começa uma determinada hora e sai a outra,
4: claro.
0: Portanto, isso tem que existir, porque de outra forma, as
1: mas
0: pessoas
1: caros, têm que servir de outro momento. São 23:08 e nós temos um tema na nossa ordem de trabalho. E depois partimos para as notas finais.
0: Mas depois eu posso fazer até em termos de das notas finais.
2: Eu preciso depois de falar mais neste tempo.
0: Sim.
2: Podes avançar.
1: Pronto, muito bem. Estamos concluídos no que toca aos transportes públicos. O pavilhão da Fernando Pessoa, aqui em Santa Maria da Feira, está fechado já há muito tempo.
6: Havia.
1: Não há aulas de educação física. E curiosamente, há muitos anos. Lembro-me perfeitamente do António Razen dizer aqui. O pavilhão da escola foi construído em zona de leite de rio. E eu quero ver os problemas que se pararam aqui para usar. Leite cheia, aliás. Zona de leite cheia. Eu quero ver os problemas que isto poderá causar daqui para uns anos. Não sei se o problema é este ou não.
6: Nós tivemos uma cheia aos valentes agora recentemente. Não sei se aquilo alagou.
1: Antes de
0: é capaz de estar drenado.
1: Antes de passarmos a esse tema.
0: Hoje em dia,
1: E avançarmos, eu queria ler aqui três comentários. Os espetáculos contam-se, mas talvez o mais interessante seja o que o festival nos deixou enquanto experiência coletiva. Diz o Calma, isto são tretas. Isto agora começa a ficar muito chovado de tretas. Tretas de feira. Calma, isto são tretas. Isto começa a ver.
0: Acho que agora é outro também. Afonso, não sei o que é.
6: Afonso, não sei quanto é.
1: É fantástico.
6: Afonso Feirense, não sei o que é.
1: Porque Afonso começam a.
6: Eu gostava quando havia.
1: A querer ser interessantes.
4: Pois, assim era.
6: Sim, era. Pronto, a gente sabia.
1: Essa ideia até é boa. Essa ideia até é boa, mas com isso vamos ter outra preocupação. Os estacionamentos. Todos sabemos que ali na garagem. Ali na paragem do hospital, por exemplo, vem gente de várias zonas para apanhar o autocarro mais facilmente à custa.
6: Aquilo ali
1: os estacionamentos da zona estão sempre lotados. Se for gratuito, vai haver mais afluência. Claro, com o carro no bolso.
4: Mas isso faz parte do planeamento.
0: Se for gratuito, as pessoas já precisam
6: também
0: trazer o carro.
6: Acho que há coisas que nós não temos que inventar a pólvora. Com certeza que outras cidades já terão tido este problema. Se calhar já pensaram e resolveram de alguma maneira. Vamos lá.
1: Dois casos. O terceiro tema da nossa ordem de trabalho é precisamente o pavilhão da Fernando Pessoa. Continua fechado. Não há aulas de educação física. Alexandra.
4: Sim, é uma notícia que foi decorrendo ao longo deste ano. A preocupação é que, entretanto, as aulas estão a terminar e a verdade é que não houve solução para esse problema. Apesar de ter havido várias pedidos de intervenção por parte dos pais, dos alunos, da comunidade, para que outras soluções pudessem ter encontrado e numa cidade que se diz também do desporto e que temos vários pavilhões, não se justifica que as crianças estejam sem aulas de educação física durante todo o ano letivo, até porque não é só questão do agora com o tempo de calor, até poderia-se dizer que poderiam fazer atividade ao ar livre, ter campos até descobertos e poderem usufruir disso, mas depois os balneários também não estão acessíveis e, portanto, se queremos falar aqui também do desporto saudável com higiene, temos também que fazer com que os alunos também criem estes hábitos de, após o exercício físico, poderem também fazer o seu banho, a mudança de roupa e portanto, necessitarem também dos balneários. Acho que nós, tendo pavilhões municipais, poderia ter passado por aí a solução, a Câmara Municipal ter patrocinado o transporte poderem ir fazer a prática desportiva para os pavilhões municipais, mais perto daqui da zona da escola. Se não pudesse ser com a periodicidade que estava nos horários, mas poder, de certa forma, continuarem a ter algum tempo de educação física ao longo deste ano. Me parece que seja uma solução que vai acontecer para este ano letivo, não é? Até porque estamos, o primeiro ciclo termina
1: quase
4: no final de junho, mas o segundo ciclo termina a 12 e, portanto, esperemos que no início do ano letivo, em setembro, isto tudo esteja organizado e que realmente as obras não voltem a demorar tanto tempo a sua resolução, porque a prática desportiva é extremamente essencial para os jovens e deveria ter havido uma resolução mais rápida para esta situação. Não consigo compreender que não se aceite a solução dos pavilhões municipais e não consigo perceber que se demore tanto tempo a arranjar um pavilhão que não é assim tão antigo quanto isso, e portanto é de estranhar esta problemática sendo o pavilhão assim não tão antigo.
1: Sim, senhora. Paulo Oliveira.
0: Assim, eu não tenho muito mais a acrescentar em relação a este assunto, porque já não conheço muito bem o caso, mas por aquilo que a Alexandra aqui nos trouxe, isto parece-me um daqueles casos de, se há pouco nós tínhamos que elogiar, e pelos vistos a autarquia é quem gera agora as escolas no município, este é um caso para ser censurado com toda a veemência, porque se temos um pavilhão que, pronto, carece de algum tipo de intervenção para poder ter as condições de utilização adequadas, poderá estar eventualmente construído num leito cheio, isso são questões aqui que poderão ser colocadas, mas eu penso que é de mais elementar bom senso que, existindo uma escola próxima, existindo uma deficiência em termos de instalações para a prática de educação física, que seriam naturalmente suprimidas com este pavilhão, para mim é de uma grande insensatez este pavilhão não estar ao serviço da escola. Isto é o que me parece ao cidadão comum. Eu coloco-me aqui no papel do cidadão comum, como eu referi inicialmente, eu não conheço em particular o caso, mas por aquilo que é aqui partilhado e fazendo fé naquilo que a Alexandra nos trouxe, que eu confio plenamente, é aquilo que me apraz dizer. E isto aqui, como eu referi há pouco, se temos que dar os parabéns à Câmara quando ela age bem, é que temos que censurar. E aqui eu acho que a responsabilidade é uma só, é da autarquia, que é quem compete administrar este tipo de equipamentos, e pelos bichos é quem está aqui a falhar de alguma medida. Nós não sabemos exatamente as razões, mas há aqui um falhanço, há aqui uma lacuna que não está a ser cumprida, há aqui alunos efetivamente que não estão a ter aulas de educação física com instalações condignas, e não há uma resposta efetiva nem capaz de solucionar o problema por parte de quem de direito. Por isso, isto aqui, do meu ponto de vista, parece uma situação grave que urge resolver. Agora,
2: espero que haja alguma repercussão, ou pelo menos que haja alguma iniciativa no sentido dessa resolução por parte de quem de direito, que é a nossa autarquia, como é óbvio.
1: Sempre.
5: Eu não há muito mais a acrescentar a esta situação. Aquilo que me parece, sem conhecer muito bem o dossiê, mas eu penso que não andarei muito longe da verdade se fizer aqui uma analogia àquilo que se passa a nível nacional. Portanto, saindo aqui um bocadinho do espírito do município e, portanto, e para nível nacional, e nós tivemos há 2 meses ou 3 meses uma tempestade de Cristina que dizimou terras e não sei das quantas, e passado estes meses todos nem há situações para resolver. Aquilo que a gente achava que se calhar em África era concebível, se calhar pensámos que aqui em Portugal isso ainda não chega. Aqui um bocadinho, voltando aqui a este caso aqui, obviamente isto terá respeito com a questão, que a solução que a Alexandra estava a protagonizar. Portanto, isto mexe com dois pelouros, não é? Um estamos a falar da educação, outro estamos a falar do desporto e tudo mais. Eu não sei se eventualmente é preciso passar o telefone de um ao outro para se conversar e para ver o que é que tem que resolver isto.
2: Pode não ter o telefone um do outro.
4: Pois, estás-me a fazer lembrar-me uma vez que há segurança social e que tem que esperar.
5: Não tenhas dúvidas, é fácil o requerimento. Não é?
2: Portanto, devias-te oferecer como.
5: Não tem nada.
2: Sentido, obviamente, as moderador.
5: As pessoas sabem que eu estou a brincar.
2: Fazer uma mediação.
5: Quer um vereador, quer outro, sabem que eu estou a brincar com esta situação, mas quer dizer, acho que efetivamente há situações de que a solução não será fácil, com certeza, porque senão já tinha sido adotada, mas a bem das crianças e dos alunos, penso que isto tem que estar a suplantar tudo e mais uma coisa, e portanto, para uma questão radical, tem que haver uma resposta radical. Portanto, se nós estamos à espera de aquilo que a seu tempo, dentro dos requerimentos, não sei das quantas, vai começar um novo, termina este ano letivo, vai começar um novo ano letivo com a mesma situação, com os mesmos protagonistas e tudo mais. Portanto, esta questão aqui, alguém está a arregaçar as mangas, tu vês com manga curta, aqui também tu arregaçaste as mangas, eu também tenho as minhas arregaçadas, e pegar um assunto e resolver. Porque isto não é assunto.
1: Mãos à obra.
5: Isto não é assunto, e já vejo isto discutido há tanto tempo nas reuniões de Câmara e tudo mais, que eu penso que já não estamos.
2: Já cheira mal.
5: Já não estamos no tempo de dar explicações.
2: Claro.
5: Isto, eu peço que hoje estou sempre um bocadinho à tosé, seguro, mas quer dizer. Acho que já chega, quer dizer, isto já não dá para empurrar com a barriga e dizer que, epá, isto é pelo daquilo, ou não sei o quê. Epá, não, isto tem que ser resolvido, e tem que haver alguém que diga, não, isto não pode ser, porque se nós tivermos alguém da nossa família que tenha um problema grave, que levantem o telhado, ou que fique sem casa, eu penso que é uma questão que todos nós estamos aqui à mesa, toda a gente vai dar as mãos para que ele na hora a seguir tenha um teto.
4: Sim.
5: Que pode ser provisório, mas tem um teto para depois, com o tempo, dar uma coisa condigna. Isso
2: é elementar.
5: E que nós, portugueses, já demonstramos em diversas situações que somos capazes, não é? Que somos capazes, e vamos daqui para o Algarve, e vem do Algarve para cá, onde houver tragédias, estamos lá presentes e tudo mais. E aquilo que nós verificamos, e agora voltando outra vez à Cristina, é que nem é só o dinheiro, porque parece que o dinheiro até existe, quer dizer, é claro. A Caritas que tem não sei quanto, é o governo que desbloqueou não sei quanto, mas as coisas continuam igual, continuam as pessoas a não ter correio eletrónico, uns não têm luz, isto não pode acontecer. Não estamos em África, costumo eu dizer, não estamos em África. Outro dia
1: com respeito para quem vive em África.
5: Sim, no outro dia ouvi alguém, não sei, acho que até foi daqueles sketches não, foi alguém que mandou uma mensagem, que nós vivemos à nórdico, não é? Portanto, nós pagamos os impostos de nórdico, norte da Europa, e temos uma vida de nórdico, que é o de norte da África, portanto, nós temos uma vida de nórdico, não é?
1: Tudo bem.
5: Tudo à nórdica. Okay. Pagamos como os de norte da Europa e vivemos como os de norte da África. Estamos bem.
4: Deixa-me só dar aqui uma nota que, entretanto, fui-me lembrando. Se todos recordam, o município tem um programa de levar os alunos do quarto ano às piscinas municipais. E, portanto, isto foi um programa que foi criado recentemente pelo Executivo. É uma boa medida porque leva os alunos do quarto ano às piscinas municipais. Usa transporte porque tem que levar os alunos de diversas escolas do concelho para as piscinas municipais e não aceita que contratar transporte para levar estes alunos para terem educação, fazerem a prática da educação física aos pavilhões municipais ou outro pavilhão qualquer que pudessem ter esta resposta. Portanto, não há aqui também a equidade e não se percebe que isto tenha demorado a acontecer tanto tempo.
0: No verão, eu penso que vão esperar para fazer educação física ao ar rio.
4: Ao rio,
0: aos toalhetes.
6: Não, ao Rio Castro, que é ali perto.
0: Antigamente era toalhete, não é?
4: É.
0: Pronto, já está.
4: É bem cheio para aí, não?
0: Mas há uma coisa contra os cheques?
4: Não.
0: Pronto, então está bem.
6: Cheques eslovacos.
4: Não conheço nenhum.
6: Que é eslovacos, que é dos eslovacos.
1: Bom, só para dizer que o

0: Isto é só coordenação, Nelson.
1: Nelson, tenho a certeza absoluta que nos próximos dias
0: eu e o Zé somos os párias, pá. Somos os párias.
1: Na Câmara Municipal para resolver este assunto.
0: Pois é, nós somos párias, nós ninguém nos envia nada.
1: Pode ser próxima desta, mas vai ser.
2: Mas agora também são só 3 semanas, só há 3 aulas. Pronto, portanto, pode ser uma solução. Muito não bem. Vai ficar muito caro.
3: Muito bem, meus caros. Em termos de ordem de trabalhos, estamos conversados. Notas finais, Paulo.
0: Eu posso começar, eu sim, muito rápido. Eu preferia acabar, muito rápido. Mas pronto. Não vai ser muito rápido, que eu tenho bastantes.
2: Pronto,
1: são 5 páginas, tenho só
0: 5 pontos.
2: Então começa ao contrário.
0: Pronto, começa ao contrário, eu termino.
1: A gente assim pensa agora, se ficar a falar sozinho.
0: Pois é, isso.
1: Paulo.
0: Já tem duas
1: notas.
0: Vocês
1: não faziam isso. Duas notas, uma positiva, outra negativa. Negativa, quer dizer, vamos chamar assim negativa. Não é negativa, mas é chamar aqueles pontos que são aquelas incongruências que eu não. Que eu pá, não gosto e, portanto, acho que devo usar o microfone para chamar a atenção a isto, mesmo quando são dos meus. Vou começar pela nota positiva. Nota positiva, Prémio da Laranjeira ao meu amigo José Carlos Pinto da Silva, que foi mais conhecido este prémio. Não é um prémio de carreira, porque a carreira dele ainda vai a meio, portanto, eu acredito que a carreira dele.
3: É inquestionavelmente uma das figuras de Mozart.
0: Nós mandamos-lhe parabéns
1: e vai estar.
0: Estamos disponíveis para quando ele nos quiser convidar.
1: Mas eu só tenho pena porque eu não sou, já vos disse há um bocado em off. Alexandre, eu não sabia no nosso último programa que seria o Zé Carlos o galera do Bado este ano.
0: Surpresa, que ele saía num bloco.
1: Não, normalmente eles avisam que já sabiam. Havia pessoas que sabiam, eu por acaso não sabia. Mas soube depois.
3: O presidente da Assembleia de Freguesia não sabe.
0: Ele é um pária, eu já lhe disse, ele é um pária. Não chega nada.
2: Mas a homenagem não foi ou melhor, não é diretamente a Junta de Freguesia, não é?
1: Não, é o GDC,
2: é o GDC que organiza.
1: Eu já chamei, já disse ao GDC, portanto, que tem já esta incumbência já há 30 e tal anos, que fazia...
3: Lá está, Moselos é tal freguesia diferente.
1: Sim, já há muitos anos, sim. O GDC sempre teve um cunho de realçar a obra e o feito de Manuel Laranjeira, que tivemos a honra de o ver nascer em Moselos. E portanto uma forma de enaltecer a obra é efetivamente a atribuição de um prémio e inicialmente sempre foi um prémio que ligado à cultura, sendo um homem da cultura ligado à cultura, os primeiros tem um recusismo nisso, os primeiros laureados com o prémio da Laranjeira eram todos eles, pelo menos eu posso estar a falhar e peço desculpa, era todo malta da Tuna. Era o executantes, eram executantes e diretores.
0: Que lá na Tuna?
1: Nada, só nos corações.
0: Só nos corações.
1: Quando deixavam.
0: Quando deixavam tocar. Com esse espírito na Tuna do Leixo que eu também tocava. Nada, só nos corações.
1: Não, mas só dizer. Não terminei ainda. E então, agora já está alargado. Eles agora fazem. Também abrangem, além do. Além da parte da cultura, também a parte social e a parte desportiva. E, portanto, o Zé Carlos foi, eu sei que é habitual, os presidentes de junta, quando terminam o mandato, pelo menos até agora, com exceção de um, que foi o meu primo, foram todos eles atribuídos, e mesmo o meu primo, penso que ele também foi convidado, mas na altura não quis aceitar, porque achava que estava ainda a meio da sua carreira e que, pelo menos foi essa a explicação que ele me deu, e entendia que mais tarde, se o grupo entendesse que ele era merecedor, então sim senhor, mas naquela altura, como tinha acabado de sair de presente junto, não, achava que não era correto ser ele ou coisa, mas pronto, mas todos os outros, o Dr. Jorge Ferreira, o Sr. José Pinho Ferreira, daqueles que a gente se lembra, foram contemplados. No caso do Zé Carlos, eu penso que, sem desprimor para os outros todos, mas eu penso que ele vai deixar, em termos de memória coletiva da freguesia, há pessoas que podem não concordar, e eu estou convencido que ele é daqueles que deixou obra e que deixou memória não física, mas em termos de atenção de preservar as tradições de Moselos, que é, que já disse isto aí.
0: Ele conseguiu contratar um padre.
1: Não é que eu sinto do padre, não é por aí que nós também tínhamos padre, não é isso, mas eu penso que a monografia da freguesia de Moselos é uma coisa que não são todas as freguesias que
0: não,
1: têm,
0: senhora,
1: um
0: eu e já vi.
1: É uma forma de manter a tradição e recordo da tradição de Moselos.

0: relembrar, mesmo a quem Mauzelos acolhe agora para viver, se quiserem de alguma forma ter um bocadinho de conhecimento da história de Mauzelos, é muito fácil. E, aliás, o autor do livro dizia na sua apresentação e exortou a Junta de Freguesia a que todas as pessoas que se viessem inscrever em Mauzelos, portanto, que, ou melhor, que viessem viver em Mauzelos, que se licenciassem, que nesse momento que a Junta fazia lhe oferecesse uma maravilha, porque era uma forma de dizer: nós estamos aqui a colher, isto é o que nós somos, e você está a vir para uma terra.
1: Muito
0: bem.
1: Era uma coisa interessante, Mauzelos. Outro dia fiquei a saber a história da
0: Esta é a parte positiva, e, portanto, parabéns, José Carlos, e que a gente vamos comemorar isto por muitos anos. Outra que não tão pela positiva, e lembrar isto aqui porque foi também notícia desta semana, e eu, sem saber, normalmente eu trago sempre uma positiva e uma negativa, um mais e um negativo, que foi o seguinte: nós foi apresentado na Câmara Municipal do Porto pelo PS, pelo Dr. Pizarro, que a Câmara do Porto reclamasse do Governo Central um envelope de 27 milhões relativamente às delegações de competências do Estado Central nas autarquias e que não vem acompanhado do envelope. Portanto, foi o Dr. Pizarro que propôs e foi aprovado por unanimidade. E, portanto, o Presidente da Câmara do Porto, o Pedro, que muito inteligente e que adotou logo, portanto, foi aprovada por unanimidade. E penso que disse inclusive que este envelope dos 27 milhões que já iria ser contemplado agora no orçamento que viessem a fazer para o ano 2027. Qual é o ponto negativo que eu chamo aqui a atenção? É que é o mesmo Pedro que há meia dúzia de meses era ministro e que estava no governo que aprovou precisamente a delegação de competências sem este envelope. E portanto a mesma pessoa, excelente, brilhante, inteligente, mas enquanto ministro aprovou uma delegação de competências sem um envelope, e estava tudo bem para os outros todos, no dia em que ele se sentou na mesa da autarca já está tudo mal. E portanto é preciso vencer. E portanto isto é o negativo da nossa política, que é: está tudo muito bem que serve para os outros, quando nos dói, como diz o brasileiro, e não quero repetir a expressão do brasileiro, já
1: é pimenta.
2: É um bocadinho dos outros.
0: É refresco.
2: Alexandre, notas finais.
3: Passando para o refresco.
2: Uma folha, duas folhas, três folhas,
3: não,
2: quatro.
3: Cinco. Passando para o refresco, vou lembrar aqui o Eusébio e falando nas tunas, que ele vai ter este fim de semana. Tunas lá no seu auditório.
0: Tunas académicas.
3: Tunas académicas. Portanto, podes traçar a tua gaba e ires lá. Portanto, o ano passado...
0: Vou lá estar, está lá a minha filha a atuar.
3: O ano passado foi muito, muito engraçado. E depois tem a tuna de Mauzelos, que também vão ter lá a sua atuaçãozinha, dia 30. Sábado à noite. Lembrar que no fim de semana também haverá a recolha para o Banco Alimentar. Portanto, independentemente das pessoas... ser uma medida agradável ou não também é respeitável, mas temos que pensar que é uma das medidas ou uma das ações que ajudam muitas instituições das freguesias a terem alimentos para poder distribuir pelas famílias mais carenciadas. Chamar a atenção também para o calor que nós estamos a viver, nomeadamente as pessoas idosas, portanto temos muita atenção a isso. Hoje na rádio já ouvi que houve pessoas infelizmente a falecer por esta questão das temperaturas muito altas e não terem o devido cuidado a ingerir líquidos e a estarem à sombra e a terem os cuidados que são necessários. Mas nós estamos a ter
0: fazemos parte da mesma coisa.
3: Estamos a ter
2: amanhã supostamente atinge o pico mesmo.
3: Sim, a questão aqui é,
1: nós até a
3: temperatura oscilar, não é? E as pessoas não estarem muito atentas a esta, questão. A limpeza dos terrenos, não esquecer, é muito importante. Os bombeiros não têm que estar a sofrer por causa da irresponsabilidade dos proprietários. Mais uma vez alertar às instituições públicas, câmaras municipais, juntas de freguesia, que muitas vezes dão maus exemplos. É necessário contratar
4: senão não podes limpar.
3: Contratar jardineiros para, para fazer estes, estes serviços é muito importante. E agora esta nota que eu queria deixar, e sem me liderar ninguém, mas é algo que eu tomei conhecimento, há bocadinho o Nelson tomou, até deu nota, e eu ainda não tinha verificado, mas não tem a ver com o comunicado do PS Canedo, mas sim, eu tomei conhecimento, sem Canedo, ser
2: não,
3: até... Não, o PS Canedo fez uma, um comunicado, que foi o que tu referiste há pouco, mas está relacionado com Canedo e Vila Maior.
0: Doutora Rosa.
3: Está relacionado com isso. Mas o que é que acontece? Sem dizermos nomes e sem estarmos aqui a acusar ninguém, mas houve uma pressão sobre outra pessoa relativamente a situações relacionadas com a festa de Vila Maior. Isto para dizer, há pouco brincámos com a pressão que foi feita ao Nelson por causa da manifestação relativamente à minha pessoa, mas isto tornou-se extremamente grave nesta situação, na medida em que há alguém que tem alguma responsabilidade e algum, digamos assim, julga essa pessoa poder sobre outras, de persuasão e até de ameaça, e fazê-lo perante pessoas que se sentiram depois realmente ameaçadas e até acharem que aquilo que estavam a fazer não iam conseguir realizar devido a essa tal ameaça que surgiu. O que eu quero dizer com isto é que as pessoas têm que perceber qual é o lugar que ocupam e aquilo que dizem é aquilo que fazem, e portanto na política não vale tudo, na vida cívica também não vale tudo, e as pessoas têm que ter algum cuidado com a linguagem que utilizam, com as ameaças que fazem, porque foram
2: eu fui ameaçado aqui,
3: que foram ameaças, certo. E portanto acho que vivemos numa época de democracia e ninguém tem que achar que tem que ameaçar os outros só porque quer saber determinada informação, ou está chateado porque alguém diz mal dele, ou porque alguém que põe a descoberto situações que se calhar não queriam que fossem descobertas, e portanto não vale tudo as pessoas pressionarem para a tal falta ou para vedar a liberdade de expressão e as verdades que as pessoas vão contando nas redes sociais. Portanto, alertar às pessoas que não vale tudo, e ameaçar pessoas por intermédio de outras também não é muito, muito correto.
2: Muito bem. E assim colocamos...
3: Falta
2: o Paulo, que agora é meia hora. É verdade.
1: É meia hora, mas estava a tentar de me esquecer.
3: E três quartos de hora.
1: Eu tenho aqui bastantes notas. Umas positivas, outras assim, assim, e outras de índole
0: nem por isso.
1: Mais. Nem por isso. Precisamente. Eu começava por uma nota positiva
2: só,
1: ou negativa.
2: Paulo, desculpa lá, só a notícia da última hora, CMTV. Uma equipa de psicólogos do INEM conseguiu retirar o último sportinguista. Estava no Jamor, a abandonar o Jamor mesmo. Estava lá desde domingo e eles conseguiram conversar.
1: O que deu por lá está a mulher, um rapaz lá naquelas
2: notícia. É uma notícia de última hora, CMTB. O último sportinguista abandonou o Jamor.
3: Bah, não seja mal.
1: Eu vi vários em pontos olharem para o vazio e a cantarem aquela música: porque é que eu saio de casa? Ou porque é que eu não saio de casa? E
2: só eu sei porque é que eu saio de casa.
1: Era deprimente. E por falar nisso...
0: E depois eles têm o My Way. My Way.
3: Deixem-nos lá, deixem-nos em paz.
1: E por falar nisso...
3: Viva o Torriense.
1: Pronto. Isto depois de uma semana, um fim de semana de queimas de imaginários e de um fim de semana anterior de grande festa, não foi?
2: Vamos lá.
3: Olha, as duas notas, não corta essa palavra.
1: Dar aqui os parabéns ao Torriense.
2: Outra notícia também é José Castelo Branco, treinador do Benfica.
1: Estás a ver? Ele não me permite. Estou a ser boicotado.
3: Ele é que interrompe e depois quer que.
1: Uma notícia, uma nota aqui um bocadinho mais séria. Prende-se com o serviço online de Santa Maria da Feira, o Balcão Online. Efetivamente, foi uma grande inovação. Facilita muito o trabalho dos profissionais e não só, e dos cidadãos de uma forma geral, que necessitam deste serviço. Agora, há aqui ainda uma carência que me parece que podia ser ultrapassada, que é as certidões ainda carecem de ser levantadas presencialmente, ou seja, nós isto ainda está um bocadinho coxo. Acho que começaram muito bem, falta completarem o serviço, que era perfeitamente com o código, era perfeitamente simples resolver a questão da certidão. A certidão saía por um PDF, e acho que era algo a melhorar. Fica aqui a proposta para a Câmara Municipal. Tem aqui também uma nota negativa aqui para o meu amigo Abelino, para Passos Brandão, porque é efetivamente um assunto que tem importunado a população de uma forma geral. Prende-se com uma rotunda que está a ser feita lá já há uma série de meses. Eu quero acreditar que, e só pode haver uma explicação dessas, que existe ali algum impedimento técnico de tal forma inultrapassável que tal obra tenha que demorar este ato de tempo de quase um ano.
0: Porque, onde é que é?
1: Quem vem de Rimião sobe a Portela.
0: Sim.
1: De antes seguias em frente, depois passavas para o centro da vila.
2: Famosa
3: rotunda. Da padaria. Pronto,
1: ao pé da padaria. Fizeram ali uma rotunda, ela já está feita, a estrada está aparentemente já concluída, faltaram as marcações e abrir. Mas, efetivamente, quando nós temos um Lidl em Mauzelos, que é construído em pouco mais de 2 meses, e já está aberto, há uma catrafada de tempo, e temos uma obra de uma dimensão incomparavelmente menor e que ainda não está concluída, eu só quero acreditar que aconteceu lá alguma coisa de extraordinário. Provavelmente
2: é simples,
1: encontraram
2: Paulo,
1: lá
2: Paulo,
1: petróleo ou qualquer
2: é simples,
1: coisa.
2: No Lidl colocaram muito adubo
1: ali, não,
2: que deixou rápido.
1: Pronto.
2: É,
1: mas pronto, eu faço daqui um, e acredito que, conhecendo o Abelino como conheço, que terá certamente já tentado mover.
2: Mas a obra não é da responsabilidade da Junta de Freguesia.
1: Eu sei, mas eu conhecendo o Abelino, porque também estão isto nem sempre as responsabilidades, quando são a população não sabe, mas se calhar estão a ser um bocadinho injustos para com a edilidade local, mas eu quero acreditar que ele tenha já feito tudo o que pode para aquilo se resolver.
0: Põe a mão aí no fundo.
1: Pronto, eu também faço a fé nisso aí. Agora, epá, tenham santa paciência, aquilo já chateia até ao menino Jesus, que era pequenino. Opa, e era um santo.
0: Mas o problema das rotundas é esse mesmo,
1: é
0: circular e viver.
1: Pois é.
3: Tem que perguntar.
1: Agora,
3: ao vizinho.
1: Tenho uma outra nota, esta é um bocadinho mais técnica e tecnológica. Eu trago sempre aqui uma nota da astronomia, e desta vez...
0: Olha, ele já está a lembrar, quanto tempo é que demorou aquela rotunda à beira do Colégio Lamas?
1: Era o molde. O molde não estava bem.
3: Mas aquilo era uma obra, não era só rotunda.
1: E aqui aquilo era só uma rotunda.
3: Era muito mais.
1: Aquilo era uma rotunda. Não. Aquilo em Lamas é uma obra de arte.
0: Ah, pronto, ok.
1: Então, não
0: há
1: sei
0: uma coisa que resolveu, foi o problema da água.
1: MJR, é aquilo feito por MJR, vocês sabem que essa altura famoso é...
2: Houve ali uma série de problemas. Ali uma série
0: resolveu
2: problemas.
0: Uma série de problemas ali.
2: Não, mas houve lá uma série de problemas, naquela rotunda e não só. Porque o monumento ao broquista, que ele atirou uma saca cheia de aparos para a autostrada e aquilo logo depois no caminhão.
0: E está virada a poente.
1: Pois é.
0: E sabes que isso virado a poente,
1: o vento não ajuda. O vento não ajuda.
3: Não.
1: E a raspa vai para os olhos, é um problema. É um problema. É.
0: Leva ali com exatamente.
1: Pronto, então a minha penúltima nota, que eu tenho uma nota final, a minha penúltima nota tem a ver com algo que vocês podem contemplar.
0: Ah, okay.
1: Pronto, tem a ver com a astronomia. Mas tem uma coisa mais curiosa. Eu já disse aqui algumas vezes, e a prova comprovada passa o pleonasmo, de que os signos estão todos errados, para que possam contemplar isso. Se olharem após o pôr do Sol para poente, vão contemplar Vênus e Júpiter e 2 estrelas, e a Lua agora.
0: São as filhas. Pois,
1: não, são as estrelas da constelação dos Gêmeos, que é Castor e Pollux, que vamos entrar agora muito brevemente, acho que é agora breve, No mês em que o signo dos Gêmeos é dominante, e o signo dos Gêmeos devia de estar já oculto pelo Sol, e não está. Significa que pelo menos um mês está atrasado. Só daqui por um mês, quando a constelação dos Gêmeos
0: pode dar gravidez.
1: As pessoas estão todas enganadas. Não são do signo que acham que são. Não são do signo que acham que são.
2: Temos novidades.
1: Tenham atenção a isso, que vocês não são do signo que acham que são.
0: Então,
1: e por fim,
0: eu sou virgem, serei.
1: É o mês anterior.
3: Eu sou Capricórnio.
0: É balança, não é?
1: É anterior.
2: O Eusébio é virgem.
1: Mais ou menos, até
0: morrer.
3: Já viste que só.
1: Mas é só. Já não és de signo, está errado.
0: Até isso me queres tirar.
1: Até isso
0: que
1: queres tirar.
0: Que
1: é possível. Mas eu, por fim, vou trazer uma nota aqui para partilhar convosco, que tem jeito de partilha, até porque é, nós estamos chegando, apesar de tudo, o verão também tem coisas boas. E a nota da sardinha. Eu acho que é uma coisa
3: também
1: que...
3: Também tem a ver com coxinhos.
1: Não tem a ver com coxinhos, tem a ver com uma coisa melhor. Tem sardinhas a ver com pastilhas, tem a ver com pequenos momentos familiares que são...
0: Aí chegaram as festas.
1: É
0: as festas.
1: Eu hoje, isto é fantástico, e realmente apertou um bocadinho o calor, e hoje a minha mãe, a meio da tarde, convidou-me para ir jantar com ela, e disse-me: passas aí no continente, passa a polícia, traz uma broazinha que eu vou fazer sardinhas assadas. Isto é uma coisa fantástica.
3: Ah, realmente. Nós
1: quando parámos um bocadinho para pensar nisto, e eu só refleti nisto durante o jantar, porque é, pronto, é aqueles pequenos nadas que
0: has removido.
1: Sim, porque realmente aquilo que eu me lembro desde sempre do verão é das sardinhadas. Os pequenos nadas, e nós às vezes esquecemos disto. No fundo, o que eu quero partilhar convosco é uma notazinha que acho que se calhar nos toca a todos. É destes pequenos nadas que às vezes não damos valor, e a minha mãe lá do alto dos seus 87 anos hoje ligou-me à meia da tarde, traz uma broazinha que eu vou assar sardinhas, porque o tempo está bom.
3: Oh,
1: e elas até
3: bem.
1: Já estão, ainda não estão muito boas, mas já estão mais ou menos.
0: Nós vamos entrar num tempo interessante que vai ser... os jogos que junto aos amigos e a família.
1: É verdade,
0: os jogos
1: da seleção.
0: E portanto isso vai fazer com que as pessoas juntem precisamente para esses.
1: Para esses pequenos nomes.
0: Para essas experiências.
1: E que realmente são.
3: Podemos viver o futebol ao 44.
1: Oferecer
3: Carlos para ir e vemos todos lá.
0: Eu já tenho um convite para os Jogos de Portugal, uma determinada coisa com o Zé Carlos, precisamente.
3: Pronto. Então, vocês estão juntos e vêm juntar a nós.
1: Acho que não.
0: Acho que
3: alguns não são.
0: Não sei.
1: São,
3: acho que
0: alguns
3: não são.
0: Não sei.
1: São
0: na meia-noite. Então a gente vê de ferida, a gente não ouve o resultado e vamos fazer com as pessoas a comer a mim.
1: É um dia destes, estava.
2: Bom, meus caros.
1: Estava alguém a dizer-me que não tinha visto aquele jogo da seleção contra o México, mas que me acordava sempre às 5 horas, assim, deixa-me ligar a televisão e ver se está a dar. E estava. Estava a dar em diferença.
0: Eu estou por ver repetido o jogo do Paris Saint-Germain com o.
3: Vai ser mais um momento de convívio entre os portugueses para...
1: São estes pequenos nadas, às vezes, que são muito importantes
2: muito
1: nas nossas vidas.
2: E assim colocamos um ponto final à edição de hoje da Praça da República. António José Coimbra Amorim, Alexandre Sousa.
0: Tem prazer.
2: O Tiago Rodrigues está lesionado, não veio ao jogo.
1: As melhoras.
2: E o Paulo Oliveira, esperamos que ele recupere o mais rápido possível.
0: Um abraço para o Joaquim Couto.
2: Joaquim Couto, que está no Luxemburgo.
0: Um presente. E um abraço para o Futuoso.
3: E para o Futuoso.
0: Para o Paulino.
2: Para todos.
0: Paulino,
3: também. Para todos.
2: Exatamente.
0: Para o Costa Amorim e para o Moreira também, ao fim e ao
2: cabo.
0: Para todos que nos
3: veem
2: na próxima semana, regresso precisamente com o Costa Amorim e com o Fernando Moreira, precisamente, para mais um Clube de Senadores. Será precisamente de hoje a uma semana. De hoje a uma semana não é feriado, pois não? Feriado é de hoje a duas semanas.
1: De hoje a uma semana é que hoje passa a ser 50 anos.
3: Ah!
1: Ah, pois é.
0: E estás a constelação de gêmeos.
1: Exatamente.
3: Não.
0: Mas é mesmo gêmeos.
3: Não,
1: eu
3: é,
1: não sou
3: está
1: gêmeos.
3: Está um mês atrasado.
1: Está um mês atrasado.
3: Está um mês atrasado.
2: Pois, exatamente, meus caros, eu regresso.
3: Já sabemos aqui a 9 meses onde é que vai nascer.
2: Meus caros, para dizer que a praça regressa não na próxima semana. Que estará cá o Clube de Senadores, não na outra que é feriado, na outra semana a seguir.
1: Na outra semana é feriado, na quarta-feira.
2: É. Dia 10 de junho.
1: Epá, depois é o São João.
2: Exatamente.
1: Eu tenho feriado no São João. Eu estou a trabalhar no Conselho do Porto, no Distrito do Porto.
2: Muito bem. E não é feriado no Distrito, é feriado em Vila Nova de Gaia, no Porto.
1: Pronto, mas por estar no Distrito... E por estar no Conselho de Gaia, feriado.
3: Mas a seguir
1: eu
3: é
1: gramei a 50 metros. O feriado, vindo das fogaças que eles tinham assim, estavam a fazer feriado e a passar com as fogaças. Eu a trabalhar.
2: Bom, colocamos então o ponto final na edição de hoje da Praça da República. Regressamos dentro de 3 semanas. A Praça. Na próxima semana, o Clube de Senadores. Então, até lá. Continuem na companhia dos 92 FM da Rádio Sintonia. Então, até para a semana.
1: Deus, boa noite.
3: Deus, boa noite. Deus, boa noite. Obrigada. Pela sua presença.
0: Ainda não sei, eu espero, não posso.
1: Depende, eu não percebi.

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2: Bom dia.
3: Meia-noite.
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2: 18 graus.
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2: Bom dia, uma hora.
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